0: acertando os ponteiros.
1: Hora certa,
0: 9:01.
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jornalista, e José Loreto, ator brasileiro. Voltando no tempo, em 1970, em Assembleia Nacional, a CNBB condenou a prisão e a tortura de presos políticos no Brasil. Ministro da Justiça, Alfredo Buzaide, negou aos bispos que a prática existisse. Em 2019, falecia o cantor Gabriel Diniz, o GD, vítima de acidente de avião. Mesmo tinha 28 anos, estava no auge da sua carreira e a música de sucesso na época era Jennifer. E em 2016, Barack Obama era o primeiro presidente dos Estados Unidos a visitar o Parque Memorial da Paz de Hiroshima e conhecer Ribacucha. A gente fica por aqui com a agenda do rádio. Um grande abraço.

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1: Hoje nós estamos aqui para falar algumas coisas sobre a vida. Todos nós vivemos. E nesse mundo, nessas vivências nossas, de cada dia, de cada hora, aparece uma coisa, aparece outra. E há também, nesse meio, aquelas que são mais pungentes, ou seja, mais tocantes, que mexe mais com a gente. Porque o que acontece toda hora, as coisas do hábito, né, da vida assim, da rotina, elas não mexem tanto, porque já estão mais, o nosso ser já absorve mais aquilo com rapidez, né? Mas tem as dificuldades maiores que acontecem na vida de todos nós. E também essas dificuldades dependem do jeito que a gente as trata. Porque uma coisa que é dificuldade para um, nem sempre é dificuldade para o outro, né?
2: Uhum.
1: Não é mesmo? Mas tem uma expressão que diz assim, que as pipas, lá no sul a gente chamava de papagaio, né? Sabe? Tem vários nomes, essa que sobe, vai pro céu, tem a rabiola, né? Vai subindo. As pipas precisam do vento contrário para subir. Se tiver o vento na mesma direção delas, né? Elas não sobem, elas precisam do vento contrário para subir. Assim também nós precisamos dessas adversidades, dessas questões mais difíceis, para subirmos, para ficarmos mais sábios, mais elevados, mais administradores.
2: Experientes, né? Com relação à vida.
1: A própria vida, né? Não é mesmo? Tem até uma historinha para contar para você, mas gostaria de ouvir a doutora Edith também sobre isso.
2: Algo que me chamou bastante atenção do que você trouxe foi o que é difícil. Ah, poxa, a vida tem dificuldades, e tem. Mas o que é difícil para mim, para você, não é, e vice-versa, né? Então, eu vejo todos nós vemos pessoas falando: ai, mas isso é tão difícil, porque então eu vou ter que fazer isso, nossa, será que eu vou conseguir? Aí, quem tá de fora, ou quem já passou essa experiência, e acha que é o contrário, é algo bom e positivo, olha e fala: nossa, mas fulana, não é assim. Não, mas tem mais isso e tem mais aquilo, e não é assim porque você não está na minha situação. Então, realmente é vivendo a situação, é entendendo, sabe? É você, o que é que está se passando? É pondo a mão na massa, investigando, como a criança faz. A criança pega um objeto, você dá um presente lindíssimo pra criança, sabe o que ela faz? Ela pega a caixa e examina a caixa.
1: Ela fica com a caixa.
2: Ela não fica com o brinquedo.
1: E joga o brinquedo fora.
2: Não é? E ela olha a caixa e ela vê a caixa, né? Então, vamos examinar aquilo que está aparentemente nos incomodando. E de repente o que está nos incomodando é um benefício. Quantas vezes a gente diz não para alguma coisa, pelo menos comigo isso já aconteceu várias vezes, e tem sido um aprendizado mesmo. Porque é novo, porque é desconhecido, né? E a gente, por condicionamento, por educação, diz: não, muito obrigada, não quero. Ah, a gente tem uma certa desconfiança. E aquela situação nova, ou aquele fato novo, ao contrário, vai nos beneficiar. Né? Aí depois que a gente tem mais experiência, a gente fala, nossa, mas como eu fui bobo, como eu fui boba. Aquela coisa era uma coisa boa, né? Era uma, até um bom conselho, se era conselho ou... Não que a gente vai fazer tudo que as pessoas falem ou façam pra gente, né? Mas é ter mais ouvidos de criança para pelo menos abrir o coração e levar em conta, avaliar, né? Então, vamos abrir mais esses nossos olhos para a gente poder. A vida é muito bonita, a vida é bela. Então não vamos ficar presos num quartinho, sabe? 3x4 a vida inteira, com medo do brilho do sol.
1: Que interessante, ficar num quartinho 3x4 com medo do brilho do sol.
2: Uhum.
1: Oh, dá até uma mensagem aí, né?
2: Uhum.
1: Gente, mas você falou em vida e também falou em épocos da vida, parecido.
2: Foi.
1: Aqui eu tenho uma historinha interessante, sabe? Diz que um filho e um pai caminhavam por uma montanha, tá?
2: Uhum.
1: E chega lá um certo ponto, o menino caiu. Caiu e gritou, ai!
2: Uhum.
1: Aí de repente ele ouviu lá, ai, né? Aí o menino ficou curioso com aquela voz e perguntou assim, quem é você? Aí a voz respondeu, quem é você? Né? Aí ele, contrariado, gritou, seu covarde! A voz gritou, seu covarde! E era isso. Então o pai sorriu, falou, meu filho, presta atenção. Aí o pai gritou, eu admiro você. Aí a resposta veio, eu admiro você. De novo o pai grita, né? Você é um campeão. Aí lá vem a voz, você é um campeão. O menino fica espantado, não entende e tal. Aí o pai explica, fala, meu filho, isso aí é o seguinte, as pessoas chamam isso de eco. É eco mesmo. Tem até uns lugares, tem uma passagem subterrânea, que tem as pistas e por baixo tem a passagem, né? Então, no final da passagem tem também uma parede, né? Que depois tem uma escada. Então, quando você fala ali, você ouve o eco. Porque o eco é, o som fica encurralado, sabe? Por causa que você tá naquela ala, né? Sabe? Então, aí o pai explicando, voltando à história do menino, do pai, que ele falou, isso é vida. A vida dá de volta, aí é que tá a lição dessa historinha, né? Que a vida lhe dá de volta tudo que você diz. Tudo que você deseja de bem ou de mal aos outros. A vida devolve toda blasfêmia, inveja, incompreensão, falta de honestidade. Tudo que a gente desejou, praguejou, né? Lá vem de uma forma ou de outra, né?
2: E o positivo também, né, Lorival?
1: Então, tudo, porque é o eco, né?
2: Uhum.
1: Até o menino ficou contente quando a voz veio, você é campeão, né?
2: Uhum.
1: Você é o campeão, né?
2: Sabe? É, você falou uma coisa...
1: Não era só o negativo do seu covarde, né? Ali era o negativo aí, né?
2: É, mas foi o pai que propiciou isso, né?
1: Foi.
2: Né? E você falou uma coisa muito bonita, que também dá um texto, hein? O som encurralado.
1: Ah, é. Ou é mesmo, até nem notei, mas a doutora.
2: Não é? Que é o quartinho 3x4. Por vezes, nós pegamos os nossos sentimentos e encurralamos.
1: Ah, é mesmo.
2: E prendemos num quartinho 3x4. E por vezes nós prendemos um quartinho 3x4 e nada dos bons sentimentos que os outros têm por nós deixamos entrar nesse quartinho.
1: E eles ficam encurralados, né?
2: Ficam encurralados.
1: Que nós não abrimos uma porta para que eles possam se manifestar de forma positiva, né?
2: E que o sol possa entrar.
1: Que o sol possa entrar ali,
2: né?
1: Ecos da vida, né?
2: Isso, né? Que o amor possa entrar, que possa ser ventilado, não é? Então tem muitas pessoas que se fecham, muitas pessoas que se fecham,
1: uhum.
2: Né? E todos nós, em algum momento na vida, fazemos isso, não é só os outros que se fecham, não, sabe, Lorival? Uhum. Todos nós fazemos isso, uhum, em algum momento. Então, vamos refletir esse respeito, né? Desse eco do pai e do filho, né? Uhum. De que eu sou um campeão, eu sou uma campeã, uhum, de que eu tenho uma bela vida pela frente, que hoje é o dia, né? Para eu poder viver.
1: É, a questão é acreditar nas forças que tem, né?
2: Isto.
1: Não é isso? Tem até uma mensagem da página 71 do livro Toques de Luz, que diz assim: mesmo que a dor ou problema a tenham, né? Uhum. Atingido o fundo, acredite nas suas forças de resistência. Elas vêm de Deus. As suas forças de resistência, de ação, de concretização, de vitória, são fantásticas. Age quando incitadas pelo seu toque, seu chamado, sua ordem vigorosa. Bem empregadas, geram ânimos, alegrias e vitórias que elevam você a alturas jamais pensadas. Amplie a sua fé. Quanto mais você confia nas suas forças de resistência, mais as aumenta. Chegou ao final?
2: Quase, quase, porque a gente, como tem todos esses amigos nossos, né? Que são os nossos ouvintes, né? A gente tem o carinho de dizer que vamos refletir, né? De abrirmos essas portas. Então, esse é o nosso convite, né? Abram as portas do seu coração, dos seus sentimentos, da sua mente, para deixar entrar a luz da fé. Não é isso?
1: Exatamente. Um grande abraço a todos vocês.
2: Do Lorival Lopes.
1: Isso, e da Edith Piccioni.
2: Isso.
1: Tá certo.
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2: 9:30.
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0: Olá, Brasil, está no ar o Central de Notícias e vamos aos destaques desta hora. Anvisa autorizou o registro do Ozivi, primeira caneta emagrecedora nacional à base de semaglutida. Este é um dos primeiros avanços regulatórios após o fim da patente da substância usada no Ozempic e no Wegovy. O produto deve chegar ao mercado em 30 dias. A influenciadora digital e advogada Deolane Bezerra, presa na semana passada em uma operação por suposta ligação com o primeiro comando da capital, o PCC, escreveu uma carta da penitenciária e afirmou que sua detenção ocorre por pura perseguição. Ela também reiterou a sua inocência.
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0: sua universidade, principalmente por sua biblioteca. Alexandria foi fundada em 332 a.C. pelo conquistador macedônico Alexandre o Grande. Ao chegar ao Egito, Alexandre previu o alto potencial do porto de Alexandria. O lugar foi batizado como Alexandria para homenageá-lo. A cidade foi a capital do Egito por cerca de 1000 anos. O porto foi construído com quebra-mar que chegava até a ilha de Faros. Lá foi erguido o famoso farol de Alexandria. Com a capacidade para abrigar grandes embarcações, o porto de Alexandria se tornou a principal base marítima de todo o Mediterrâneo. Também foi um grande ponto de encontro entre a Europa, a África e a Ásia, porque a cidade se beneficiou da ligação entre o Mar Mediterrâneo e o Mar Vermelho. A cidade rapidamente virou um centro urbano cosmopolita. Para se ter ideia disto, a população de Alexandria, por volta de 200 anos antes de Cristo, chegava a 500 mil de habitantes entre egípcios e outras raças, a maioria formada por colonos gregos e macedônios. Ptolomeu II governou o Egito de 285 a.C. a 246 a.C. Sob sua eficiente administração, a cidade atingiu seu apogeu. Ele é tido como protetor das letras e das artes. A fundação da cidade de Constantinopla contribuiu para a decadência da metrópole egípcia. Hoje, Alexandria é a segunda maior cidade do Egito, com uma população de cerca de 4 milhões de habitantes. A cidade se tornou um grande centro de turismo. É o local onde ficam as ruínas da maior biblioteca da antiguidade. A biblioteca foi construída com o objetivo de reunir os livros de todos os povos da Terra. Há várias versões acerca de sua destruição. O farol de Alexandria, que iluminava a uma distância de cerca de 50 quilômetros, foi destruído em 1340 e é considerado uma das 7 maravilhas do mundo antigo. História Hoje, pesquisa e redação, Kátia Luzar, locução José Carlos Andrade, sonoplastia, Marcos Tavares.
1: 9:49.
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6: 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Nosso bem, o seu intento. 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
2: É hora da hora. Hora certa.
3: Rádio Acesa FM, 10 horas e 1 minuto.
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6: Olá, Brasil, está no ar o Central de Notícias e vamos aos destaques desta hora.
7: Ailton Moreno, a voz padrão do rádio.
6: O traficante Gesso Palermo, apontado como um dos chefes do primeiro comando da capital PCC, foi preso pela Fuerza Especial de Lucha contra el Narcotráfico da Bolívia, na região de Santa Cruz de la Sierra, ontem, em uma ação conjunta com a Polícia Federal Brasileira. Foragido há 6 anos, ele deixou o Presídio Federal de Segurança Máxima de Campo Grande após obter o benefício da prisão domiciliar concedida em abril de 2020. E a metade dos brasileiros tem a intenção de comprar imóvel, mesmo com juros altos. O levantamento mostra que a intenção de compra de imóvel praticamente não mudou nos últimos 2 anos.
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1: Estamos chegando com mais um Love Music. O melhor do romantismo chegando no seu rádio. Eu sou a Maria Lima e esse é o programa que faz você se apaixonar. Vem comigo, sejam bem-vindos.
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1: Love Music volta depois do intervalo. Segura aí.
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3: Confira agora a previsão do tempo para a sua região.
2: Sudeste.
4: Só aparece na maior parte do dia e no fim da tarde pode chover em pontos isolados. Apenas no litoral do Rio de Janeiro é que o tempo segue firme. A temperatura no Sudeste pode ficar entre 15 e 33 graus.

trazendo algumas curiosidades da Copa de 1950. Na tentativa de encontrar um culpado para a derrota do Brasil, os supersticiosos de plantão culparam a troca de local de concentração na véspera da final. O Brasil trocou a concentração de Joá pelo estádio do Vasco da Gama em São Januário. Outros culpam Flávio Costa pelas 2 horas de missa na manhã do jogo imposta pelo treinador aos jogadores que rezaram de pé. Após a derrota para o Uruguai no jogo final, os organizadores brasileiros esqueceram de entregar o troféu para o capitão uruguaio. O francês Júlio Rimet, presidente da FIFA, teve que descer da arquibancada para promover a premiação. 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
1: Espero que você esteja gostando do programa de hoje. Voltaremos já já.
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0: hora certa.
1: Rádio Acesa FM, 10:44.
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Sexta-feira, deixa eu falar pra vocês, né? O filho gato da Giovanna Antonelli, o Murilo Benício, aliás, e Murilo Benício, né? O Pietro, gente, eu quero falar dele, o Pietro, né? Celebre estreia em novela das nove. Isso, Pietro Antonelli conversou com Playviews durante a festa de lançamento de Quem Ama Cuida e falou sobre a responsabilidade de estrear novelas no horário nobre da TV. O ator também comentou a troca de experiências com os pais, Giovanna Antonelli e Murilo Benício, além de revelar detalhes sobre Felipe, seu personagem na trama. Dois grandes artistas, né? Agora o terceiro chegando aí, filho de Giovanna Antonelli Magnifique e o Murilo Benício, né? Então esse cara aí vai ser um espetáculo, né? Vai ser um espetáculo. É, você já percebe aí nas primeiras cenas, né? Da novela Quem Ama Cuida. Ele é lindo, além disso é lindo, né, gente? Nossa última pra hoje! Então, muito sucesso pra você, viu, Pietro? Pra ele, pra vocês, meus amores. Beijitos! Amanhã a gente volta fofocando mais por aqui. É, virou famoso? A gente, ó, mete a língua mesmo.

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1: Que bom ter a sua companhia. Vem que tem mais aqui no Love Music.
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1: Voltaremos em instante com mais Love Music.
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1: Esse foi mais um bloco do Love Music. Voltamos já.
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2: Rádio Acesa FM, 11 horas e 20 minutos.
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que maravilha, gente de Deus, olha Deus nos concedendo a graça do tempo, fornecendo mesmo esse espaço para que a gente exerça uma comunicação que é mesmo um lembrete. Dicas, detalhezinhos, é tão bom quando a gente encontra alguém como ontem, uma senhora, né? Irmã Alzira, dizendo: pastor, o senhor falou algo ontem que me fez pensar o resto do dia e com certeza edificou muito a minha vida. É assim, nesse propósito, que pastor Tinoni, como sempre gosta de dizer, na condição de uma luva se apresenta nesse espaço aqui no rádio. Para começar perguntando, tempo para Deus é questão de qualidade, é questão de bem-estar, é questão de bom humor, enfim, poderia falar aqui o tempo todo no que representa vida com Deus, tempo para Deus, compromisso com Deus, que está acima de toda liturgia, todo ritual, tudo que você pensar em termos de religiosidade. Portanto, então, irmão, irmã, para Deus hoje, você será? Você? Você teve tempo com qualidade para Deus hoje? Vem acontecendo isso no seu dia a dia? Alguém chegou a dizer: mas pastor Tinoni, muito tempo com as coisas de Deus, muita leitura da Bíblia, não vai deixar a pessoa meio que lelé da cuca, não? Ei, irmão Claudemir, de jeito nenhum. Ninguém jamais perdeu a cabeça por pensar nas coisas de Deus ou por até mesmo ler a palavra de Deus de maneira frequente, profunda e abrangente. Deus deseja intensamente que pensemos e meditemos em sua palavra, pois ele promete responder às orações daqueles que o buscam, contanto que cumpramos o quê? Uma condição. Qual? Se permanecerdes em mim e as minhas palavras permanecerem em vós, pedireis o que quiserdes e vos será feito. Tá aqui, ó. Evangelho de João, capítulo 15, verso 7. Os homens bíblicos do Antigo Testamento, você sabe, né? Não perderam o juízo em nenhum tempo por meditarem

0: Josué o mandamento que serve para mim, serve para você também, irmão. Não cesses de falar deste livro da lei. Antes, medita nele dia e noite, para que tenhas cuidado de fazer segundo a tudo quanto nele está escrito. Então farás prosperar o teu caminho e serás bem sucedido. Tá aqui, livro de Josué, capítulo 1, verso 8. Davi, gente, foi o rei de Israel, como sabemos. Ele meditava na lei divina dia e noite. Moisés, o líder do povo de Deus, falou com Deus, se relacionou com Deus no monte, 40 dias e 40 noites. E Daniel, homem muito amado por Deus, clamou e orou por seu povo por 21 dias. Que maravilha! Não há registro nenhum de que esses homens tenham vindo a sofrer dos nervos, hein? A se explodirem, tipo os murmurildos contemporâneos, por causa de sua comunhão incessante com Deus. Ei, a palavra de Deus não diz que se alguém dedicar o coração, a mente, as coisas espirituais, ficará confuso, ficará atrapalhada a cabeça por causa da meditação espiritual em demasia, de jeito nenhum. Mas quem faz isso? Quem se deixa levar por esse comportamento de pensar nas coisas de Deus, meditar em sua lei de dia e de noite? A promessa está aqui no Salmo 1, verso 3. Será como árvore plantada junto à corrente de águas, que no devido tempo dá o seu fruto. Aleluia! Que fruto é esse? Com certeza, o fruto do Espírito Santo. Amor, alegria, bondade, benignidade, domínio próprio, fé, mansidão, temperança, paz. Ei, que você seja então alguém dedicado a cada dia mais firmar a sua mente, o seu coração, naquilo que proporciona o fruto que Deus procura em nós.
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1: Aqui estou na mais pura dependência daquele que tudo tem, porque tudo sabe, porque tudo pode. Cuja especialidade número um é fazer maravilhas. E espero que neste espaço, mais uma vez, o seu nome seja glorificado. O irmão, ou irmã, ei, você, hoje, já teve tempo para Deus? Como está a sua dependência de Deus? Aquela parceria maravilhosa continua ainda em mobilização? Continua funcionando? Eu li no livro Ministério com Propósitos as seguintes palavras sobre um homem chamado Doug Fields. Ele declarou o seguinte: senti Deus dizer, Doug, você nunca fará o suficiente para agradar a todos. Então, concentre-se em mim, descanse em mim, abrigue-se em mim. Quando seu coração estiver voltado para mim, poderemos trabalhar juntos e realizar grandes coisas. E Doug disse que aquele foi o momento que revolucionou o seu ministério. Irmão, irmã, isto funciona para qualquer um. Quando a pessoa, né, se alia com Deus, faz esta parceria funcionar mesmo, pode-se esperar o melhor. Eu gosto muito de ler na Bíblia, né? E andou Enoque com Deus, e andou Noé com Deus. Qual é o seu nome, hein, moço? Moça. Já pensou que esta descrição também tenha tudo a ver com você nestes dias? Porque você sabe, pro homem andar com Deus é que é complicado. Para Deus andar com o homem não é difícil, não. Eu vou dizer o que já falei uma vez aqui, acho que você até se lembra, né? Quando um homem orou, dizendo: ó Deus, abençoa os meus caminhos. E a resposta do Senhor foi esta: por que abençoar os teus caminhos? Ande nos meus, que já são abençoados. É muito simples, entendeu?

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1: Confira agora a previsão do tempo para a sua região.
0: Sudeste.
2: A previsão do tempo para o Sudeste é de chuva intensa, principalmente no sul de São Paulo, com destaque para os municípios como Capão Bonito, Buri e Itapeva. Em Minas Gerais, o tempo varia do norte ao sul. Temperatura mínima de 16 e máxima de 36 graus.

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0: 2026.
1: Copa de 58, os dirigentes do Brasil esqueceram de mandar para a FIFA a numeração dos jogadores para a disputa da competição. A entidade então precisou definir a numeração dos brasileiros. Por obra do acaso, o reserva Pelé recebeu a camisa 10 e eternizou o número logo em seguida. Ainda sobre a Copa de 58, a Irlanda do Norte quase não participou da Copa, tudo porque a religião anglicana proibia atividades físicas aos domingos. Foi necessário que o clero local autorizasse a participação dos jogadores e assim viajaram para a Suécia com a consciência tranquila. Diversos países favoritos fracassaram nas eliminatórias daquela Copa. Holanda, Espanha, Uruguai e Itália, por exemplo, ficaram pelo caminho.

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1: Voltei pra falar da música pra Copa, hein? Ludmilla, João Gomes, Veik, Zeca Pagodinho. De olho no lance, a gravadora Sony Music arremessou dos campos digitais um single para a trilha sonora da Copa do Mundo de 2026. O nome da música é Bate no Peito. Na teoria, a jogada é muito boa. Reunir cinco craques de diferentes gerações e estilos musicais. João Gomes, Ludmilla, Samuel Rosa, Veik e Zeca Pagodinho pra cantar a inédita composição Bate no Peito. Com produção musical de Papatinho. Vale a pena conferir, hein? E aí você fala se gostou ou não, tá? Bate no Peito com João Gomes, Ludmilla, Samuel Rosa, Veik e Zeca Pagodinho. Daqui a pouquinho eu volto com mais notícias. Até já.
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3: Ei, você também pode escrever para nós, paracristo@paracristo.com.br. Ei, cigarrinho, é certo que a primavera passa. A bonança é resultado da tempestade que se foi. Mas com Deus a gente faz proezas em todas as estações da vida. Só que 99% para ele não é tudo. Entregue todo o seu caminho e o mais ele fará. Pode ter certeza, isso funciona. Podemos ouvir tantos testemunhos de pessoas que fizeram uma entrega absoluta. Não foi no quase, mas no pleno.

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1: Ei, murmurio, sempre agitado, né? Senta um pouco aí, rapaz.
2: Senta nada, pastor. Eu sou como uma máquina. Já me chamaram de homem bombril, com mil e uma utilidades.
1: É, dá pra notar que você é uma máquina mesmo, né? Mas que máquina perturbada, murmurio.
2: Agitação total, pastor. Mas mesmo assim, o dia pra mim não rende.
1: É o que eu já falei, murmurio. Você teve tempo pra Deus hoje?
2: Pastor, se der, eu vou na igreja hoje. Lá eu vou ter tempo.
1: Murmurio, mas não é isso que eu estou perguntando e você sabe muito. Muito bem, ter tempo para Deus, murmurio. É mais do que estar na igreja, é o fato de buscar em primeiro plano a presença de Deus, permitir que ela nos domine, homem.
2: Ah, não, pastor, a correria é muito grande. Hoje em dia, se a gente não almoçar determinados irmãos, eles jantam a gente.
1: Uhum. Que isso, murmurio, que drama, rapaz, que teatro horrível. É complicado, mas não tá tão bem assim não, hein? Menos, murmurio, você precisa se converter. Homenzinho.
2: Que nada, pastor. Comigo assim, como eu não leio, pau comer. Ei, você, hein? Toma cuidado. Tô sempre aí também, visando, tentando fazer você ser uma pessoa corridinha da Silva, agitada, inquieta, querendo tudo de uma vez. Vigia, hein? Senão eu assumo o comando.
1: Vai, seu Borborildo, chato longo de azedume com acidez e mais alguma coisa, hein? Cuidado, irmão. Cuidado, irmã, né? É isso aí, né, dona Cigarrinha? Tem que realmente viver aquilo que se lê, senão a Bíblia e gibi do tio Patinhas ou do Pato Donald, né? Ou histórias do Pica-Pau vão ter o mesmo valor. Fuja disso. Cuidado com isso e permita que mais o mover, a santidade, o controle de Deus faça parte de sua vida.
3: Nosso e-mail
1: paracristo@paracristo.com.br. Isso mesmo, vai ser um grande prazer receber sua comunicação nesse espaço que visa sempre deixar o seu coração, sua vida mais envolvida, mais influenciada, dirigida, controlada por aquele que tudo tem, porque tudo sabe, né? Tudo sabe porque tudo pode, mas precisa do nosso ok, precisa da nossa autorização para que ele possa fazer tudo o que deseja. Falando nisso, né, Conrado? Só que as pessoas são muito complicadas. Você sabe, né? O ser humano se trata de uma equação extremamente complexa. Mas quando resolvemos obedecer sem questionar, tudo fica melhor, pois crer é exatamente isto. Questionamentos são válidos, evidentemente. A vida também é feita de questionamentos. Mas em relação às coisas de Deus e o Deus das coisas, convém acreditar, como dizia aquela mulher. Não sei como sei, mas sei que sei.

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1: Ria se puder, pense se quiser.
2: Melhor do que saber de tudo é saber que não está perdido. O caipira estava na roça, sentado à beira da estrada. Então um jovem bonitão, dirigindo um belo carro importado, parou e perguntou: "Ei, caipira, você pode me dizer onde é o posto de gasolina?" O caipira respondeu: "Sei não, senhor." "E o restaurante, caipira, você sabe onde é?" O caipira lentamente responde: "Não sei não." "E para pelo menos mostrar a saída para mim chegar à cidade, será que você sabe, caipira?" O caipira novamente responde: "Não sei não." Então o bonitão perdeu a paciência. "Ô caipira, você não sabe de nada, hein?" O caipira então respondeu sorrindo: "É, mas pelo menos não estou perdido." Isso parece com muita gente que sabe tanto e mesmo assim não tem certeza de onde veio e nem para onde vai. O apóstolo Paulo dizia: "Eu sei em quem tenho crido." E o patriarca Jó, quando relatou: "Eu sei que meu Redentor vive para sempre." Tem coisa que a ciência não prove nem ensina, mas um coração munido de fé às vezes não sabe como sabe, mas sabe que sabe. E isso basta para cumprir o que diz a Bíblia, que Deus escolheu as coisas fracas para confundir as fortes e as coisas que não são para confundir as que são. Pois é, tire muito proveito disso, hein? Interessante, né? Isso se encaixa com muitas situações. Pense nisso e viva melhor.

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5: O presidente dos Estados Unidos, Donald Trump, afirmou que o Irã não receberá alívio das sanções econômicas em troca da entrega de urânio altamente enriquecido. A declaração foi feita durante uma entrevista, onde Trump destacou que a entrega do urânio e a renúncia ao programa de energia nuclear iraniano são exigências cruciais para qualquer acordo. Ele ressaltou que o acordo final precisa ser perfeito.
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1: O cara que, se murmuração fosse água, a vida dele seria um oceano completo.
2: Ah, se luta fosse tijolo, minha vida seria uma olaria. É muito peso pra pouco caminhão. Ixi, hoje, pastor, eu tô uma arara. Tô dando coice até da minha sombra.
1: É, desse cara só se pode esperar isso. Parece que de sua vida, murmurudo, não vem sequer uma atitude de gratidão, hein?
2: Ah, eu vivo buscando motivo pra agradecer, pastor. Mas cada dia acho mais motivo pra reclamar. Ah, vidinha dura, oh sim.
1: Esse tem dosado, temperado a vida dele, a base mesmo do azedume.
2: Pior.
1: Que tanto pior, rapaz? Fala melhor.
2: Melhor só se for no pior.
1: Escuta que maravilha essa música do Diante do Trono. Canta junto, Murmurildo. Canta aí, te agradeço.

0: Souza não só cantou, mas todavia tem feito dessa melodia um tema, uma realidade para uma vida melhor, hein, Mopolio? De você, nem quis cantar, hein? Ficou de boca fechada.
1: Ah, eu só gosto daquela música, Coisa Tá Preta, uma outra também, Moro na Rua da Amargura, ei, dureza.
0: Com crente fora dos trilhos, é difícil conversar. Ovelha, Mormurildo, tá valendo aqui, ó. Vai à base de som. Bode, à base de cutucão. Acho, penso, que é como você tá indo, hein?
1: Ixi, tô pegando no tranco e parando só no barranco. Miséria, acorda.
0: Olha o jeito que Mormurildo fala misericórdia. É miséria, acorda?
1: Pior.
0: Mormurildo, olha essas palavras aqui do Salmo 3, verso 4. Com minha voz, clamo ao Senhor e ele do seu

0: filha de faraó, com certeza, em vez de me salvar, teria mandado afundar de vez aquele caixotinho lá no Rio Nilo.
1: Não, não, não, sai daqui. Você não dá trégua, não aceita um cessar fogo nessa área. Da sua parte é só bomba, não dá uma chance à mudança. Você decidiu que tem que ser assim e fim de conversa.
0: Eu nasci assim, eu cresci assim, vou ser sempre assim, murmuela. Ei, tô sozinho nada, né? O ônibus dos murmuradores tá até nas tampas. A gente tá indo, né? Mas pra onde? Cê sabe, né? Ai, ai, ai. Ô, cruz de chumbo maciço, a minha.

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1: Então agora tempo para as despedidas apenas. Né? Valeu, espero você no próximo programa por aqui. Lembre-se disso, os grandes

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aurora já anuncia o raiar de um novo dia, que se eleve ao Criador a prece das criaturas. Obrigado, Pai, pela vida que nos dais, pelo amor que nos faz viver. A nossa oração da manhã hoje, seguindo pensamentos do Salmo 133. Vinde ver, contemplai como é bom, como é agradável viverem juntos na paz e no amor os filhos e filhas de Deus. É como chuva que cai descendo do céu, fertilizando o chão, alegrando a vida. Os mantos do sacerdote que ergue os braços para Deus, convidando o povo a orar, é tudo brilho da bondade do céu. O orvalho desce do alto, a geada cobre as colinas, o sol tudo derrete, o luar refresca a terra. A bênção de Deus traz vida ao coração. O amor das criaturas faz o mundo ser feliz. E agora, quero comunicar de coração a cada um de vocês a bênção bíblica sacerdotal. Deus te abençoe e te guarde. Deus te mostre seu rosto de bondade e tenha compaixão de ti. Deus volte para ti sua face de luz e te conceda a paz. Que venha sobre todos e todas e permaneça hoje e sempre a bênção do Pai, do Filho e do Espírito Santo.

0: Turma, hoje é quinta-feira, dia 28 de maio de 2026. Está no ar o Jornal do Rádio. E aí, meu amigo Sérgio Lima?
1: Olá, meu amigo Valdir Barbosa. Ótima quinta-feira para você. Aos ouvintes, sejam bem-vindos a mais uma edição do Jornal do Rádio.
0: E hoje comemoramos o Dia Internacional de Luta pela Saúde da Mulher.
1: E vamos começar o Jornal do Rádio com os destaques de hoje.
0: IPCA 15 fica em 0,62% em maio, segundo o IBGE.
1: Caso Henri Borel, julgamento de Jairzinho e Monique entra no terceiro dia.
0: Polícia Federal faz nova fase de operação contra descontos indevidos no INSS.
1: Moraes mantém prisão de acusados da participação na morte de Marielle.
0: E agora vamos saber como fica o tempo nesta quinta-feira. Previsão do tempo no Jornal do Rádio com José Carlos de Andrade.
2: Previsão do tempo para quinta-feira, 28 de maio de 2026. Região Centro-Oeste. Em Brasília, capital federal, o dia vai ser de céu encoberto. Os termômetros registram mínima de 15 e máxima de 27 graus. A umidade relativa do ar gira em torno de 85 a 40%. Em Corumbaíba, Goiás, a comemoração de aniversário vai ser com céu encoberto, mas sem previsão de chuva. A temperatura mínima é de 20 e a máxima de 31 graus. A umidade relativa do ar é de 70 a 30%. Você ouviu a previsão do tempo para quinta-feira, 28 de maio de 2026. Com informações do IBGE Cidades e do Instituto Nacional de Meteorologia, INMET, da Agência Rádio Gov em Brasília, José Carlos Andrade.
1: IPCA 15 fica em 0,62% em maio, segundo o IBGE. Repórter Solimar Luz.
3: O IPCA 15, Índice Nacional de Preços ao Consumidor Amplo 15, considerado a prévia da inflação oficial do país, ficou em 0,62% em maio. O resultado representa desaceleração na comparação com o indicador de abril, que ficou em 0,89%. No ano, o IPCA 15 acumula alta de 3,02% e em 12 meses de 4,64%, segundo dados divulgados nesta quarta-feira pelo IBGE. Entre os 9 grupos de produtos e serviços pesquisados, o maior impacto em maio veio do grupo Alimentação e Bebidas, 1,38%. Na sequência, aparecem Habitação, 1,03%, e Saúde e Cuidados Pessoais, com 1,05%. A alimentação no domicílio passou de 1,77% em abril para 1,73% em maio. Contribuíram para esse resultado as quedas nos preços da maçã, menos 2,32%, e do café moído, menos 2,09%. Entre as 11 áreas onde os preços são coletados para o cálculo do IPCA 15, a maior alta foi registrada em Goiânia, 1,41%, por conta do aumento do etanol e da gasolina. Já o menor resultado foi verificado em Brasília. Da Rádio Nacional, no Rio de Janeiro, Solimar Luz.
0: Caso Henri Borel, julgamento de Jairinho e Monique entra no terceiro dia. Reportagem Cristiane Ribeiro.
4: O julgamento do ex-vereador Jairo Souza Santos Júnior e de Monique Medeiros, padrasto e mãe de Henri Borel, acusados da morte do menino de 4 anos, em março de 2021, entra hoje no terceiro dia e mais surpresas podem acontecer por parte da defesa do réu. Ontem, das 4 testemunhas que prestariam depoimento, apenas a primeira foi ouvida por mais de 9 horas. A juíza Elizabeth Louro considerou que os advogados de Jairinho fizeram perguntas irrelevantes para atrasar o julgamento e chegou a dizer que se o ritmo for mantido, o julgamento pode durar 1 mês. O depoente foi o delegado Edson Henrique Damasceno, responsável pela investigação. Ele relatou que mensagens encontradas no celular da babá de Henri Tainá de Oliveira Ferreira continham alertas sobre agressões e haviam sido enviadas a Monique, ao namorado e ao pai da criança. O delegado também afirmou que o caso chegou à polícia como um acidente doméstico, mas perícias e a reprodução simulada dos fatos concluíram que as lesões de Henri eram incompatíveis com essa hipótese. Além disso, relembrou 3 episódios de agressões levantados pela investigação que antecederam a morte da criança. Para ele, os 2 réus mentiram na delegacia e que o laudo não apontou um acidente doméstico, mas sim que houve um homicídio. O julgamento será retomado nesta manhã e devem ser ouvidos Ana Carolina Lemos, delegada assistente da investigação, o perito do Ministério Público Luiz Carlos Leal Prestes e o médico legista Luiz Ayrton Saavedra, que prestariam depoimento ontem. Jairinho e Monique respondem por vários crimes relacionados à morte de Henri, incluindo o homicídio qualificado e tortura. Da Rádio Nacional no Rio de Janeiro, Cristiane Ribeiro.
1: Polícia Federal faz nova fase de operação contra descontos indevidos no INSS. Reportagem Renato Ribeiro.
5: A DataPrev, estatal responsável pelo processamento de informações da Previdência Social, informou nesta terça-feira que dados de 2.800.000 CPFs vazaram no sistema do INSS. O incidente de segurança aconteceu em 22 de abril, mas só veio a público na semana passada. A maioria dos dados, cerca de 98%, pertencia a pessoas já falecidas. O restante, aproximadamente 52 mil, era de segurados vivos. Os acessos indevidos envolveram CPFs e datas de nascimento de segurados. A investigação aponta que o problema ocorreu por causa de uma falha no sistema de identificação do aplicativo Meu INSS. De acordo com a DataPrev, não houve liberação indevida de benefícios nem contratação automática de empréstimos consignados. A empresa afirmou que a falha já foi corrigida. Também foram criadas barreiras de segurança para ampliar o controle e limitar o acesso. Já o INSS informou que a concessão de benefícios possui uma série de etapas de validação e de segurança. Além disso, o Instituto tem ampliado os controles internos para oferecer maior proteção na análise dos benefícios. Com informações da Agência Brasil, da Rádio Nacional em Brasília, Renato Ribeiro.
1: 500.000 de brasileiros já bloquearam o acesso a site de bets. Reportagem Priscila Terezo.
6: Ao menos 574.000 brasileiros já solicitaram o bloqueio voluntário em casas de aposta online autorizadas no país por meio da plataforma de autoexclusão de bets. A ferramenta, lançada pelo governo federal em dezembro, permite que a pessoa cancele o acesso em uma única solicitação, usando o número de CPF. Segundo o Ministério da Saúde, 41% dos usuários cadastrados apontaram que o principal motivo para a autoexclusão foi a perda de controle sobre os jogos e os impactos na saúde mental. Já 18% alegaram a prevenção ao uso indevido das informações nas plataformas e 12% justificaram dificuldades financeiras. Os usuários ainda podem definir por quanto tempo querem ficar fora das casas de apostas. De acordo com o levantamento, 69% escolheram ficar por tempo indeterminado. Além do bloqueio, a plataforma centralizada de autoexclusão reúne orientações e links com informações de onde encontrar atendimento especializado no SUS, Sistema Único de Saúde. A ferramenta ainda impede novos cadastros e suspende o envio de propagandas direcionadas sobre o assunto. Dentre as medidas do Ministério da Saúde relacionadas às bets, está o investimento de R$6 milhões na primeira pesquisa nacional do SUS sobre jogos e apostas. O estudo será conduzido pela Universidade Federal de São Paulo e a previsão é que tenha início ainda em 2026. Da Rádio Nacional no Rio de Janeiro, Priscila Terezo.
1: Moraes envia à PGR pedido para investigar recursos do filme Dark Horse. Repórter Gésio Passos.
7: O ministro do Supremo Tribunal Federal, Alexandre de Moraes, encaminhou à Procuradoria-Geral da República um pedido de investigação para apurar se os recursos enviados para financiar um filme sobre o ex-presidente Jair Bolsonaro teriam sido usados, na verdade, para custear uma campanha contra a autoridades do governo brasileiro. Outra suspeita é de que esse dinheiro também foi usado para influenciar a imposição de tarifas a produtos brasileiros pelos Estados Unidos e em favor da anistia ao ex-presidente Bolsonaro na trama golpista. A denúncia foi apresentada ao Supremo pelo deputado federal Lindbergh Farias, do PT do Rio de Janeiro, para que o caso seja investigado no mesmo processo que já está em andamento na corte contra o ex-deputado Eduardo Bolsonaro e o influenciador Paulo Figueiredo. A denúncia pede que seja apurado se o dinheiro enviado por Daniel Vorcaro, dono do Banco Master, para Flávio Bolsonaro, foi usado para atacar autoridades e aplicar sanções contra o Brasil. O senador, que é pré-candidato à presidência da República, confirmou ter recebido mais de 60 milhões de reais para a realização do filme. Lindbergh Farias pede também a inclusão de Jair e de Flávio Bolsonaro na investigação em andamento sobre as sanções. A denúncia solicita a imposição de medidas cautelares contra o senador Flávio Bolsonaro, como a entrega de passaporte e proibição de se ausentar do Brasil e de realizar contato com Daniel Vorcaro e seus intermediários. Também é pedido o bloqueio de bens e valores do senador. A suspeita é de que os recursos do filme foram usados para lavagem de dinheiro, financiamento e propaganda eleitoral irregular, organização criminosa e atentado à soberania nacional. O ministro Alexandre de Moraes deu prazo de 5 dias para a Procuradoria-Geral se manifestar sobre o pedido. Nessa terça-feira, Flávio Eduardo Bolsonaro, acompanhados do blogueiro Paulo Figueiredo, se reuniram com o presidente dos Estados Unidos, Donald Trump, em Washington e divulgaram foto do encontro nas redes sociais. A reportagem entrou em contato com a defesa de Flávio Eduardo Bolsonaro, mas até o momento não teve retorno. O espaço está aberto para manifestação. Da Rádio Nacional em Brasília, Gésio Passos.
1: Chegamos ao final do primeiro bloco do Jornal do Rádio. Vamos para o intervalo e daqui a pouco estaremos de volta e você vai conferir.
8: Estudo aponta que Goiás registrou queda de 58,4% nos homicídios.
1: Estado realiza feirão de empregos com vagas para construção, logística e comércio. Daqui a pouco, o Jornal do Rádio estará de volta com o nosso segundo bloco.

0: Previsão do tempo para quinta-feira, 28 de maio de 2026. Região Sudeste. Em Belo Horizonte, Minas Gerais, a previsão é de céu nublado nesta quinta-feira. Os termômetros registram mínima de 15 e máxima de 29 graus. A umidade relativa do ar vai de 90 a 40%. São José do Calçado, Espírito Santo, sopra velinhas com céu encoberto. A temperatura mínima é de 17 e a máxima de 25 graus. A umidade relativa do ar é de 90 a 40%. Você ouviu a previsão do tempo para quinta-feira, 28 de maio de 2026.
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4: Acho que a pergunta do Adriano é importante porque ela é uma pergunta que trata do sindicalismo de um ponto de vista geral, do sindicalismo no Brasil inteiro.
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6: No inverno, o Brasil se aquenta com as festas juninas. Trazida para o Brasil pelos portugueses, a celebração ganhou elementos da cultura africana e indígena. Como em toda festa, as comidas típicas não podem faltar por aqui. O trigo foi substituído pelo milho usado na pamonha e na canjica. Festa junina, uma tradição que não cabe apenas em um mês.
7: Tráfico de pessoas. A vida humana não está à venda.
8: Por mais absurdo que possa parecer, o tráfico de seres humanos continua existindo em pleno século XXI. Esse tráfico alimenta redes internacionais de prostituição, trabalhos forçados e quadrilhas especializadas em retirada de órgãos para fins de transplante.
7: Eles prometem tudo o que você sonha e retiram tudo o que você tem.
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10: O Jornal do Rádio está de volta agora com o nosso segundo bloco desta quinta-feira, dia 28 de maio de 2026. Sejam bem-vindos.
11: Estado realiza feirão de empregos com vagas para construção, logística e comércio. Repórter Simval Lopes.
12: A Secretaria da Retomada realiza nesta quarta e quinta-feira o feirão de empregos, infraestrutura, logística, indústria e comércio. A ação vai contar com 2.500 vagas abertas para contratação imediata. Os interessados devem comparecer das 8 da manhã às 5 da tarde na Central Mais Empregos, no setor central, em Goiânia. As oportunidades são para funções como pintor, encanador, pedreiro, servente de obras, auxiliar de logística, auxiliar de produção, auxiliar de expedição, operador de caixa, atendente e fiscal de prevenção de perdas. Os salários somados aos benefícios oferecidos pelas empresas participantes podem chegar até R$3.000. Simval Lopes, da agência Goiás de Notícias, agência.go.gov.br.
10: Estudo aponta que Goiás registrou queda de 58,4% nos homicídios. Reportagem Costa Júnior.
13: O Atlas da Violência 2026 aponta que Goiás registrou a segunda maior queda na taxa de homicídios do Brasil de 2014 a 2024, com queda de 58,4%. O estudo técnico, que é coordenado pelo Instituto de Pesquisa Econômica Aplicada e pelo Fórum Brasileiro de Segurança Pública, indica que o estado se consolidou como uma das principais referências nacionais em governança e eficiência na segurança pública, figurando no topo dos rankings de redução de crimes violentos do país. O levantamento destaca de forma qualitativa que Goiás é uma das três unidades da federação em todo o território nacional, ao lado do Distrito Federal e de Santa Catarina, que conseguiram obter reduções anuais consecutivas e ininterruptas na taxa de letalidade. O dado demonstra a sustentabilidade das ações operacionais sem as oscilações estatísticas comuns observadas nos demais estados. Goiânia espelha o sucesso das diretrizes estaduais. É a segunda capital brasileira com maior retração na taxa de homicídios estimados na década, com queda de 70,9%, e a terceira colocada no ranking de curto prazo, com redução de 52,1% de 2019 a 2024. Costa Júnior, da Agência Goiás de Notícias, agência.go.gov.br.
14: ProUni 2 2026. MEC publica edital para participação de instituições. Repórter Dilson Santa Fé.
15: O Ministério da Educação publicou nesta terça-feira, dia 26, o edital do programa Universidade para Todos, o ProUni, para o segundo semestre de 2026. As instituições privadas de ensino superior interessadas em participar já podem aderir ou renovar a participação no programa até 16 de junho pelo sistema informatizado do ProUni, o SIS-ProUni. O edital também prevê prazo até 19 de junho para emissão de termos aditivos. Já a correção de informações cadastradas pelas instituições pode ser feita entre 20 e 25 de junho. Para participar, as mantenedoras precisam comprovar regularidade fiscal e não ter pendências no cadastro informativo de créditos não quitados de setor público federal, o CADIM. Criado em 2004, o ProUni oferece bolsas integrais e parciais em instituições privadas de ensino superior. O programa, voltado para estudantes brasileiros que ainda não têm diploma de graduação, realiza dois processos seletivos por ano. Para mais informações, acesse gov.br/mec. Com redação de Diego Freitas, da agência Rádio Gov em Brasília, Dilson Santa Fé.
10: Tensão entre Irã e Estados Unidos volta a aumentar no Oriente Médio. Reportagem Maíra Reiner.
16: A tensão entre Irã e Estados Unidos voltou a aumentar no Oriente Médio. O governo iraniano acusou os americanos de violar o cessar-fogo após ataques no sul do país, na província de Hormozgan. As forças dos Estados Unidos afirmaram que as ações foram em autodefesa e tiveram como alvo posições de mísseis e embarcações iranianas. No Líbano, Israel intensificou os bombardeios contra áreas ligadas ao Hezbollah e moradores voltaram a deixar regiões atingidas. O primeiro-ministro da Espanha, Pedro Sánchez, disse que a fome está sendo usada como uma arma mais barata que os mísseis nos conflitos da região. A Coreia do Norte lançou novos mísseis balísticos de curto alcance sobre o Mar Amarelo. O teste acendeu alerta na Coreia do Sul, que reforçou o monitoramento em conjunto com os Estados Unidos e o Japão. O governo sul-coreano também anunciou um projeto para desenvolver o primeiro submarino movido à energia nuclear do país até a metade da próxima década. O presidente Lee Jae-myung afirmou que o projeto é parte da estratégia de defesa diante das ameaças militares de Pyongyang. Um terremoto de magnitude 6,9 atingiu o norte do Chile. O epicentro foi registrado perto da cidade de Calama, na região de Antofagasta. Não há relatos de mortos ou feridos, mas equipes de segurança fizeram vistorias em prédios e áreas residenciais. O tremor também foi sentido em cidades brasileiras, inclusive em São Paulo, onde moradores relataram objetos balançando dentro de casa. Segundo especialistas, abalos registrados na Cordilheira dos Andes podem ser percebidos no Brasil por causa das características geológicas da região sudeste. Na Bélgica, um acidente entre um trem e um micro-ônibus escolar deixou 4 mortos na região de Flandres. Entre as vítimas estão 2 adolescentes com necessidades especiais, o motorista e um monitor dos alunos. A colisão aconteceu em uma passagem de nível na cidade de Buggenhout. Segundo as autoridades, as cancelas da linha férrea já estavam fechadas no momento do impacto. 2 crianças ficaram feridas e foram levadas para hospitais da região. Com informações da agência Reuters, da TV Brasil em Brasília, Maíra Heinen.
17: Lula comemora acordo com Hugo Mota para o fim da escala 6x1. Reportagem Sayonara Moreno.
18: Ao entregar novas moradias em Manaus nesta terça-feira, o presidente Lula comemorou o acordo com o presidente da Câmara dos Deputados, Hugo Mota, sobre a PEC que acaba com a escala 6x1 de trabalho.
19: E ontem, no Congresso Nacional, nós fizemos um acordo com o presidente da Câmara e nós vamos acabar com a escala 6x1. O povo vai trabalhar 5 dias e vai poder descansar 2. Porque a vida da mulher é mais grave ainda. Porque a mulher trabalha, quando chega em casa, ela tem que lavar a louça, tem que lavar o banheiro, tem que lavar roupa, tem que cuidar das coisas.
18: A declaração foi durante a entrega de 576 unidades de habitação do programa Minha Casa Minha Vida na capital do Amazonas. Ainda no evento, Lula voltou a criticar a disseminação de mentiras na internet e demonstrou preocupação com a inteligência artificial, sobretudo nas eleições.
19: Como é que as pessoas são enganadas 24 horas por dia? É importante que a gente tenha capacidade de saber a mensagem que está recebendo, saber distinguir o que é verdade, o que é mentira. Porque agora inventaram uma coisa chamada inteligência artificial, que é muito bom para muita coisa, mas eu acho que não presta para eleição. É uma coisa que pode contar muita mentira através do telefone celular. Então eu penso que nós precisamos ter muita responsabilidade.
18: No bairro de Tarumã, Açu, e ao lado de outras autoridades, o presidente Lula anunciou que as obras da BR-319, que liga Manaus a Porto Velho, vão passar por estudos minuciosos de impacto ambiental.
19: Ela está situada num lugar muito sensível da Amazônia. E para autorizar a gente fazer essa estrada, nós estamos discutindo há meses qual é o sistema de segurança ambiental mais seguro. Então nós vamos trabalhar, talvez seja a estrada que vai ser feita com o maior cuidado ambiental de qualquer estrada já feita em qualquer país do mundo. Será a estrada modelo de qualidade e de preservação ambiental.
18: Após o evento, o presidente visitou obras do trecho da BR-319. O conhecido trecho Charlie antecede o pedaço da estrada que passa pela região mais densa da floresta amazônica. Da Rádio Nacional em Brasília, Sayonara Moreno.
14: Aqui no Jornal do Rádio você fica sempre bem informado e já chegamos ao final do segundo bloco. Daqui a pouco estaremos de volta e você vai conferir.
20: Caso de violência sexual na primeira infância quadruplicam entre 2014 e 2024.
14: Safra de inverno menor. Conab projeta queda nas colheitas de aveia, trigo e triticale.
20: Olha, daqui a pouco estaremos de volta com o nosso terceiro bloco do Jornal do Rádio desta quinta-feira.

0: 6:30.
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0: já estamos de volta com o nosso Jornal do Rádio desta quinta-feira. Sejam bem-vindos.
1: Safra de inverno menor. Conab projeta queda das colheitas de aveia, trigo e triticale. Reportagem Humberto Ferretti.
2: A safra brasileira de inverno deste ano será menor. Projeção da Conab fala em um tombo de 15% para 8 milhões e 600 mil toneladas. Estão previstas reduções da área de cultivo e também do rendimento das lavouras. O órgão levou em conta 6 culturas. A safra de canola deve crescer 30% e a de cevada 1%. A de centeio será igual. Já as colheitas de aveia, trigo e triticale serão menores que no ano passado. Da Rádio 2, Humberto Ferretti.
0: Caso de violência sexual na primeira infância quadruplicam entre 2014 e 2024. Repórter Milena Abreu.
3: A violência sexual contra crianças de até 4 anos de idade cresceu mais de 4 vezes no Brasil em um período de 11 anos. É o que revela o Atlas da Violência 2026. Divulgado pelo IPEA e pelo Fórum Brasileiro de Segurança Pública, que revela um salto de 1.671 casos em 2014 para 7.845 casos em 2024. O levantamento aponta que o crescimento das agressões não ficou restrito à primeira infância e também avançou de maneira significativa nas faixas etárias seguintes. Entre os 4 e os 14 anos, as notificações saltaram de 6.594 para mais de 29.100 no mesmo intervalo de tempo. E entre os adolescentes de 15 a 19 anos, foram 6.869 notificações em 2024 contra 1.632 em 2014. Ainda de acordo com os dados, a maioria dos crimes do tipo ocorre dentro de casa, ambiente que deveria ser de proteção. No caso dos bebês e crianças de até 4 anos de idade, praticamente 80% dos abusos são cometidos dentro da própria residência. Considerando o recorte de gênero, o estudo aponta que praticamente 9 de cada 10 vítimas de violência sexual no país são meninas. Ainda de acordo com a análise dos técnicos, as estruturas de poder e o controle sobre o corpo feminino alimentam esses índices agravados nos últimos anos pelo ambiente digital. O relatório cita que o avanço de discurso de ódio e misoginia nas redes sociais reforça a cultura de dominação e distorce a importância do consentimento entre os mais jovens. O sofrimento acumulado na infância tem gerado reflexos drásticos na saúde mental dos adolescentes, com a taxa de suicídios entre 10 e 19 anos subindo quase 42% no período analisado. Vale lembrar que caso você esteja em sofrimento psicológico ou identifique alguém que esteja passando por esse tipo de dificuldade, pode contar com canais de ajuda gratuita, como o Centro de Valorização da Vida, pelo telefone 188, além dos CAPs, os postos de saúde que estão disponíveis para atendimento em todo o país. Da Rádio 2, Milena Abreu.
1: Oferta aumenta e preço da tangerina despenca em maio. Reportagem Humberto Ferretti.
2: O preço da tangerina Poncã caiu com força em maio. O tombo até agora está acima de 10% para R$57 a caixa de 27 quilos. Os números foram divulgados pelo CPEA. O motivo da queda seria o aumento da oferta com o avanço da safra de Poncã. No geral, a qualidade da fruta é boa, mesmo com as chuvas recentes que afetaram o ritmo da colheita e fizeram com que parte das tangerinas passasse do ponto. Da Rádio 2, Humberto Ferretti.
0: Justiça libera 2 bilhões de reais em atrasos para 132 mil beneficiários do INSS. Reportagem Milena Abreu.
3: Beneficiários do INSS vão receber 2 bilhões e 80 milhões de reais em valores atrasados de aposentadorias, pensões e outros benefícios. O valor é referente a ações de concessão ou revisão de benefícios que os beneficiários venceram na justiça em maio. São vitórias de processos movidos por pouco mais de 132 mil pessoas. Lotes com esse tipo de pagamento, chamados de requisição de pequeno valor, que envolvem atrasados de até 60 salários mínimos, são liberados todos os meses após determinação da Justiça. O depósito dos valores liberados é feito pelos tribunais regionais federais. Portanto, o dia exato em que o dinheiro estará disponível na conta bancária do aposentado ou pensionista depende do calendário de cada tribunal regional. Da Rádio 2, Milena Abreu.
1: Manutenção de incentivos fiscais para investimento em inovação avança no Senado. Reportagem Patrícia Oliveira.
4: Poderão ser mantidos os incentivos fiscais concedidos a empresas que investem em pesquisa, desenvolvimento e inovação tecnológica. A proposta dos senadores Alci Lucas, do PL do Distrito Federal, com voto favorável na Comissão de Ciência e Tecnologia, impede que esse setor pare de receber apoio por meio de benefícios fiscais. Os cortes estão previstos nas regras da política de redução desses incentivos, aprovada no ano passado. O senador justifica que em 2024, a chamada Lei do Bem teria gerado 51 bilhões e 600 milhões de reais com investimentos em inovação. Um volume bem maior que a renúncia fiscal, estimada em 12 bilhões de reais. Para o relator da matéria, o senador astronauta Marcos Pontes, do PL de São Paulo, a manutenção desses estímulos amplia o investimento empresarial em tecnologia, eleva a produtividade, a competitividade e a geração de empregos qualificados.
5: É o dinheiro público que é aplicado, ele precisa ter retorno. E esse retorno ele é feito de uma forma excepcional pela Lei do Bem. Então, são incentivos que precisam ser preservados. É uma importância muito grande também para o Brasil como um todo, para o desenvolvimento econômico e social do país.
4: O senador também destacou que o projeto contribui para a previsibilidade das decisões de investimento em inovação por parte das empresas. A proposta segue para a Comissão de Assuntos Econômicos. Da Rádio Senado, Patrícia Oliveira.
0: Agora é hora do nosso giro rural. Humberto Ferretti traz as últimas do campo. Safra de inverno será menor, preço da tangerina cai e frango fica mais caro.
6: 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As principais notícias do campo você confere agora.
7: Eu sou Humberto Ferretti e esse é o Giro Rural.
2: A safra brasileira de inverno deste ano será menor. Projeção da Conab fala em um tombo de 15% para 8 milhões e 600 mil toneladas. Estão previstas reduções da área de cultivo e também do rendimento das lavouras. O órgão levou em conta 6 culturas. A safra de canola deve crescer 30% e a de cevada 1%. A de centeio será igual. Já as colheitas de aveia, trigo e triticale serão menores que no ano passado. O preço da tangerina Poncã caiu com força em maio. O tombo até agora está acima de 10% para R$ 57,00 a caixa de 27 quilos. Os números foram divulgados pelo CPEA. O motivo da queda seria o aumento da oferta com o avanço da safra de Poncã. No geral, a qualidade da fruta é boa, mesmo com as chuvas recentes que afetaram o ritmo da colheita e fizeram com que parte das tangerinas passasse do ponto. O frango está mais caro até agora em maio. O quilo do animal congelado ou resfriado é vendido na casa de R$ 7,40 no atacado, alta de 4% na comparação com os valores praticados no fechamento de abril, informa o CPEA. Isso porque os valores já caíram nos últimos dias, movimento considerado normal até por ser fim de mês. Além de a demanda interna por frango estar acima da oferta, as exportações estão aquecidas.
1: Esse podcast é uma produção da Rádio 2. Chegamos ao final do nosso terceiro bloco do Jornal do Rádio. Vamos fazer um intervalo e daqui a pouco você vai conferir.
0: Comissão de Esporte aprova regras para a Copa do Mundo de Futebol Feminino.
1: Senadores repercutem decisão do STF sobre o fim da aposentadoria compulsória de magistrados.
0: E todas as notícias do esporte com Jaime Ramos. Voltaremos em instantes com o nosso último.

0: 6:45.
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5: O Jornal do Rádio está de volta, agora com o nosso quarto e último bloco desta quinta-feira, dia 28 de maio de 2026.
6: Comissão de Esporte aprova regras para a Copa do Mundo de Futebol Feminino. Reportagem Rodrigo Rezende.
7: A Copa do Mundo de Futebol Feminino ocorrerá entre os dias 24 de junho e 25 de julho de 2027, em 8 capitais brasileiras: Belo Horizonte, Brasília, Fortaleza, Porto Alegre, Recife, Rio de Janeiro,

0: De 2014.
1: A escolha do Brasil como país sede representa o reconhecimento internacional da força do nosso futebol, da capacidade do país para organizar mega eventos e no potencial transformador para o futebol feminino brasileiro e mundial. A expectativa da FIFA é de receber mais de 3 milhões de torcedores, movimentar a economia e projetar o Brasil como potência esportiva contemporânea.
0: A proposta também traz uma compensação financeira às jogadoras que representaram o país na primeira edição da Copa do Mundo Feminina, em 1991, e no primeiro torneio global feminino organizado pela FIFA, em 1988. Neste torneio, o Brasil ficou com a terceira colocação. Leila Barros afirma que essa é uma questão de valorização histórica e justiça.
1: O futebol feminino brasileiro carrega marcas profundas de proibição estatal e de preconceito social. A proibição perdurou por 4 décadas, sendo formalmente revogada apenas em 1979. As atletas que persistiram em sua paixão pelo esporte durante e após a proibição são pioneiras em sentido pleno. E a elas, o Estado brasileiro deve não apenas reconhecimento, mas reparação.
0: Cada ex-jogadora receberá R$500 mil. O recurso virá do Ministério do Esporte. Leila apresentou um projeto de lei para que o mesmo benefício seja estendido às jogadoras que participaram da Copa do Mundo de 1995. A proposta permite que a União decrete feriado nacional nos dias em que houver jogos da Seleção Brasileira de Futebol durante o torneio e que sejam comercializadas bebidas alcoólicas em locais oficiais de competição, inclusive nas chamadas FIFA Fan Fests. Da Rádio Senado, Rodrigo Rezende.
2: Senadores repercutem decisão do STF sobre fim da aposentadoria compulsória de magistrados. Reportagem Henrique Nascimento.
3: A decisão da primeira turma do Supremo Tribunal Federal, que acaba com a aposentadoria compulsória remunerada como punição máxima para magistrados, repercutiu no Senado. Por unanimidade, os ministros entenderam que juízes que cometerem infrações graves deverão perder o cargo e, consequentemente, a remuneração. A aposentadoria compulsória era alvo de críticas porque permitia ao magistrado continuar recebendo salário proporcional ao tempo de serviço, mesmo após punições disciplinares. Nos últimos 20 anos, 126 magistrados receberam esse tipo de punição por casos como vendas de sentenças, assédio moral e sexual e favorecimento indevido a integrantes de facções criminosas. Relatora de uma proposta sobre o tema na Comissão de Constituição e Justiça do Senado, a senadora Elisiane Gama, do Maranhão, afirmou que a decisão do STF corrige uma distorção histórica.
4: Nós precisamos comemorar o fim da aposentadoria compulsória como instrumento de punição para magistrado. É inadmissível o que a gente viveu ao longo da história do Brasil com esse tipo de prêmio para quem comete um crime. Nós precisamos aplaudir, portanto, a decisão da primeira turma do STF. A partir dessa decisão agora, o ministro Flávio Dino, a corte, acabou encampando a tese e firmando esse entendimento de que nós não podemos permitir castas de servidores públicos com privilégios.
3: O senador Sérgio Moro, do PL do Paraná, ponderou, no entanto, que é preciso diferenciar casos de crimes graves de infrações administrativas. Segundo o parlamentar, a perda automática da aposentadoria pode gerar questionamentos em situações menos graves.
5: Um juiz que comete uma mera infração disciplinar, sei lá, desídia no trabalho, aí ele perde o cargo e perde também a aposentadoria, mas ele contribuiu. Hoje, o regime da aposentadoria é contributivo. Não faz sentido que ele perca o benefício nessas circunstâncias.
3: Em abril, a Comissão de Constituição e Justiça do Senado já havia aprovado uma proposta de emenda à Constituição para proibir a aposentadoria compulsória como punição para magistrados e integrantes do Ministério Público. O texto foi apresentado pelo então senador Flávio Dino, hoje ministro do STF, e ainda aguarda análise do plenário do Senado. Procurado, o CNJ não quis comentar a decisão do STF. Com supervisão de Maurício De Sante, da Rádio Senado, Henrique Nascimento.
2: O Ministério da Agricultura e Pecuária, o MAPA, lançou nesta terça-feira, dia 26, o Sistema Unificado de Informação, Petição e Avaliação Eletrônica, o SISPA. A ferramenta foi criada para modernizar o processo de registro de agrotóxicos e integrar

0: atuação dos órgãos responsáveis pela análise dos produtos no Brasil.
1: Com o novo sistema, as empresas passam a fazer todos os pedidos em uma única plataforma digital. Antes era necessário apresentar solicitações separadas ao MAPA, a Agência Nacional de Vigilância Sanitária, Anvisa, e ao Instituto Brasileiro do Meio Ambiente e dos Recursos Naturais Renováveis, IBAMA. Segundo o Ministério, a mudança busca reduzir retrabalho, ampliar a transparência e dar mais agilidade aos processos.
0: O CISPA também permite o acompanhamento em tempo real das análises e da integração de informações entre os órgãos federais. O sistema foi desenvolvido em parceria com entidades do setor produtivo, com o apoio do Programa das Nações Unidas para o Desenvolvimento, PNUD, e do Ministério das Relações Exteriores.
1: E agora chegou o momento de ficarmos por dentro dos principais acontecimentos do esporte. E quem chega com todas as informações é ele.
2: Um forte abraço a você ligado aqui no Jornal do Rádio. Goianos terão jogos durante a Copa do Mundo. A tabela da Série B do Campeonato Brasileiro vai obrigar o torcedor goiano a dividir as atenções de jogos da Série B juntamente com os jogos da Copa do Mundo. Entre as rodadas 13 e 18, Atlético Goianiense, Goiás e Vila Nova somam 15 partidas marcadas no mesmo dia de jogos do Mundial. Algumas delas até no mesmo horário. O período coincide com a fase de grupos no mata-mata e reta final da Copa do Mundo. O Goiás Esporte Clube se prepara para enfrentar o Atlético Goianiense neste sábado às 16h no estádio Antônio Ascioli. O treinador Daniel Paulista espera poder contar com os retornos de 3 atletas. São eles: o volante Felipe Machado, o meia Lourenço e o atacante Cadu, que é reserva. O meia GG com dores é dúvida. O Goiás já acumula 3 vitórias seguidas com 16 pontos, ocupando a 6ª colocação. Enfrenta o Atlético no estádio Antônio Ascioli com presença de público e mando todo do Atlético. O Vila Nova, depois de bater o América em Minas Gerais, regressou a Goiânia e tem toda a semana de treinamento visando a preparação para o jogo contra o Londrina, que acontecerá neste domingo às 11h na cidade de Londrina. Janderson, atacante que fez o gol da vitória contra o América, voltou a ser decisivo no time do Vila Nova. Ele poderá começar a partida contra a equipe Londrina. Jogo pela 11ª rodada, que acontecerá no estádio VGT. Foram 4 partidas em casa e o Londrina não venceu. 2 empates e 2 derrotas. O time ocupa a zona do rebaixamento da Série B do Campeonato Brasileiro. O Atlético Goianiense, que treina intensivamente em Goiânia, não sabe se poderá contar com o atacante Gustavo Coutinho para a partida de sábado, 16h, no Ascioli contra o Goiás. O jogador passou a ser dúvida depois do jogo contra o São Bernardo. Ele saiu de campo, dando lugar a Léo Jacó. Coutinho foi substituído ainda no primeiro tempo. Quem ganha condição de jogo é o lateral esquerdo Guilherme Lopes. O atleta cumpriu suspensão com 3 cartões e fica à disposição para a partida contra a equipe do Goiás Esporte Clube. Eduardo Souza, o treinador, admite que ser derrotado na semana do clássico é uma grande perda.
3: É gigantesca, né? Claro que gigantesca no sentido da tabela, né? Porque o nosso início foi muito ruim, né? Então a gente vem numa recuperação, 6 jogos sem perder e ainda não conseguimos aproximar desse grupo, né? Tínhamos essa oportunidade, mas mais do que isso é o momento, né? Nós vimos um momento muito bom e a gente tinha essa expectativa de fazer um grande jogo novamente e vencer, mas é futebol, né? Então a gente, infelizmente, nesse momento pegou uma equipe que tá num momento bom fora e a gente acabou não tendo a qualidade necessária para vencer o jogo.
2: Tá aí o treinador do Atlético, Eduardo Souza, falando aqui a nossa reportagem. O Dragão Campineiro, que já começou a vender os ingressos para a partida: R$ 40 a inteira, R$ 20 a meia. Idosos, estudantes e torcedores com camisa atleticana vão pagar a metade do ingresso. Notícias da seleção brasileira. Seleção brasileira. O Brasil começou a se apresentar ontem. Já estão treinando na Granja Comari, no Rio de Janeiro, em Teresópolis. Neymar não treinou ontem, juntamente com Danilo. O jogador Neymar se apresentou lesionado, edema na panturrilha direita, e vai ficar por tratamentos por um período. Em nota, a CBF confirmou a ausência e a realização de avaliações físicas. Outro jogador também que não foi a campo ontem nos treinamentos foi Danilo, lateral e zagueiro do Flamengo. Ele não pôde fazer trabalhos com os demais atletas que se apresentaram. O Brasil ainda fará mais três treinamentos na Granja Comari, antes do amistoso contra a seleção do Panamá, domingo às 18h30 no Maracanã. Será o momento em que o Brasil também vai se despedir do Brasil e viajará para os Estados Unidos. Lá se encontrará com Gabriel Magalhães, Marquinhos e também o Gabriel Martinelli. São atletas que estão envolvidos na decisão da Liga dos Campeões da Europa. Jogo Arsenal e Paris Saint-Germain neste sábado. Meus amigos, por enquanto é isso. Um abraço a todos e a gente volta amanhã. Até lá.
0: E com as notícias do esporte, chegamos ao final de mais uma edição do Jornal do Rádio.
1: O Jornal do Rádio está em todo o território nacional e é sempre um prazer estar com vocês todos os dias, no mesmo horário, aqui na sua querida emissora.
0: O Jornal do Rádio tem a apresentação de Valdir Barbosa e Sérgio Lima. A redação e produção é de Luana Costa e Valdir Barbosa. Edição de áudio Luan Costa. Um ótimo dia para você, meu amigo Valdir Barbosa, e aos nossos ouvintes do Jornal do Rádio.
1: Obrigado, meu amigo Sérgio Lima. Nós estaremos de volta amanhã, sexta-feira. Tenham todos um ótimo dia e que Deus abençoe a todos.

0: 7:02.
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0: dia 28 de maio, hoje é Dia Mundial do Hambúrguer, Dia Internacional de Luta pela Saúde da Mulher e Dia Nacional de Redução da Mortalidade Materna. Tem aniversário de Rafael Almeida, ator e cantor. Parabéns, feliz aniversário. Voltando no tempo, em 1937 acontecia a fundação da Volkswagen, fabricante de automóveis alemã. Em 1968, o estudante secundarista Edson Luiz de Lima Souto era morto com tiros de metralhadora pela polícia militar, restaurante universitário Calabouço, no Rio de Janeiro, durante protesto contra o regime militar. Em 1976, as exposições de gado foram proibidas em São Paulo por causa do aumento de casos de febre aftosa. E em 1999, em Milão, a Itália, após 22 anos de obras de restauração, a obra-prima de Leonardo da Vinci, A Última Ceia, era novamente exposta. A gente fica por aqui, um grande abraço e até amanhã.
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Flamengo precisou de 10 minutos, mas foi no final do jogo, para fazer 3-0 no Cusco do Peru e liderar a Libertadores. E a seleção brasileira começa a chegar à Granja Comari em Teresópolis, se preparando para a Copa do Mundo. A Copa do Mundo tá aí, gente. Uma grande novidade: Neymar pintou o cabelo de azul. Uma confusão daquelas na BR-101, altura do Jardim Catarina, em São Gonçalo. A população se revoltou porque a PM matou dois homens. Os moradores garantem que eles eram trabalhadores. A estrada foi bloqueada e teve muito tiro com bala de borracha. A outra grande confusão foi em Niterói. O sistema de monitoramento de câmeras da prefeitura localizou três homens num carro roubado. A perseguição se estendeu por várias ruas da Boa Viagem. E um dos ladrões pulou no mar e a polícia foi atrás. Todos acabaram presos. Bom, e um traficante internacional de drogas, apontado como um dos líderes do PCC, estava vivendo em Angra dos Reis e se passando por um pacato comerciante. Humberto Batista Santos Filho comprou uma loja e vivia lá como trabalhador, mas continuava no comércio da cocaína. E coube a um ex-juiz acabar com a condenação premiada para juízes que cometem crime. O ministro Flávio Dino liderou o trabalho que extinguiu, acabou com a aposentadoria remunerada para membros do judiciário condenados. Agora, o juiz que se envolver em falcatrua vai perder o emprego e o salário, porque tinha isso até agora. E o senador Flávio Bolsonaro, candidato a presidente, continua na luta para que o povo esqueça que ele pegava dinheiro com o maior golpista do Brasil. Flávio, seu irmão Eduardo, e o amigo deles, Paulo Figueiredo, conseguiram tirar uma foto com Donald Trump. Foi um encontro rápido. Era só para fazer a foto mesmo. A segurança da Casa Branca não deixou que o senador entregasse uma camisa da seleção brasileira para o americano. Então anota aí: o candidato tirou uma foto com o Trump. Você vai esquecer que ele pegou alguns milhões com o Banco Master, que lesou milhões de aposentados? Dá para responder ou você vai precisar

0: notícias.
1: É o Gustavo Santiago chamando. Fala, Gustavo.
2: Fala, Cidinha, segue tenso o clima aqui no bairro Jardim Catarina, em São Gonçalo, depois que dois moradores foram mortos a tiros pela polícia militar. As vítimas, identificadas como Marcelo da Cruz Silva, de 41 anos, e Edivan Felipe de Assis, de 46, eles eram pedreiros e estavam indo trabalhar quando foram baleados. Revoltados com as mortes, moradores fecharam a BR-101 na altura do quilômetro 6, no sentido Rio de Janeiro. Manifestantes atearam fogo em pneus e a pista chegou a ser totalmente interditada, provocando um longo congestionamento na região. Nesse momento, Cidinha, ambos os sentidos da BR-101 estão liberados. Eu tô falando nesse momento daqui da BR-101. O policiamento segue reforçado aqui na região e a Polícia Militar, por meio de nota, informou que abriu um procedimento apuratório e segue um curso para averiguar todas as circunstâncias e lamentou a morte dos dois moradores.
1: O caso lamenta e fica por isso mesmo, né? Lamenta a morte de duas pessoas inocentes. Quem tá lamentando? A polícia?
2: A polícia.
1: A polícia não tem que lamentar. A polícia tem que dizer por que fez essa merda. Pode estar matando pessoas, não tem pena de morte no Brasil. Ainda que fossem criminosos, a PM não tinha nada que matar os caras. Só que aquela do destino, né? Eles eram inocentes, trabalhadores, estavam lá com aquele tripé para obra. Você sabe o que é um tripé? E daí a polícia confundiu o tripé com uma arma. Tá na hora de mandar comprar óculos para PM. Será que não consegue distinguir? É melhor perder um bandido do que matar dois inocentes. Valeu, Gustavo. Você vai ficando por aí e vai dando mais informações. O pior é que a gente trata isso com a importância de uma confusão no trânsito. Não com a importância da morte de dois inocentes. Continua tenso, disse o Gustavo. O clima aqui em São Gonçalo. Nós não estamos querendo saber se continua tenso. Claro que continua tenso. Os moradores viram matar dois inocentes e eles, além de tudo, tem que ficar quieto. Vamos ver o que a polícia vai falar oficialmente. O que vai acontecer com esses dois policiais que mataram dois inocentes? Vai ficar por isso mesmo? Valeu, Gustavo. Júlia Cabreiro chamando. Fala, Júlia.
3: Fala, Cidinha. A Polícia Civil prendeu Maria Clara dos Santos Barcelos. Ela é acusada de ser a mandante, Cidinha, do assassinato do próprio pai, Leonardo Martins Barcelos. Cidinha, o crime foi cometido pelo companheiro da Maria Clara dentro da casa da vítima, em Senador Camará, na Zona Oeste. O Leonardo foi morto a tiros na frente da outra filha, de apenas 8 anos de idade, pelo genro Gilberto Mendes Júnior. Ele segue foragido. Segundo as investigações, o crime foi motivado, Cidinha, por brigas sobre herança e também sobre a morte do cachorro de estimação da família.
1: Porque quem matou o cachorro? Me diz.
3: Ficava um culpando o outro porque a morte do cachorro não levava o veterinário, ele estava muito doente, então era uma briga recorrente da família sobre a morte do cachorrinho pirata.
1: Que coisa, hein? A que ponto nós chegamos? Eu gosto muito de cachorro, adoro cachorro. Mas brigar e matar por causa da morte de um cachorro que estava doente é o cúmulo da violência, né? Valeu, Júlia. Agora é Maria Clara Anselmo. Fala, Maria Clara.
3: Cidinha, 11 moradores de Vilar dos Teles, na Baixada Fluminense, estão denunciando uma clínica de estética, o Instituto Paula Lima, onde realizaram aplicações de bioestimuladores, uma técnica para deixar o glúteo mais rígido. Dias depois do procedimento, os pacientes começaram a apresentar um quadro de muita dor, secreção e sangramento intensos. Das 11 vítimas, duas tiveram que ser internadas com infecção bacteriana, uma delas, inclusive, está hospitalizada há quase um mês. Vamos ouvir o depoimento.
4: É negligência, é uma criminosa, entendeu? É uma criminosa, eu tô com uma bactéria que violenta até hoje no antibiótico, na bomba, botaram o catéter no meu braço, até o coração para injetar medicação.
3: Segundo testemunhas, Paula Lima, dona do espaço, que é uma profissional especializada em micropigmentação, técnica usada para fazer sobrancelha, usava um carimbo de biomédica. As pacientes chegaram a investir mais de R$6.000 no procedimento. O caso está com a Delegacia do Consumidor, que tem como responsável o Dr. Wellington Vieira. Ele me disse que está reunindo os casos e depoimentos. Cidinha.
1: Meu Deus do céu, não. A pessoa quer ficar mais bonita e morre. Ou então fica pior. Além de não ficar mais bonita esteticamente, ela fica péssima, fica doente, fica infectada. Como é que faz para evitar uma coisa dessa? Ô Maria Clara, é uma clínica legalizada, com placa na porta, tudo direitinho?
3: Sim, Cidinha, é uma clínica que ela é devidamente sinalizada com os procedimentos que o espaço oferece, mas após toda essa complicação de saúde que todos esses pacientes tiveram, eles identificaram, segundo falas das próprias vítimas, que ela usava um carimbo de outra biomédica, que na verdade ela não tem nenhum tipo de qualificação para fazer os procedimentos que ela vende.
1: Que coisa, né? Brincando com a saúde do outro. Tem um tipo de falsificação que a gente engole. Não aceita, mas engole. Empurram pela garganta da gente e a gente engole. Mas falsificação de medicação, de procedimento, de estética, é um negócio criminoso. Doutor, como é o nome do delegado?
3: Wellington Vieira, da Delegacia.
1: Eu gosto muito dele, é calminho, né? Ele é calminho, ele é sério. Doutor Wellington, vamos ver. Vamos ver o que o senhor vai conseguir arrancar dessas pessoas que tinham essa clínica. E 11, pelo menos, tiveram sequelas graves de procedimentos estéticos. Tá na mão do senhor, viu? Um beijo, Maria Clara.
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5: Confira agora a previsão do tempo para a sua região.
0: Sudeste.
6: A previsão do tempo para o Sudeste é de chuva intensa, principalmente no sul de São Paulo, com destaque para os municípios como Capão Bonito, Buri e Itapeva. Em Minas Gerais, o tempo varia do norte ao sul. Temperatura mínima de 16 e máxima de 36 graus.

0: Na série Curiosidades sobre as seleções da Copa do Mundo de 2026, este episódio vai falar do Canadá. E quando fala em Canadá, muita gente pensa logo em neve, temperaturas congelantes, hóquei no gelo. Mas o país guarda curiosidades e particularidades que vão muito além disso. O Canadá é o segundo maior país do mundo em território, mas tem uma população relativamente pequena. Em algumas regiões, a natureza domina completamente a paisagem. Muitas florestas grandes, lagos cristalinos, animais como alces, ursos, castores, tudo isso vivendo bem próximo da cidade. Aliás, o castor é um dos símbolos nacionais do país e aparece até nas moedas canadenses. Um outro detalhe curioso é que o Canadá possui mais lagos do que o restante do mundo inteiro somado. O frio intenso também faz parte da rotina. Em algumas cidades, durante o inverno, as pessoas precisam deixar os carros ligados por alguns minutinhos antes de sair para evitar problemas no motor. Em certas regiões, túneis subterrâneos ajudam a população a circular sem enfrentar temperaturas negativas nas ruas. Um outro ponto muito interessante é a mistura cultural. O país recebe imigrantes de várias partes do mundo. Isso influencia diretamente a música, os festivais e até mesmo a culinária. Em cidades como Toronto e Montreal, é comum você ouvir vários idiomas diferentes no mesmo quarteirão. E tem também uma rivalidade muito curiosa. Enquanto parte do país fala inglês, a província de Quebec mantém forte influência francesa. Placas, escolas, serviços públicos, tudo isso por lá costuma funcionar principalmente em francês. Agora, na culinária, um dos pratos mais famosos é o poutine. É uma mistura de batata frita com queijo e molho quente. Já o maple syrup, aquele tradicional xarope de bordo, virou um símbolo nacional e acompanha desde as panquecas até as sobremesas. Agora, não dá para falar do Canadá sem citar as auroras boreais. Em algumas regiões do norte, o céu ganha cores impressionantes durante a noite, formando um verdadeiro espetáculo natural. O Canadá está na Copa do Mundo e vai estrear diante da Bósnia, em Toronto, no dia 12 de junho. Agência Rádio Web com curiosidades das seleções da Copa do Mundo, Daniela Esperon.
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5: No inverno, o Brasil se aquenta com as festas juninas. Santo Antônio, São Pedro, São João. A festa junina foi incorporada pela Igreja Católica que cristianizou os antigos povos europeus. Neste sincretismo, a celebração adotou também elementos pagãos, como a fogueira, usada para espantar os maus espíritos e proteger a colheita. Festa junina, uma tradição que não cabe apenas em um mês.
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7: Olá, amores! Maria, chegando por aqui trazendo previsões astrológicas para você a partir de agora, né? Hoje, quinta-feira, 28 de maio de 2026, e 28 de maio é dia do hambúrguer. Opa! Que tal te mandar um pra gente aqui, hein? Vou aceitar com muito carinho, tá? Dia do ceramista também hoje, hoje é dia nacional de luta pela redução da mortalidade materna. Dia de São Germano de Paris, né? Hoje é dia internacional da luta pela saúde da mulher. Dia também mundial do brincar. É, e dia internacional da dignidade menstrual. É seu aniversário. Ah, então parabéns pra você nesta data querida. Pode trazer hambúrguer pra gente comemorar por aqui, tá? Não tem problema, não. A gente aproveita e comemora seu aniversário, dia do hambúrguer também, tá? Previsões astrológicas chegando e trazendo aí as suas previsões pra Áries, Touro, Gêmeos e Câncer.
8: Áries, de 21 de março a 20 de abril.
7: Áries, bom dia! Hoje você sentirá o desejo de desacelerar e se recolher, tá? O lar se tornará um verdadeiro refúgio. Será também um dia significativo para os relacionamentos familiares e amorosos. Ainda assim, essas conexões poderão lhe afetar intensamente, despertando sentimentos de carência ou melancolia. O número é 59 e a cor azul.
8: Touro, de 21 de abril a 20 de maio.
7: Touro, bom dia pra você. O desejo de sair de casa, se comunicar e encontrar pessoas interessantes estará em evidência. Com isso, poderá ser muito influenciado pelos acontecimentos ao seu redor. Ademais, as viagens curtas serão favorecidas. Por outro lado, haverá chance de desenvolvimentos nas parcerias, despertando insegurança. Hoje a cor é prata, número 7.
8: Gêmeos, de 21 de maio a 20 de junho.
7: Gêmeos, o dia será favorável para finanças e as tarefas cotidianas, com boas oportunidades para investir em suas habilidades profissionais e econômicas também. O desejo de estabilidade e conforto nessas áreas estará em destaque. No entanto, será importante evitar gastos desnecessários, motivados por carências emocionais, tá? A cor é cobre, número 36.
8: Câncer, de 21 de junho a 22 de julho.
7: Canceriano, você buscará a individualidade e bem-estar. Com isso, poderá se sentir mais otimista para iniciar ciclos e tomar decisões mais assertivas. Entretanto, haverá a possibilidade de desafios, o que exigirá que amadureça as experiências e lide com as próprias limitações. A cor é roxo, número 2. Voltamos bem rapidinho com previsões para Leão, Virgem, Libra e Escorpião. Combinado? Volto já.
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9: De volta pra falar aqui, Mônica Salmasso, Roberta Sá e Paula Fernandes participa do novo trabalho do Padre Fábio de Melo, hein? Uma das canções mais lindas da obra de Chico César, Estado de Poesia de 2015, ganhou a voz límpida de Roberta Sá em gravação feita para o álbum lançado pelo Padre Fábio de Melo. O beijo que voz me nordestes. A gravação dura 6 minutos e nos 3 primeiros ouve-se somente a voz da cantora, um bálsamo para os admiradores de Roberta. O mesmo acontece com Mônica Salmasso, na gravação de No Dia em que Vim Embora, de Caetano Veloso e Gilberto Gil, de 1968, ouve-se somente o canto lapidar de Salmasso nos primeiros 2 dos 5 minutos de fonograma. Gravado com produção musical de José Milton e arranjos do pianista Cristóvão Bastos, integrante da banda regimentada pelo produtor com virtuoses como violonista João Lira, o baixista Jorge Welder e o baterista Jurim Moreira, o álbum O Beijo Que Voz Me Nordestes apresenta 15 músicas de compositores nordestinos em 14 faixas prontas desde 2022. O título O Beijo Que Voz Me Nordestes foi extraído de verso de Beradeiro de 1991, uma das pedras fundamentais da obra do paraibano Chico César, música alocada na abertura do disco. É com Paula Fernandes que Fábio divide o canto de versos motivacionais como persista na semente que ainda não floriu, não deixe de amar só porque ninguém viu, reverencia tudo que te machucou, verás que a luz do dia sempre te abraçou, sensível incrível, o canto de Paula Fernandes sobressai muito bem nesse álbum em parceria com o Padre. Vale a pena conferir, não é? Daqui a pouquinho eu volto com mais notícias. Até já.
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13: Governo federal disponibiliza ferramenta de autobloqueio de plataformas de apostas.
14: Mais de 500 mil brasileiros já utilizaram a plataforma de autoexclusão das bets. A ferramenta lançada pelo governo federal em dezembro do ano passado impede o próprio acesso a sites de apostas autorizados no Brasil. Segundo o Ministério da Saúde, 41% dos usuários relataram a perda de controle sobre o jogo e impactos na saúde mental como principal motivo para a autoexclusão. Outros 18% aderiram à ferramenta para evitar vazamento de dados, enquanto 12% apontaram dificuldades financeiras. Desenvolvido pela Secretaria de Prêmios e Apostas do Ministério da Fazenda, o sistema permite bloquear o acesso a todos os sites de apostas autorizados com um único pedido. Até o momento, 69% dos usuários optaram pelo bloqueio por tempo indeterminado. Já 31% escolheram um prazo específico, sendo um ano o período mais selecionado. O tempo mínimo de autoexclusão é de um mês.
13: Alerj aprova projeto de lei pela criação de campanha contra a discriminação de mulheres no trânsito.
15: A campanha Mulher no Volante Segurança Constante pode ser instituída no estado do Rio. O objetivo é enfrentar todas as formas de discriminação e violência contra a mulher no trânsito. A proposição consta do projeto de lei que a Alerj aprovou em segunda discussão. O texto seguiu para o Poder Executivo, que terá prazo de até 15 dias úteis para sancionar ou vetar a proposta. De acordo com a norma, o governo do estado deverá divulgar informações sobre o assédio, preconceito de gênero e outros atos discriminatórios contra as mulheres no trânsito, disponibilizar os telefones de órgãos públicos responsáveis pelo acolhimento e atendimento das mulheres por meio de cartazes informativos, incentivar a denúncia das condutas tipificadas e promover a conscientização do público e dos profissionais sobre quaisquer atos discriminatórios ou violentos à mulher no volante.
13: Mulher jogada de penhasco pelo ex-companheiro segue internada em Belo Horizonte.
16: Continua internada no Hospital João 23 em Belo Horizonte, a mulher de 41 anos sequestrada, ameaçada e jogada de um penhasco pelo ex-companheiro Silvanildo Amâncio de Araújo, de 52 anos. A vítima foi resgatada nesta terça-feira na Serra do Rola Moça, na região metropolitana da capital. O suspeito foi preso pela Polícia Militar em Várzea da Palma, no Alto São Francisco. Segundo a PM, Ana Cláudia Rodrigues Souza era perseguida e ameaçada pelo ex desde fevereiro. O homem confessou que obrigou a vítima a entrar no carro e a levou até uma área de mata, onde a empurrou de um penhasco de cerca de 50 metros de altura. O resgate mobilizou equipes do Corpo de Bombeiros que utilizaram drones e sensores térmicos nas buscas.
13: Câmara do Rio promove vacinação contra a gripe e tríplice viral. PM apreende o fuzil de R$60 mil com cão farejador em São Gonçalo. Criminoso que aterrorizava entregadores da zona oeste do Rio volta a ser preso. Agora na rua Santa Luzia, no centro do Rio, céu parcialmente nublado. Temperatura de 26 graus.
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3: E a hora certa.
4: 7:35.
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6: Olá Brasil, está no ar o Central de Notícias e vamos aos destaques desta hora. O salário maternidade concedido pela Previdência Social passa a ter um novo fluxo de liberação. A medida prevê prazo máximo de até 30 dias para análise e pagamento do benefício, com o objetivo de agilizar o atendimento às seguradas. De acordo com a nova lei, publicada no Diário Oficial da União, o pagamento poderá ser liberado de forma provisória enquanto o pedido ainda estiver em análise. Com isso, as mães não precisarão esperar todo o processo para começar a receber o benefício. E a seleção do Congo cumpre isolamento antes da Copa por conta do ebola. A medida foi definida com autoridades esportivas e sanitárias antes da viagem aos Estados Unidos, enquanto os jogadores treinam na Bélgica.
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0: pedir uma música.
1: É, qual música você gostaria?
0: Eu queria pedir O Pai Nasceu.
1: O Pai Nasceu? Não conheço essa música.

plantão, e chegando por aqui hoje, quinta-feira, 28 de maio, né? Trazendo aquele nosso resuminho de novelas. E pra começar, a gente já fala de A Nobreza do Amor, né? Hoje, a Kênia disfarça a presença de Dumi na frente de Pascoal. Ah, Dumi afirma também a Kim que Kênia o salvou. Ai, que lindo! Tudo tão romântico, né? O Tonho e Januário se preocupam com a saúde de todos no engenho. Ainda hoje, Dumi pede que Chinua o leve para falar com Kênia. Miguel afirma que permitirá que Salma desfile no Grêmio caso Fuad concorde, tá bom? Ah, bem, Omar e Burak enfrentam uma tempestade em alto mar e a Virgínia vai flagrar o Mirinho com a Alica, a Lúcia. Chinua leva Dumi ao encontro de Kênia. Nossa! E depois desse encontro aí que a Virgínia vai flagrar, né, os dois, mas eu acho que nada é sério, né, gente? Só uma conversinha, assim, sei lá. A insistência do Mirinho, né? Como sempre. Será que a Virgínia vai aprontar, hein? Bem, tudo isso hoje em A Nobreza do Amor. E agora tá na hora do resumo de coração acelerado pra hoje, quinta-feira, 28 de maio. Cirurgia de Valéria é um sucesso. Eva sugere que Zilá busque sua felicidade. A empresária procura Roney. Thalita provoca os casais do sertanejo em seu programa. Daiane morde a isca de Thalita e responde a provocação, né? E aí, decepcionando João Raul. Roney e Zilá vivem a sua paixão. Sinara desconfia do afastamento de Roney e a Laurzinho se reúne com Alane e Roney para reverter a repercussão da postagem da Thalita, né? Ainda hoje, Sinara flagra Roney e Zilar juntos. Oh! Próximo capítulo, bicho pega, tá? Daqui a pouquinho eu volto com o resumo de Quem Ama Cuida pra

0: Bom, eu queria começar falando de futebol, que me interessa muito. Vai começar a Copa do Mundo e eu fico fissurado. Mas teve uma notícia que eu ouvi agora. Uma notícia de Minas, que a Suzana Vieira deu. Ivanildo Amâncio da Silva, de 52 anos, confessou hoje numa delegacia de Várzea de Palma, em Minas, que tentou matar a mulher Cláudia, com quem estava casado há 12 anos. Ele jogou a mulher do alto de um penhasco. Ela foi resgatada pelos bombeiros com um helicóptero. Ela teve que ser içada. A Suzana não perguntou, e eu fiquei na curiosidade de saber quanto tempo essa mulher ficou lá esperando por socorro.
1: Parece que foram 2 dias, Cidinho.
0: 2 dias?
1: É, porque ela foi localizada por um sensor de calor, né? Que ela sumiu no meio do mato, né?
0: Meu Deus do céu, mas não falamos isso na matéria agora,
1: não,
0: né?
1: Não falamos.
0: Eu pensei que eu tivesse ficado louca. É. Não, também tá mais ou menos. Mas já pensou você ficar 2 dias abandonada, como ficou essa mulher, por um empurrão que o desgraçado do marido, com quem ela estava casada há 12 anos, provocou nela? Ele jogou a mulher do alto de um penhasco. Ela foi resgatada pelos bombeiros de helicóptero.
1: Fica lá meia hora para você ver o pânico que é.
0: Nem pensar. Nem pensar. Ela devia pensar que nunca mais seria encontrada, né? É. Foi encontrada muito debilitada, né, Maurício?
1: Muito, é. Ela, e assustada, principalmente, né? Sede.
0: Ela disse que foi o marido?
1: Foi, não. O cara confessou agora.
0: O cara confessou, mas ela disse, foi aquele cachorro ordinário, disse?
1: Deve ter falado, né? Ela tá muito abalada, né? Mas ela deve ter falado.
0: Que coisa,
1: né?
0: Gente, que coisa.
1: Que ódio inacreditável, né, Cidinha?
0: Pois é. Pra você ver que o anjo da guarda estava por perto, ele demorou só um pouquinho para chegar. É. E, porque não foi de asa delta nem de helicóptero, ele foi voando mesmo. E daí demorou. Ela ficou 2 dias nesse sofrimento, pendurada num penhasco, esperando por socorro. E agora ele tá preso, Maurício.
1: Tá preso.
0: Eu não li essa notícia hoje. Como é que eu perdi essa notícia hoje? Não sei.
1: É, mas tá, porque isso não deu tempo ainda de sair no jornal, né, Tio?
0: Você leu, tá assinado aqui.
1: Li, eu li nos sites hoje de Minas, já tem essa notícia.
0: Que coisa boa, que coisa boa.
1: Já vem a maldade dele, né, Tio?
0: Que loucura isso. Ele também jamais imaginou que ela pudesse ser salva, não, né, Maurício?
1: Exatamente.
0: Ele disse, vou jogar lá e esquece, eu vou dizer que ela caiu. Ela não tá lá pra dizer, ela morreu. Ainda bem que Deus existe, né? É. Tava de plantão naquela hora e mandou socorro pra ela a tempo. O canalha tá preso. Valeu, Maurício. Os jogadores da seleção brasileira se apresentaram hoje, começaram a se apresentar, né?
1: É.
0: Na Granja Comari, em Teresópolis. E o Neymar, hein?
1: O Neymar chegou lá no helicóptero dele.
0: Ele é luxuoso, o Neymar, não é? As pessoas ficam com ódio dele, não é porque ele apresenta em campo, porque ele é um craque. É pelo fato dele ostentar esse dinheiro, jogar na cara esse dinheiro que ele tem. Ele trabalhou pra isso, gente, porque, querendo ou não, ele é um ídolo. Ele vai fazer o quê?
1: Ele falou que não queria ir com helicóptero, não. Ele queria ir com avião, mas ele não tem lugar pra pousar o avião lá, entende?
0: Hein?
1: Ele queria ir com avião.
0: Não, não... não dava pra chegar de avião na Granja Comari, né? Quem foi que já chegou? Você sabe aí, Maurício?
1: Cidinha, eu não tenho a lista completa de cabeça aqui, não. Mas só 4 jogadores não foram. Porque eles estão ainda disputando o campeonato na Europa, né? Então 4 não chegaram ainda. E vão direto para os Estados Unidos. Quando terminar lá, vão direto para o campeonato da Europa, vão direto para os Estados Unidos. Agora, a Tereza está aqui procurando desesperadamente a relação dos que já chegaram, mas são 22 que chegaram.
0: Então não vai dar pra 10. O programa tá, só falta meia hora pra acabar, daí não dá pra gente. Amanhã a gente dá o nome deles.
1: Isso.
0: E o Vini?
1: O Vini já tá aí, já sem aquela namorada dele, né? Mas ele tá numa boa lá, brincando com os companheiros lá, falando não era boa, não sei o que, tem uma música assim.
0: Eu gostei da declaração dele. É um tipo de gente que ainda existe. estavam discutindo quem usaria a camisa 10, se ele ou o Neymar, se o Vini ou o Neymar. E o Vini disse: a camisa 10 é do Neymar.
1: Muito bom, né?
0: Não é bonito isso, Maurício? É uma briga ao contrário. Não é a briga para quem usa, é a briga pelo reconhecimento. Isso é tão bonito. Ponto para você.
1: E o Vini, né, Cidinha, no Flamengo e na própria seleção, ele sempre usou a 7 ou a 11.
0: É.
1: Então esse festival de vaidade, isso é uma bobagem que não tem tamanho, né, Cidinha?
0: É, bobagem, mas leva em conta, né? O camisa 10 tá marcado, vai fazer o quê? Mas a declaração do Vini eu achei muito legal. Coisa de gente honesta, gente boa, sabe? Olha, a camisa não é minha, a camisa é do Neymar.
1: Por merecimento.
0: Por merecimento. Tá mais tempo na seleção. Isso. E ele merece, eu achei. Nota 10. Aliás, é o número da camisa. Socorristas conseguiram salvar 5 dos 10 jovens que entraram numa caverna no Laos, na Ásia, para procurar ouro. Quando eles estavam na caverna, caiu um temporal e ficou tudo inundado. Eles estavam perdidos na caverna há uma semana.
1: É.
0: Os dois que ainda estão sumidos estão sendo procurados.
1: Ficar esse tempo todo andando num buraco cheio d'água.
0: É, que horror, uma semana, é?
1: Uma semana, cara, imagina isso.
0: É, que coisa aí, esperando sempre o pior.
1: É.
0: Não vai pintar uma cervejinha, não vai pintar nada, é o pior. Eles estão esperando pela morte, mas não veio, graças a Deus. Ô Maurício, ontem eu falei que o Galvão Bueno ia transmitir pelo Prime Video da Amazon a Copa do Mundo.

0: Eu acho que o canal foi fraco, né? O canal foi fraco.
1: Você lembra ontem eu ainda brinquei assim, quem é que será que tem mais problema de saúde pra ir à Copa? O Galvão ou o Neymar? Brinquei assim, né? E acabou que aconteceu isso com o Galvão Bueno, né? Ele não tá bem de saúde, né, Cilinho?
0: Bom, mas se ele se propõe a fazer a transmissão é porque tem condição física de fazer. Ele não é moleque, né? Ele não é criança. De assumir uma coisa que ele não sustenta. Agora ficou feio, foi pro canal Prime Video da Amazon. Roeu a corda, literalmente roeu a corda. Eu quero ver pra onde vai o Galvão Bueno.
1: Ele vem sofrendo muitas críticas na internet.
0: Ele sempre foi muito criticado. Mas ninguém deixou de ver as transmissões dele por causa das críticas. Sabe, às vezes as críticas não têm relação com o trabalho da pessoa. Tem relação com a empatia que ele talvez tenha perdido. Mas o Prime Video voltar atrás na contratação dele é um escândalo. É feio como empresa. É. Então é quem está assistindo que manda na empresa? Não é a empresa que manda?
1: É verdade.
0: Ah, para com isso. Galvão Bueno também não vai morrer por causa disso, não. Já vai aparecer alguém para ele transmitir a Copa do Mundo. E o Vinícius Júnior voltou a falar que sonha em jogar no Flamengo. Ah, ele tá de sacanagem, né, Maurício? Sonha voltar a jogar no Flamengo para disputar e conquistar a Libertadores. O valor de mercado do atual capitão do Real Madrid é estimado em 150 milhões de euros. Mas Vini não virá logo, não. A torcida ainda vai esperar 3-4 anos. Eu não entendi isso.
1: É porque ele tinha contrato lá com o Real Madrid, né, Cilinho? Ele tinha contrato lá e
0: quer dizer, quando vier pra cá pra jogar no Flamengo, tá um caco.
1: Não, vários já vem depois, já com 30 anos e tal, né?
0: Quantos anos tem o Vini?
1: Acho que tem 25 anos,
0: é. Então mais 3-4 anos vai ter 31.
1: Entendeu? Eu lembro da chegada dele no Flamengo, Cilinho. Ele vem de São Gonçalo, né? Morava lá. Vinha de ônibus trabalhar pro Flamengo pra treinar e tal. Então ele teve uma ascensão surpreendente mesmo.
0: Pois é, mas ninguém tem ascensão sem merecer, claro, né?
1: Ele merece muito.
0: Ele merece. Só que achei muito ruim isso, né? Ele disse que quer jogar também, só vem daqui a 3 ou 4 anos. Ele vai esperar entrar em declínio para jogar no Flamengo. Porque a gente sabe que a vida de jogador é muito curta. Não a vida, né? É, a vida útil do jogador é muito curta.
1: Geralmente começa esse declínio aos 32, assim, né?
0: É, então. Bom, vamos ver. Isso tudo pode mudar a qualquer momento. E se tratando de futebol é assim, Maurício. Olha.
2: Sete horas e 51 minutos.
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6: 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Uma das campanhas recentes do Departamento Nacional de Trânsito tem como slogan: bebida no trânsito mata, a velocidade também. Antes de soltar o pé no acelerador, ouça o alerta do inspetor Jorge Nunes, da Comunicação Social da Polícia Rodoviária Federal no Rio Grande do Sul.
7: A velocidade, quando o motorista se emociona com ela e ele acha, acredita que ele vai conseguir chegar mais rápido ao seu destino com uma velocidade maior, ele tem ali uma possibilidade de efetuar inúmeros inúmeras infrações de trânsito, não só o excesso dessa velocidade, mas a ultrapassagem indevida, o passar o sinal vermelho, enfim, várias outras situações de risco onde poderá ocorrer

0: você dobra a velocidade do carro, quadriplica a distância percorrida até conseguir frear totalmente. A 100 km por hora, o carro anda 28 metros a cada segundo. É o comprimento de uma quadra de basquete. Mas neste caso, não tem cesta para comemorar. Mais velocidade significa também mais ferimentos. Atropelar alguém a 120 km por hora tem o mesmo efeito que jogar a pessoa de um prédio de 40 andares.
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3: Já estamos de volta por aqui, trazendo previsões pra você de Leão, Virgem, Libra e Escorpião, tá? Leoninos, a sensibilidade e a intuição estarão mais afloradas, o que levará a se concentrar no bem-estar interno e espiritual. Ao longo do processo, poderá compreender o que a sua alma precisa. No entanto, também tenderá a se confundir. Logo, procure ter clareza e evitar idealizações, tá? A cor é cobre, 38. Número de sorte.
4: Virgem, de 23 de agosto a 22 de setembro.
3: Virgem, hoje você se envolverá com as relações de amizade buscando acolhimento. Será possível que se sinta nutrido por essas interações, além de desejar cuidar dos amigos ou investir em causas que despertam um senso de comunidade. Em resumo, o dia favorecerá os laços afetivos. Vermelho é sua cor, número 20.
4: Libra, de 23 de setembro a 22 de outubro.
3: Libra, nesta quinta-feira você sentirá necessidade de segurança no setor profissional. Além disso, seus esforços serão percebidos pelos outros no ambiente de trabalho, tornando o dia favorável para estabelecer bases sólidas e buscar reconhecimento na carreira também. A cor é rosa, number one.
4: Escorpião, de 23 de outubro a 22 de novembro.
3: Escorpião, você buscará nutrir as suas ideias e se aprofundar em estudos sobre filosofias de vida ou culturas diferentes. Será um dia propício para expandir horizontes por meio de viagens ou aprendizados, guiando-se pela intuição. Como consequência, a segurança emocional virá da compreensão mais ampla do mundo e das próprias crenças. Para hoje, a cor é preto, número 4. Voltamos bem rapidinho e trazendo previsões para Sagitário, Capricórnio, Aquário e Peixe.
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5: Ô Maurício, essa é de lascar. A Polícia Federal descobriu que o lobista Ricardo Siqueira Rodrigues foi quem aproximou o governador Cláudio Castro do banqueiro Daniel Vorcaro. Foi nessa aproximação que o governador autorizou investir mais de 3 bilhões de reais dos servidores do Rio no Banco Master. Agora, por que esse... quanto ficou? O Cláudio Castro ganhou quanto? Porque o lobista a gente já sabe quanto ganhou.
6: Ele ganhou uma propina de 0,06%.
5: Como quem ganhou?
6: O lobista.
5: Foi 22 milhões de reais.
6: 22 milhões de reais.
5: Isso o lobista ganhou. É. E o Cláudio Castro não ganhou nada? Nem supositório alvorada? Supositório alvorada pra ele, gente. Como é que ele faz um negócio sujo desse e apresenta um lobista, deixa o lobista chegar e aproximá-lo do Daniel Vorcaro. Daí o Daniel Vorcaro autoriza investir 3 bilhões de reais que eram dos servidores do Rio, que o Cláudio Castro devia preservar, mas não, vendeu a cabeça deles. Uma coisa de louco, né, Maurício?
6: E quando esse dinheiro dos servidores do Rio foi investido, havia já uma análise técnica de que o banco Master estava sem condições.
5: Pra quebrar.
6: É.
5: Já e era mesmo uma, assim, o Cláudio Castro
6: investiu. Era uma operação de altíssimo risco.
5: Eu acho que o Cláudio Castro é a próxima vítima desse escândalo. Ele não escapa de uma prisão, não escapa. É muita sujeira que tá pintando dele, é muita coisa. Agora vem essa ainda de que o governador autorizou investir mais de 3 bilhões de reais dos servidores do Rio no Banco Master. Esse lobista ganhou 22 milhões de reais. E eu não disse, não sei se você leu, Maurício, o que o Cláudio Castro ganhou. Essa é a pergunta que não quer calar.
6: Isso no telefone do Volcado já foi constatado, né, que essas operações foram feitas logo depois do governador voltar de reunião na Europa, onde ele encontrou com o Volcado lá.
5: Que coisa feia, não? É coisa muito feia. E a gente olha pra cara do governador Cláudio Castro e acha que ele era um bobo. Na verdade, ele é um bobo mesmo. Porque uma pessoa que se suja a sua vida, porque vida você só tem uma, se sujou, acabou. E ele suja a sua vida, não sei pra ganhar quanto, mas não tem dinheiro que pague a honra de uma pessoa honrada, porque se não for honrada, faz até de graça.

0: subindo e volta amanhã. E se deixarem, vem aí quem?
1: Quem
0: é?
1: É claro, é
0: e disseram pra cá, bom. A Tereza é louca. Interna, Tereza.
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3: A Holanda anunciou a lista dos 26 convocados para a Copa do Mundo de 2026. O grande destaque foi a presença de Memphis Depay, atacante do Corinthians, que vai disputar seu terceiro mundial com a camisa da seleção holandesa. O técnico Ronald Koeman manteve a base da equipe que foi semifinalista da Eurocopa e aposta em nomes experientes como Virgil van Dijk, Frank de Jong e Cody Gakpo para tentar conquistar o primeiro título mundial da história da Holanda. A seleção holandesa está no grupo F da Copa do Mundo, ao lado de Japão, Suécia e Tunísia. A estreia será no dia 14 de junho contra os japoneses. Mesmo convivendo com problemas físicos recentes, Memphis foi confirmado na lista e segue como uma das principais lideranças do elenco. A convocação também chamou atenção pela mistura entre juventude e experiência, com jogadores como Julian Timber, Mickey van de Ven e Justin Kluivert aparecendo entre os escolhidos por Koeman.
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0: Olá, Brasil, está no ar o Central de Notícias nesta quinta-feira, 28 de maio de 2026. E vamos aos destaques desta hora. A Polícia Federal e a Controladoria Geral da União, a CGU, deflagraram na manhã de ontem uma nova fase da Operação Sem Desconto, que investiga um esquema de descontos indevidos em aposentadorias e pensões do Instituto Nacional do Seguro Social, o INSS. A investigação encontrou indícios de venda acelerada de imóveis e bens. Nova fase quer evitar dilapidação de patrimônio usado para ressarcir cofres públicos. Uma mulher vítima de violência doméstica ligou para a Polícia Militar e simulou um pedido de pizza para solicitar socorro no bairro Jardim São Paulo, na zona sul de São Paulo. Após a ligação, uma equipe da polícia foi encaminhada ao local e prendeu o agressor em flagrante. O Central de Notícias volta a qualquer momento ou em edição especial.
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1: Olha, eu vou dar agora uma dica de português aqui, vamos ver quem é que acerta essa aqui. Presta atenção. Você diria, como é que você construiria essa frase? Ele é um dos que viajou ou ele é um dos que viajaram? Qual é a forma correta de escrever aí? Vai no plural ou vai no singular mesmo? Ele é um dos que viajou ou um dos que viajaram? E aí, que você acha? Então eu vou te dar logo a resposta. Tanto faz atrás como no pé da orelha. Tanto faz você dizer no plural quanto no singular. Mas eu particularmente prefiro no plural. É, eu prefiro assim, ó, porque olha só a concordância. Ele é um dos, tá vendo? Dos, aqui já tá no plural. Então aí eu concordo o resto no plural, que viajaram. Mas é aceito das duas formas, então não está errado se você colocar no singular também não, viu? Tá bom? Então quando acontecer de uma frase desse tipo aí, se falar de viagem, qualquer coisa, você já sabe que tanto faz no plural quanto no singular. Falou, menino? E agora eu trago aí pra vocês o Teodoro e o Sampaio, paixão pro

de hoje, ela é daquelas de doer na gente, viu? É a carta do filho adotivo. Agora, o interessante dessa carta aqui, que eu vou ler daqui um pouco, é que a gente fica naquela curiosidade também, querendo saber o final da história sem saber. É, sem ter o final da história. Eu mesmo fiquei aqui agora matutando o que que poderia ser que originou essa história desse rapaz. Aliás, o que originou a história eu sei. Agora, como é a continuidade, o porquê de ter acontecido isso. Isso aí é que não se sabe e ele também não colocou. Eu espero que depois ele me esclareça isso aí para tirar essa dúvida, né? Mas nem ele sabe também. Nem ele sabe. Mas você vai falar, ih, Mauro, isso é doido, fica metendo minhoca na cabeça da gente aí, fica falando das coisas, mas não entendo. Mas nem eu entendi direito o final da história. Vocês vão compreender o que eu tô dizendo isso aí na hora que eu ler a carta, viu? Daqui um pouco eu vou ler a carta e vocês vão entender direitinho. Ô Andréia, um abraço pra você, querida. Felicidades, um abração pro seu maridão e pros seus filhos também, viu? É quanta gente que tá aí, né, acompanhando o nosso programa. Isso me deixa muito alegre, muito feliz, viu? Maurício Fales vai cantar agora, Minha Menina, roda.

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1: A região sudeste terá quinta-feira, dia 28, de tempo instável e temperaturas mais amenas em função do avanço de uma frente fria pelo litoral. São Paulo e Rio de Janeiro devem ter céu encoberto, ventos frios e chuva isolada, enquanto o norte de Minas segue com tempo seco e calor. Entre as capitais, São Paulo registra mínima de 15 graus e Belo Horizonte pode chegar aos 29 graus. A umidade relativa do ar varia entre 50% e 100%. Juline Pogorzelski, o tempo e a temperatura.

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7: Já estamos de volta com as últimas previsões para hoje, quinta-feira, 28 de maio de 2026, né? Sagitário, bom dia! A quinta-feira será marcada por transformações, desapegos e relações. Por isso, procure acolher o lado obscuro da sua alma e realizar limpezas emocionais necessárias. Ainda hoje, poderá ter mais coragem para lidar com medo da perda e com o sentimento de escassez. Para hoje, número 29, a cor amarelo.
8: Capricórnio, de 22 de dezembro a 20 de janeiro.
7: Capricórnio, você estará mais sensível aos acontecimentos no campo afetivo e tanto suas emoções quanto as do parceiro ou parceira influenciarão diferentemente na dinâmica do relacionamento. O dia exigirá equilíbrio emocional. Ao agir com consciência, será possível fortalecer o vínculo do casal com amor e respeito. A cor é prata, número 13.
8: Aquário, de 21 de janeiro a 19 de fevereiro.
7: Aquário, bom dia! Hoje, os aquarianos se envolverão na organização da rotina de trabalho. Será um dia propício para investir nas habilidades profissionais e buscar aí o aperfeiçoamento. Porém, as suas mudanças de humor poderão afetar a saúde. Logo, procure fazer da disciplina uma ferramenta de segurança emocional. Vermelho é sua cor, número para hoje, 5.
8: Peixes, de 20 de fevereiro a 20 de março.
7: Peixes, bom dia pra você, pisciano. O desejo de se apaixonar e se divertir estará em alta hoje. Todavia, poderá surgir uma tensão no setor afetivo, o que exigirá que olhe com mais cuidado para as demonstrações de afeto e busque equilíbrio. Por fim, o dia será propício para exercer a criatividade e reconhecer o seu valor também, tá? Pra hoje, sua cor é lilás e seu número é 41. E é isso, a gente vai ficando por aqui, de volta amanhã com mais previsões astrológicas pra você que nos acompanha por aqui sempre, tá? Beijo no coração e ó, aproveita bastante a quinta-feira que tá só começando e a gente volta aqui amanhã logo cedinho.

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1: Olha, daqui um pouco eu vou trazer aí a nossa carta destaque. É, daqui um pouquinho eu vou trazer a carta da Maria Santo dos Santos, a carta que foi lida no ano de 1996. Vocês vão conhecer a história dessa menina. Historinha danada, rapaz. É uma historinha danada. Mas olha só, onde é que tá o erro dessa frase aqui? A polícia não pôde prendê-lo porque ele é de menor. Me fale onde é que está o erro dessa frase. Você entendeu? A polícia não pôde prendê-lo porque ele é de menor. Onde é que está o erro dessa frase? Bem, eu já vou logo dizer a vocês. É exatamente, é de menor. É na preposição, viu? A preposição de, ela não pode ser antes, né, do substantivo. Então, se ele é menor, ele é menor de idade, ok? Ele é menor de idade. Agora, você dizer ele é de menor, ele é de maior, tá errado. Isso aí não é uma forma correta de pronunciar. E é o erro mais comum. Todo mundo erra nisso aí. Eu errava. Eu te confesso com toda honestidade que eu errava nisso aí. Eu cansei quantas e quantas vezes. Ah, ele é de menor. Ah, ele é de maior. E isso não existe. O certo é dizer, ele é menor de idade ou ele é maior de idade. Agora, a polícia não pôde prendê-lo porque ele é de menor. Isso aí tá errado. A preposição de antes está errada. Então, a polícia não pôde prendê-lo porque ele é menor de idade. Aí sim, aí a preposição tá valendo, ok? Entendeu? Ele é maior de idade. Agora, é de menor e é maior, isso aí tá erradíssimo. Bruno e Marrone, canto agora, pra não morrer de amor. Eita, roda lá, menino.

Eu quero mandar aqui um grande abraço para os meus amigos da cidade de Machadinho, no Rio Grande do Sul. É, lá é uma cidade que tem instâncias termais, instância termal, lá água quente. É quase na divisa com Santa Catarina. É um setor ali que tem muitas cidades que tem água quente, a exemplo de Caldas Novas em Goiás, a exemplo de Pedra Preta aí no Mato Grosso. Então lá em Machadinho também é uma estância de água termal. E tem ali a 60 quilômetros distante de Machadinho, tem uma outra cidade, só que já de Santa Catarina, que é Pirituba, que também é um ponto muito frequentado. Olha, um abraço muito carinhoso a todos vocês que estão nos acompanhando aí. Muito obrigado, viu, gente? Um abração para todos vocês mesmo de coração. Agora, eu devo dizer o seguinte: você, quando vai pronunciar, é que vai baixar ou abaixar os preços de qualquer coisa? Quando você baixa ou abaixa, qual é a forma correta de dizer? Se você vai abaixar o corpo, né? Você está aqui, você está baixando ou abaixando? O A antes do B. Abaixar e baixar sem o A. O que é? Tá errado? Tá certo? É uma forma correta de pronunciar? Então, de qualquer forma que você pronunciar baixar ou abaixar, está correto. São sinônimas as palavras. Então, tanto faz. Você pode dizer, eu vou baixar ou eu vou abaixar. Você pode dizer, eu vou baixar as calças. Ou então pode dizer, eu vou abaixar as calças. As duas formas são corretas e são aceitas naturalmente. Entendeu? Entendeu. E agora a Paula Fernandes vai cantar. Sem você. Roda lá, menina.

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1: Histórico para o trabalhador brasileiro. A Câmara dos Deputados aprovou nesta quinta-feira a proposta de emenda à Constituição que reduz a jornada de trabalho de 44 horas para 40 horas semanais e acaba com a escala 6-1. O texto foi aprovado em 2 turnos por ampla maioria e agora segue para análise no Senado. A proposta estabelece 2 folgas semanais remuneradas, uma delas preferencialmente aos domingos, e prevê uma transição de até 14 meses para a redução completa da jornada. Pelo texto aprovado, 60 dias após a promulgação da PEC, a carga semanal cairá para 42 horas. Depois de 12 meses, será reduzida para 40 horas semanais. A tramitação acelerada da PEC contou com a articulação direta do presidente da Casa, Hugo Mota, que comemorou a aprovação e rebateu críticas do setor produtivo sobre possíveis impactos econômicos.
2: A redução da jornada não é vilã de produtividade. Precisamos reconhecer uma realidade. O Brasil está entre os países com maior carga horária de trabalho no mundo. Ao mesmo tempo, convive há décadas com a estagnação da produtividade. Isso mostra que produtividade não pode continuar sendo medida apenas pela quantidade de horas trabalhadas. Trabalhadores mais descansados produzem mais.
1: Relator da PEC, o deputado Léo Prates, afirmou que setores específicos terão regras regulamentadas posteriormente pelo Congresso.
3: Nós temos 8 mil convenções coletivas que regulam procedimentos de trabalho. É um sistema mais complicado ou tão complicado quanto o sistema tributário. Então nós fizemos o básico, nós temos 60 dias para atualizar as leis ordinárias.
1: Durante a votação, a oposição tentou aprovar uma mudança mais ampla, criando a escala 4-3, com apenas 4 dias de trabalho por semana. O líder do PL na Câmara, Sóstenes Cavalcante, levantou a bandeira e defendeu a adoção imediata da nova escala 5-2.
4: Quem for contra o trabalhador que esta lei comece a valer já, imediatamente, nós vamos expor isso ao Brasil.
1: Agora a PEC segue para a tramitação no Senado, onde empresários já fazem uma pressão em cima do presidente da Casa, Davi Alcolumbre, para que reduza a velocidade da tramitação da proposta. De Brasília, Yuri Hudson. Opinião.

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com o capítulo de hoje de Quem Ama Cuida, quinta-feira, 28 de maio. Hoje a Tucy prontifica, né? A arcar com os exames de Elisa e a leva ao hospital. O Toniel diz a Adriana que gostaria que a neta se casasse com alguém como Pedro. Maurício Mau Mau tenta convencer a Adriana a aceitar o casamento com Arthur. Fábia leva Felipe para comprar um carro, contando com um dinheiro que Ulisses recebeu. Ah, hoje também o Edivaldo fica magoado com o tratamento que recebe de Arthur, né? E Arthur aconselha Pedro a se manter longe de Bruna. Ainda hoje, Elisa recebe alta do hospital. E Ademir pergunta a Pedro se ele aceita advogar para um cliente seu. Adriana aceita se casar com Arthur. Vai ter casamento. Tan, tan, tan, tan. Nossa, esse casamento aí ainda vai trazer tantas complicações na vida da Adriana, né? Tadinha. Sabe nem no que tá se metendo. Gente, aliás, eu vou, tá? Mas volto amanhã. Você fica por aqui, ó, na melhor programação.

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1: Mas menino, ainda tô aqui impressionado com a carta de destaque que eu vou trazer daqui um pouco, viu? Essa cartinha que realmente balançou minha estrutura. Essa aqui veio para me fazer queimar a língua mesmo, para me deixar de ficar aí falando certa. Bom, já que eu vou ler a carta, vocês vão entender tudinho, viu? Enquanto isso, deixa eu rodar o Mato Grosso e o Matias aí. Eles vão cantar: tentei te esquecer, não deu. Roda lá, menino.

de gente bem-humorada, de riso fácil, de abraço apertado. Gente de coração. Gente que faz amigos pela amizade e ama só pelo amor. Mais uma frase internética. Mais uma frasezinha bonita, né? Gostei dessa aqui. Gente que faz amigos pela amizade e ama só pelo amor. É porque tem gente que ama interessado em alguma coisa. Quer dizer, isso aí não é amar, né? Isso aí é interesse. Mas quando é amor apenas pelo amor, é tão bonito, é tão saudável, é tão gostoso. É uma coisa que faz com que o coração da gente se engrandeça, né? Que a gente se sinta bem, se sinta feliz. Então, gente bem, tem que coisa melhor do que gente bem-humorada, que tá perto de você, a gente que tem um riso fácil? Contagia, né? Aí você fica também alegre e feliz. Ah, você não gosta de um abraço bem apertado? Claro que gosta. Quem é que não gosta de um abraço carinhoso, um abraço apertado? Então isso aí tudo é coisa boa. Essas coisas realmente fazem um bem danado para nossa alma, para o nosso coração e para nossa vida. Claro que sim. Olha o Christophe que vem aí agora cantando Les Marionettes. Um A, reconstruir, Les Marionettes. Roda lá, menino.

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1: 8:52.
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3: Eu ainda estava me lembrando aqui da carta do, acho que foi do último programa que eu apresentei aqui, a carta destaque, né? Vocês se lembram do, de um amigo meu, um garimpeiro, que ele usou até o pseudônimo de homem traído e corno, né? Mas eu acho assim, logo depois que eu apresentei o programa, ele me telefonou, ele me ligou na sequência, ele ligou lá pra rádio, ligou na Rádio Nacional, e aí na Rádio Nacional um amigo que ainda tá na ativa tem o meu telefone, passou o telefone pra ele e ele entrou em contato comigo. Que bom, eu só não vou dizer o teu nome aí porque, né, eu acho que não fica bem, mas muito obrigado por ter ligado, viu, amigo, com a felicidade enorme ter recebido aí a sua comunicação. E é aquilo que eu te falei, qualquer dia desse a gente vai se encontrar aí pra gente botar em dia a prosa, né, vamos botar em dia a nossa conversa. Ó, o Kenny Rogers vai cantar aqui agora, You and I.

0: Menino, agora chegou a hora, é o momento, é o instante de trazermos aí a nossa carta destaque.
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0: Essa carta, gente, é do jovem indeciso de Santa Rosa. Ele me escreveu dizendo o seguinte: olá, Maurício Fares, tudo bem? Graças a Deus, tá tudo bem. Olha, Maurício, eu ouço o teu programa através do site da rádio e não perco um dia sequer. Aí, muito bom, obrigado, viu? Eu sou um homem de 19 anos e estudo, tô pretendendo fazer o vestibular. Olha, Maurício, eu tenho uma namorada aqui em Santa Rosa, mas nós não nos entendemos muito bem, não. A gente briga demais e a gente deixa de conversar um com o outro, mas logo a seguir a gente se arrepende e volta a namorar novamente. Ih, aquela velha história, né? É igual aquela música do Lindo Omar Castilho. Nós somos dois sem vergonhas em matéria de amar. Pois é, é isso mesmo. Mas sabe o que é, moça? É que ela é muito ciumenta. Eu não posso conversar com nenhuma outra garota que ela já vem me xingando e brigando comigo. Esse negócio de ciúme é ruim, porque eu também não gosto de ver ela conversando com outros rapazes. Ah, então isso é chumbo trocado. Ei, essa história é sua, chumbo trocado. Se você não gosta de ver ela conversando com os outros e ela também não gosta, isso aí é chumbo trocado na verdade. Mas Maurício, eu já tentei explicar pra ela que nós temos que mudar nosso comportamento, pois esse negócio de ficar namorando e brigando não é bom. Da última briga que nós tivemos, ela pediu que eu devolvesse todas as coisas dela que estavam comigo. Eu devolvi. E agora eu estou decidido a não mais voltar a namorar com ela. Eu acho que chega. Para com esse negócio de briga, não é, Maurício? Será que eu estou certo? Agradece o jovem indeciso de Santa Rosa. Olha, não tem decisão nenhuma não, meu jovem. Você tá certíssimo. Se namorando, veja só, se namorando você já briga como cão e gato, imagina então se vocês se casarem. Aff, como diria o painho, né? Aff, nem pensar. E olha, tá aí a oportunidade, uma boa oportunidade. Já que você vai fazer o vestibular em outra cidade, é melhor que seja assim. Se você diz que tem parentes que moram lá, e se for o caso você passando, você vai morar pra lá também, acho que é melhor que seja assim, viu? Porque distantes um do outro, é mais fácil de esquecer e acabar com as brigas, não é, Vero? Isso é coisa bem típica de jovens. É, aquilo que eu falei, o namoro de vocês me faz lembrar a música do Lindo Omar Castilho, Nós Somos Dois Sem Vergonhas. Mas, meu jovem, a gente não pode pensar assim que viver de briga, porque isso aí só vai causar transtorno, complicação, dor de cabeça, não é? Então, acho que você tem mais é que procurar isso mesmo. Vá tentar a vida, vá tentar o seu vestibular, vai se formar naquilo que você tem vontade e você pode ter certeza que vai ser muito feliz, que muita coisa boa vai acontecer na sua vida, tá bom? Então tá aí, eu vou trazer pra você uma música que vai dar certinho com a sua história, viu? É uma música que eu tenho certeza você vai gostar de ouvir. José Roberto, Brigas de Amor, roda lá, menino.

0: Minha gente, meus amigos, final de programa, mas a gente se encontra no próximo, se Deus quiser, com muita alegria, com muito carinho, com muita paz e com muito amor no coração. Um beijo pra você, menina. Os meus amigos, ó, aquele abraço bem apertado. E fiquem com Deus. Tchau, gente! Tchau, obrigado!
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2: 9:06.
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5: O encontro entre Flávio Bolsonaro com o presidente dos Estados Unidos não deve apresentar grandes impactos eleitorais para o pré-candidato à presidência da República pelo PL. A opinião é do cientista político e professor de relações internacionais Bruno Lima Rocha. De acordo com o senador, ele foi recebido e conversou com Donald Trump, apresentou temas considerados prioritários. Mas nos bastidores o que se fala é que foi um encontro rápido seguido da foto que estampou as redes bolsonaristas. Na opinião do especialista, aliás, o efeito da agenda em questão vai movimentar esse grupo exclusivamente. O professor Bruno Lima Rocha acredita que a visita teve o objetivo de criar um fato que tira o foco das investigações relacionadas ao Banco Master.
6: No diálogo com o eleitor conservador, não necessariamente bolsonarista, com um eleitorado que é mais fisiológico ou que não é politizado, não teve muito efeito, porque na efêmera conversa com o Trump, que não houve nem conversa, simplesmente não aconteceu nada. Só uma foto onde visivelmente o presidente dos Estados Unidos estava constrangido, mas enfim, me parece uma medida desesperada para tentar salvar uma campanha ou pelo menos tirar o foco das investigações da Polícia Federal sobre as relações dele, Flávio Bolsonaro, seus aliados políticos, por exemplo, Cláudio Castro, com o Banco Master e com empresários associados às facções.
4: Sobre o teor da conversa exposta pelo senador, o cientista político comentou a tentativa de tratar facções como organizações terroristas. Bruno Lima Rocha detalhou ainda a proposta de Flávio Bolsonaro de inserir o Brasil no escudo das Américas. Na opinião do professor de Relações Internacionais, os países que integram o grupo permitem a interferência dos Estados Unidos.
6: O Comando Sul e, por exemplo, o Departamento de Defesa, o Departamento de Justiça, pode se intrometer nos assuntos internos dos países que aderem ao chamado Escudo das Américas. E aí, aonde for sendo identificado um perigo para os Estados Unidos, os países latino-americanos pagam a conta. Patrulhamento Atlântico Sul, por quê? Porque está perto do Mar Antártico, ele tem presença da Marinha Russa e Chinesa. Alegação de narcotráfico para os Estados Unidos. Então, os países latino-americanos vão concordar com o bombardeio de lanchas, não importa se elas sejam de pescadores ou narcotraficantes. As Forças Armadas do Brasil são contra. Por quê? Porque isso abre uma margem para que os Estados Unidos tenham condição de intervir no Brasil, pela legislação dos Estados Unidos.
4: De acordo com o especialista, a coalizão atende os interesses principalmente norte-americanos. 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
1: Que maravilha! Está entrando no ar. Mais um programa Ligação Nacional para você. Bom dia para todo mundo. É uma alegria, é um prazer estarmos aqui mais uma vez, levando a nossa alegria, o nosso carinho por esse mundo afora. É uma plateia enorme, muito grande mesmo, né? Se a gente considerar que tem cidade aí que tem 50 mil habitantes, 60 mil habitantes, olha. É muita gente ouvindo Edelson Moura através do rádio. É uma maravilha, né, gente? Viva o rádio, que é o maior companheiro que se conhece. É um companheirão. Franklin Russo, Edelson Moura, Charles Helpe, as meninas do Besterol, Marcelo Moura. Estamos cá, todos nós, já prontinhos para darmos início a mais um programa para vocês.

0: faz o coração doer, né, mano?
1: Você tá doido?
2: Mensagem do dia. Deseje as transformações. Não apenas aceite, mas deseje que transformações positivas se operem em você. Se até hoje as coisas foram amarradas, difíceis, impossíveis, queira que uma mudança substancial lhe ocorra. Esclareça os pontos obscuros, aumente a sua grandeza de espírito, sua inteligência e as capacidades de sentir e agir. Esboce um novo mundo e uma nova vida para você. Deseje ir avante, melhorar, confie em você, em Deus e haja. Quando fizer isso, já estará havendo formidável transformação em você. Você se arranca para a vitória quando se dispõe a ser melhor.

só, vou atender agora Valmir. Oi, Edelson Moura, aqui é o Valmir da Santa Cruz da BR. Queria ouvir a música do Amado Batista, Não Se Afaste de Mim. Essa música eu ofereço para a Josélia, para a Gerla, para o Francisquinho do Lorival e para o Dorme Sujo. Ai, ai, ai. Dorme Sujo, vocês que estão ouvindo já sabem, não é? Não precisa o Edelson Moura falar nada, não é mesmo? Valeu, Valmi. Obrigado, meu amigo. Um abraço aí a todos. Toque aí pra ele, Franklin Russo, Amado Batista. Não se afaste de mim.

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2: Trazendo mais curiosidades da Copa do Mundo de 1934, que aconteceu na Itália. Olha o atacante italiano Luigi Bertolini, conhecido por seus cabeceios, utilizou uma faixa branca na cabeça durante todo o torneio. A medida tomada pelo jogador evitava que as costuras da bola machucassem sua testa. O Uruguai, então campeão mundial de 1930, recusou o convite para participar da Copa de 1934 na Itália como forma de desafio à Europa, por ter praticamente ignorado a edição anterior de 1930 no Uruguai. A equipe uruguaia foi a única campeã que não defendeu seu título. São curiosidades e informações da Copa do Mundo que você acompanha aqui no Central da Copa.

0: O Brasil se aquenta com as festas juninas. Um dos eventos mais aguardados do ano pelos brasileiros, a festa tem origem nos antigos povos pagãos da Europa, como os bárbaros e celtas. Eles comemoravam o início do verão no hemisfério norte, que acontece no mês de junho, e marcava também o começo da colheita. Festa junina, uma tradição que não cabe apenas em um mês.
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2: Olha, eu quero pedir aqui a gentileza dos nossos queridos amigos radialistas, meus parceiros. Aqui está o nosso WhatsApp, 61 999 36 9557. 61 999 36 9557.

0: Brasil, este é o programa Ligação Nacional. Apresentado por este amigo, Edelson Moura. Opa!
1: Tudo bem, Edelson Moura?
0: Tudo bem, amiga.
1: Eu assisto você todos os dias.
0: Coisa boa. É mesmo?
1: Você passa uma música pra mim, do seu gosto. Pra mim e pra você. Sua família curtir a minha família.
0: Certo, certo. Obrigado, minha amiga, obrigado. Esta aí é a Mariana, mineira, é de Minas Gerais, não sei qual a cidade dela, mas aqui o DDD 33, eu já sei que é de Minas Gerais. Mariana, muito obrigado. Aí está essa música bonita pra você.

meus queridos ouvintes, tenhamos cuidado com os golpes que são aplicados na internet. Pessoas pedindo dinheiro, pessoas dizendo que quebrou o carro, aqui é seu primo fulano de tal, aqui é sua prima fulana, tá lembrada de mim não? Acabei de quebrar meu carro aqui. São muitos telefones que são clonados, às vezes o bandido clona o telefone de uma pessoa e se faz passar por ela pedindo dinheiro. E o mais incrível, tem gente que manda. Esses dias, uma amiga nossa mandou R$3.000 pro malandro. Quando foi ver, o cara tava preso na penitenciária de Fortaleza. Então é preciso ter cuidado, muito cuidado, quando a pessoa ligar, quando a pessoa mandar mensagem, aquele golpe também, estão fazendo uma compra aqui no seu cartão, não é? Olha, é um golpe atrás do outro. Temos que ter muita cautela.

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2: Nove horas e 40.
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1: 28 de maio de 2026. PF apreende R$287 mil na casa de servidor do INSS em Pernambuco. Senado aprova aumento de piso salarial dos professores. Eu sou Ailton Moreno e o Rádio Notícias está no ar.
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0: Polícia Federal apreendeu R$287 mil em espécie escondidos em sacos de lixo na casa de um servidor do Instituto Nacional do Seguro Social em Pernambuco, durante nova fase da operação sem desconto deflagrada na quarta-feira 27. Dois carros de luxo também foram apreendidos. A Polícia Federal e a Controladoria Geral da União cumpriram mandados de busca e apreensão no Distrito Federal em São Paulo, Pernambuco e Paraíba. A investigação mira um esquema nacional de descontos indevidos em aposentadorias e pensões do INSS, viabilizado por entidades associativas. Os desvios aconteceram entre 2019 e 2024, com prejuízo estimado em R$6 bilhões. O plenário do Senado aprovou a medida provisória que aumenta o piso salarial dos professores da educação básica pública para R$5.130,63. O impacto estimado nas contas públicas para 2026 é de até R$6,4 bilhões. O novo piso representa um aumento de 5,4% acima da inflação de 3,9% no período. A medida altera a lei do piso salarial do magistério de 2008 e determina que o reajuste anual leve em conta a inflação e a variação de receita do Fundo de Manutenção da Educação Básica, Fundeb. A senadora relatora, professora Dorinha Seabra, defendeu a valorização docente para evitar um apagão de professores.
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0: Vou falar agora com o nosso ouvinte Priscila. É a Priscila Carvalho Miranda. Diga aí.
1: Que é a Priscila Carvalho Miranda.
0: Ô, aqui Priscila.
1: O rádio é Delcio Moura, né?
0: Sim, verdade.
1: Eu queria falar com vocês aí, agradecimento por tudo. Queria uma música, proponho uma música, tá bom? É pra minha mãe Rosália Carvalho Miranda.
0: Sim.
1: E eu mando essa homenagem a ela, tá bom?
0: Certo, amiga.
1: Não se esqueça, tá, galera? Uhum. Eu falei.
0: Bacana, Priscila. Obrigado aí pela mensagem, obrigado pela participação no nosso programa. Vamos, Franklin Russo, escolhe aí uma música bonita pra gente tocar para a mãe da Priscila.

0: do Besteirão. Oi, menina.
1: Oi, Edelson.
0: Tudo bem com vocês, graças a Deus?
1: Tudo bem.
0: Tudo na Santa Paz, né? Sabia que a Nara, Zélia, é marceneira?
1: Menina, eu vi, Até acho que a gente comentou aqui, ela fez um criado mudo.
0: Ela é marceneira. Marceneira mesmo, profissional. Agora, ela devia comprar as madeiras, né? Que ela tá levando as madeiras da minha obra toda.
1: Aí, tá vendo? Ué, mas
0: ela tá levando
1: a madeira. Não dá certo, mas você não vai usar.
2: Não vai usar.
1: Ela vai fazer algo bom pra ela.
0: Posso levar essa tábuazinha? Posso levar esse compensado?
1: Você deixa de ser pão duro, compra ali como é que chama? Uma folha, né, Nara? Inteira de...
0: Eu posso levar esse compensado?
2: Dá pra ela. Tem que aproveitar.
0: Posso levar esses pedaços de madeira?
2: Caçando madeira no lugar.
0: Beleza. Vamos ao besteirol de hoje, gente?
1: Vai lá,
2: o que o arroz disse pro feijão?
1: Você é meu par.
2: Não.
0: Você é meu, como é que se fala? Meu amigo.
2: Não.
1: A gente tem muitas calorias.
0: Não. O arroz.
1: Arroz com feijão é bom demais.
0: É bom demais.
1: Um bifinho acebolado.
0: Você já percebeu que arroz sem feijão não é bom, não?
2: Não tem graça.
0: É melhor ter o feijão,
1: e
0: né?
1: Feijão
0: junto.
1: Sem arroz também
0: não,
2: não tem graça.
0: Gente, o dia que eu enricar, eu só vou comer feijão feito no dia.
1: Uhum.
0: Eu adoro feijão feito no dia. Eu vou ter uma cozinheira só fazendo feijão.
1: Acho que
0: mim.
1: Vai demorar.
0: Por isso que eu gosto da fava da Simone.
2: que é feito no dia,
0: é feito na hora. Não é?
1: Nossa, tá
0: maravilha. Também não precisava comer uma banda de jaca da mulher, né, Zélia? A mulher comprou a jaca pra família toda.
2: Comeu todinha, metade.
0: Zélia comeu a jaca toda.
1: Comigo.
0: Que é isso?
1: Era uma jaca dura, docinha.
0: Meu
2: Deus. Jaca é bom.
0: Jaca é demais. Sim, vamos ao besteirol de hoje?
1: Ué, já falou.
2: Ninguém
1: já
2: sabe
1: falou.
2: Não, né?
1: Você não
2: respondeu, né? O que o arroz disse pro feijão?
0: O que o arroz disse pro feijão? Ah, não, ninguém sabe.
2: Ninguém sabe, né?
0: Ninguém sabe.
2: Você completa minha marmita.
0: Ah, olha só. Nós falamos, é mais ou menos isso.
1: Que feijão sem arroz.
0: Você me completa.
2: Verdade.
1: É vice-versa, né?
0: Tchau, menina.
2: Tchau, Edelson.

0: 9:55.
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vida só faz por nós aquilo que a vida pode fazer. O resto é por nossa conta. O resto é por nosso risco. Porque a vida, ela vem até você para ajudá-lo. E a vida se apresenta do jeitinho que ela é. E compete a você dela, da vida, fazer um êxito ou fazer um fracasso. Conheço muita gente que faz da vida um êxito. E conheço muita gente que faz da vida um verdadeiro fracasso.

passada, minha gente. Vamos curtir agora a música do passado. Vamos reviver aqueles momentos lindos da nossa vida. Mas antes, não esqueça de seguir o Edelson Moura. É, tá com filtro ou sem filtro? Eu estou lá no TikTok, no Instagram, no Kawaii, em todas as redes sociais. Vão lá me ver. Sigam minha página. É, minhas páginas aí, vão seguindo. Aproveito para convidar você também para o Facebook, enfim, para todas elas. Capriche agora, Franklin Russo. Na música da hora da velha arada.

0: já vou, é uma pena. Está encerrado o programa de hoje. Amanhã tem mais, galera. Obrigado, viu? Fiquem todos com Deus. Tchau, tchau.
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4: Olá, este é o Giro de Notícias. Eu sou Alan Barbosa e você acompanha os destaques do momento. O INEP divulgou o período de inscrições para profissionais que atuarão na logística e na aplicação das provas do Enem. R$510 é o valor a ser pago por dia de trabalho, ou R$864 quando o selecionado tiver de se deslocar por mais de 150 quilômetros. Podem se inscrever servidores públicos federais ativos e professores das redes públicas estaduais e municipais efetivos. As inscrições são de 8 a 28 de junho. O Procurador-Geral da República, Paulo Goneda, anunciou ao STF dois servidores do Superior Tribunal de Justiça, STJ, e um lobista, sob acusação de venda de sentenças. Não há envolvimento de ministros nos casos, mas os assessores Márcio Toledo Pinto, já exonerado, e Dangler Alberto Campos, afastado do cargo, trabalharam em gabinetes de desembargadores. O lobista é Anderson de Oliveira Gonçalves. O IPCA 15, considerada prévia da inflação no Brasil, teve alta de 0,62% em maio. Segundo dados do IBGE divulgados nesta quarta-feira, os grupos alimentação e bebidas e habitação se destacaram com altas sobre o mês anterior e tiveram maior impacto em maio. O presidente Donald Trump fez um elogio ao presidente Lula em encontro que teve com o senador Flávio Bolsonaro. O pré-candidato do PL à presidência revelou o fato a assessores. Trump expressou que o presidente brasileiro é um político dinâmico. Nesta quarta-feira, Flávio Bolsonaro teve encontro com o secretário Marco Rubio. Novas revelações do site Intercept Brasil apontam que Eduardo Bolsonaro também tratou de recursos para o filme Dark Horse, com o banqueiro Daniel Vorkar. O ex-deputado também orientou o banqueiro sobre o envio do dinheiro ao exterior. Em relação a valores, Eduardo Bolsonaro pediu o envio de o máximo possível. O filho do ex-presidente mora nos Estados Unidos desde fevereiro. Jogadores convocados por Carlo Ancelotti se apresentaram na Granja Comari em Teresópolis nesta quarta-feira. Neymar fez exames e não treinou. Ele se recupera de um edema na panturrilha direita. A seleção terá um amistoso no domingo contra o Panamá, às 18:30, no Maracanã. Três jogadores envolvidos na final da Liga dos Campeões se apresentam na próxima semana: Gabriel Magalhães, Marquinhos e Gabriel Martinelli. O Giro de Notícias é uma produção da Agência Rádio Web. Texto e apresentação Alan Barbosa, edição Thiago Pedruzzi.
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0: Hoje é dia 28 de maio, hoje é dia mundial do hambúrguer, dia internacional de luta pela saúde da mulher e dia nacional de redução da mortalidade materna. Tem aniversário de Rafael Almeida, ator e cantor. Parabéns, feliz aniversário. Voltando no tempo, em 1937 acontecia a fundação da Volkswagen, fabricante de automóveis alemã. Em 1968, o estudante secundarista Edson Luiz de Lima Souto era morto com tiros de metralhadora pela polícia militar, restaurante universitário Calabouço, no Rio de Janeiro, durante protesto contra o regime militar. Em 1976, as exposições de gado foram proibidas em São Paulo por causa do aumento de casos de febre aftosa. E em 1999, em Milão, a Itália, após 22 anos de obras de restauração, a obra-prima de Leonardo da Vinci, A Última Ceia, era novamente exposta. A gente fica por aqui. Um grande abraço e até amanhã.
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1: Na primeira parte do Pergunte ao Doutor de hoje, vamos atender a ouvinte Sebastiana Martins Pinheiro Santana. Ela conta que conhece duas pessoas que sofrem de fortes dores na face e na sua carta pergunta o que pode ser este problema, já que essas pessoas não são doentes. Fomos conversar com o Dr. Marcelo Muniz, que é neurologista do Senado, que nos explicou que esses sintomas são de cefaleias em salvas ou histamínicas. Muito obrigada pela sua participação mais uma vez.
2: Pois não.
1: Doutora Sebastiana conta pra gente na carta que ela conhece duas pessoas, uma tem 23 e outra 34 anos, que sofrem de fortes dores na face. Essa dor está localizada acima dos olhos e é tão forte que eles chegam a pedir socorro. Durante as crises, não conseguem nem tocar o lugar e logo após a crise, seus olhos ficam vermelhos e cheios de lágrimas. Esta dor dura em média 10 minutos e apavora todos os familiares que entram em pânico sem saber o que fazer. Já que eles nunca tiveram casos como esse, a Sebastiana então pergunta que sintomas seriam estes? Poderia ser o de AVC? Ela também gostaria de saber se essas pessoas correm risco de vida. Doutor Marcelo, qual seria o diagnóstico desses sintomas citados pela nossa ouvinte?
2: Olha, esses sintomas que esses pacientes apresentam caracterizam muito bem um tipo de dor de cabeça. Nós temos N causas de dor de cabeça. As mais frequentes são as cefaleias de tensão, as enxaquecas e as cefaleias relacionadas a problemas infecciosos ao redor da cabeça, quer dizer, sinusite, otite, faringite, tudo mais. Mas esse tipo de dor de cabeça que acomete subitamente o paciente com essas características, com uma vermelhidão do olho, lacrimejamento, é típica do que nós chamamos da cefaleia em salva. Por que esse nome? Porque é comum que essa dor venha subitamente, pulsátil, intensa e que dure mais ou menos 10 a 15 minutos. Daqui a pouco ela para, daqui a mais uns 10 ou 15 minutos volta de novo. E isso é muito comum no período da noite. E às vezes a pessoa passa a noite inteira tendo essas crises de cefaleia. Chama-se salva por causa disso. Surge subitamente, dói durante 10, 15 minutos, para, daqui a pouco volta de novo. Essa dor de cabeça durante algum tempo foi catalogada dentro do grupo das enxaquecas. Nós hoje sabemos que não tem nada a ver com enxaqueca. É uma dor de cabeça que não tem relação nenhuma com o AVC, com o derrame cerebral. As pessoas que têm essa dor não estão propensas a ter nenhum tipo de derrame. É uma dor extremamente intensa, prejudicial e tudo mais. Mas isso tem tratamento.
1: Pois é, ela quer saber também se essas pessoas correm risco de vida.
2: Não, a dor às vezes é tão intensa que tem paciente que fica com tanta dor, bate até com a cabeça na parede. Bom, isso não deve ser feito, porque agora vai ter outra dor, né? Que é da pancada na cabeça. Mas é uma dor muito intensa. Certo? E o pior de tudo é que os analgésicos habituais no momento da dor, eles pouco resolvem essa dor. Essa dor passa por si só. Agora, existem tratamentos preventivos dessas dores de cabeça, que pode ser usado quando o paciente tem essas crises com muita frequência. Quando o paciente tem uma crise dessa, por exemplo, um período de 24 horas hoje, outro daqui a 6, 8 meses, não há o porquê de fazer um tratamento preventivo. Mas tem muita coisa que pode aliviá-las.
1: Doutor, é verdade quando dizem que a dor da cefaleia em salvas é a mais forte que existe?
2: Existe mais intensa é a dor da ruptura de um aneurisma. Essa é relatada como a dor de cabeça mais intensa que existe. Né? Existem outras dores de outras patologias que superam essa. A dor de um cálculo renal, só quem teve é que sabe como é que é. Então, é uma dor muito intensa. Realmente deixa qualquer um fora do prumo, vamos dizer assim.

0: Doutor, para que o nosso ouvinte possa identificar o seu problema, explica direitinho quais são os sintomas claros dessa cefaleia em salvas.
1: Bom, normalmente existe um biotípico que ocorre mais. São as pessoas um pouco obesas, que têm uma pele muito avermelhada, que são as pessoas mais sanguíneas, que vive sob constante estresse, são pessoas que têm um aumento de pressão arterial, são pessoas que têm vida sedentária, quer dizer, o biotipo, isso não impede de acontecer no magrinho também, certo? Mas a dor de cabeça principalmente ocorre à noite. Começa numa região em volta dos olhos, certo? De caráter pulsátil, que vai aumentando, aumentando, aumentando. Daqui a pouco há uma vermelhidão do olho, a pele em volta dos olhos também fica vermelha, há um lacrimejamento e na maioria das vezes também há uma obstrução da narina desse lado, certo? Isso dura em média de 10 a 15 minutos, daqui a pouco passa, como se não tivesse acontecido nada, daqui a mais uns 15 minutos volta outra crise dessa e isso vai se repetindo ao longo de horas. Essa é a característica dessa chamada cefaleia em salva. Tem vários nomes. Cefaleia em salva, cefaleia estamínica, cefaleia de Horton. Tudo quer dizer a mesma coisa.
0: O que a pessoa deve fazer no momento da crise, doutor?
1: No momento da crise é o seguinte. Se usar nas vezes que você quer, normalmente tem em casa, ele diminui muito pouco isso. Certo? É ficar quietinho no quartinho escuro, tomar analgésico e deixar passar.
0: Doutor, muitas pessoas sofrem dessa cefaleia?
1: Olha, isso é mais comum do que o leigo pode pensar. Mas eu não sei ao certo a estatística, o percentual dentro da população comum. Mas é relativamente comum a gente ver isso nos ambulatórios de neurologia.
0: Essa cefaleia é hereditária?
1: Não, não existe caráter hereditário nisso. Quando nós falamos em doença hereditária, é aquela que passa normalmente de pai para filho. Certo? Por exemplo, a hemofilia é uma doença hereditária que só dá no homem. Então, se o homem hemofílico tiver um filho homem, vai ser hemofílico. Isso é que é doença hereditária. Existem doenças que predominam em uma determinada família. Por exemplo, a enxaqueca é uma delas. Pode ter dois, três pessoas, coisa, os filhos dessas pessoas não terem e o sobrinho terem. Então, isso é uma doença familiar. Não existe nenhuma característica da cefaleia em salva ser uma doença congênita ou hereditária, né?
0: Ela pode ser considerada uma doença adquirida?
1: Olha, quando a gente fala de doença adquirida, é aquela em que você adquire no meio que você está, certo? Uma doença infecciosa é uma doença adquirida, certo? Não é o caso. Isso surge aleatoriamente, ninguém sabe por quê, que uma pessoa tem e os outros não têm.
0: Hábitos de vida, alimentação, isso poderia...
1: Nada, já tem vários trabalhos a respeito disso, tá entendendo? E nunca chegou a uma conclusão acertada o que que induz uma pessoa a ter aquilo, o que que faz deflagrar um tipo de crise dela.
0: Tem cura, doutor?
1: Não se pode falar em cura, você pode falar em controle. Quer dizer, quando as crises são muito frequentes, existem medicamentos que a gente pode usar e durante o uso desse medicamento a pessoa fica praticamente sem ter essas crises.
0: O que que o senhor chama de crises frequentes?
1: Vamos dizer, um paciente que tem duas, três crises dessa por mês é uma crise muito frequente, certo? Se ela tem uma crise dessa, vamos dizer, de seis em seis meses, de oito em oito meses, não há o porquê de ficar fazendo medicamento durante oito meses para evitar que aconteça isso, certo? Então, dependendo da frequência, vamos dizer, duas, três crises por mês é muito frequente. Então, você faz uma medicação preventiva.
0: Existe algum exame que detecte o problema?
1: Não, o diagnóstico é feito por exclusão, certo? Você usa o recurso de exame complementar para afastar a possibilidade de uma outra causa, certo? Por exemplo, as alterações vasculares do cérebro, e o aneurisma é uma delas, pode dar um quadro clínico parecido com isso. Então, existem exames hoje que não são invasivos, certo? E que você vê as artériaszinhas do cérebro para saber se há algum tipo de malformação. Então, o uso do exame complementar é para afastar a possibilidade de um outro diagnóstico e não para confirmar o diagnóstico da cefaleia em salva.
0: Ela poderia estar associada a alguma outra doença?
1: Não, eu tenho conhecimento, não. O importante é o seguinte, é uma situação, apesar de ser alarmante no meio da crise, é uma situação benigna, certo? Não leva a consequência nenhuma. Disso daí não vai haver uma lesão cerebral, certo? Então, a gente considera benigna porque não chega a causar nenhum tipo de lesão para a pessoa ficar com uma sequela.
0: Doutor, o tratamento evita a crise?
1: Evita a crise.
0: Doutor, a cefaleia em salvas, ela tem um predomínio entre homens e mulheres?
1: Mas predominante é aquele grupo de pessoas que tem aquelas características físicas que eu já falei. São pessoas obesas, pessoas que têm uma vascularização maior, que são as pessoas vermelhonas, feito esses alemães, hipertensos, de vida sedentária. Isso são fatores de riscos. Acontecendo, isso pode acontecer no magrinho também.
0: Uhum. Né? Crianças podem sofrer de cefaleia em salvas?
1: Pode.
0: Como que os pais devem agir com uma criança que tem esse tipo de dor de cabeça?
1: Olha, é extremamente difícil o diagnóstico em criança. né? Porque ele pode não ter essas características de lacrimejamento, de a pele ficar vermelha, pode não ter isso, certo? Então fica muito difícil. Não é fácil você fazer um diagnóstico, certeza disso.
0: Às vezes, é comum?
1: Em criança não é tão comum assim, não. Em criança é bem raro.
0: E o tratamento é feito da mesma forma que faz em adulto?
1: Da mesma medicação. Você usa em termos de dosagens, menores dosagens que se usa no adulto. Os medicamentos, você tem dois grupos. Tem um grupo de medicamentos que são, é do grupo dos medicamentos antiepiléticos, e tem o grupo dos outros medicamentos que a gente também usa na prevenção de alguns tipos de enxaqueca. Mas qualquer um dos dois, você acaba encontrando uma medicação que alivia muito essas crises do paciente.
0: Um paciente que começa a sofrer de cefaleia em salvas na infância, tem uma tendência de que isso vai melhorar na fase adulta?
1: É, olha só, ninguém consegue explicar ainda isso, certo? Tem pessoas que podem ter um único surto disso e nunca mais ter nada. A coisa é meio aleatória, como eu estou dizendo. Tem pessoas que têm com frequência, tem outras que têm uma vez, duas vezes, depois some, desaparece como por encanto. E ninguém também sabe por causa de quê.
0: Está relacionado ao estresse?
1: Olha, todo e qualquer tipo ou causa de dor de cabeça, existe um componente emocional que pode ser o fator desencadeante da crise. Em qualquer tipo de dor de cabeça, o fator emocional é importante como fator gatilho.
0: O senhor citou no começo do programa que esses analgésicos comuns que a gente costuma usar em casa não surtem efeito. Qual a sua recomendação para esses pacientes?
1: Usou-se durante muito tempo uma medicação chamada, a base de uma substância chamada propranolol, certo? De 40 miligramas. São dois comprimidos ao dia, um de manhã e um à noite. Como a medicação no momento da crise, pode ser usado os remédios que a gente usa também para enxaqueca. Tem o migrane, que tem um componente anti-enxaquecoso, e tem um analgésico, que pode ser tomado até de 6 em 6 horas. Então, no pessoal inteiro, provavelmente esses dois medicamentos eles vão conseguir encontrar.
0: Pessoas que fumam e que bebem podem desenvolver a cefaleia em salvas?
1: Não, não existe nenhum relato do que facilita o aparecimento dessa doença. Ela surge, assim, praticamente inexplicável, sem nenhum fator predisponente.
0: Doutor, logo que termina a crise, a pessoa ainda fica sentindo um pulsar na testa, tem algum sintoma?
1: Olha, normalmente segue-se um mal-estar muito grande, um mal-estar geral, certo? A pessoa fica inquieta, tem dificuldade de dormir, pode ter uma certa náusea, certo? Mas isso também passa, em poucas horas isso passa, mas normalmente é isso, quando a última crise acontece, dali pra frente o paciente tem um mal-estar geral, certo? Que tende a se dissipar daqui a 2 ou 3 horas, a pessoa tá normal como tava antes.
0: Doutor, obrigada pela sua participação mais uma vez no nosso programa.
1: Tudo bom, eu que agradeço a você poder colaborar com esse povo que tá longe da gente aqui, né? E estou sempre às ordens. Precisando, estaremos aqui.
0: Muito obrigada. Você está ouvindo o programa Pergunte ao Doutor. Neste primeiro bloco, você ouviu a entrevista com o Dr. Marcelo Muniz, que é neurologista do Senado, que falou da cefaleia em salvas. No segundo bloco do programa, vamos atender a ouvinte Eliene Silva Xavier de Albuquerque. Ela quer saber mais informações sobre hemorroida.
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3: No inverno, o Brasil se aquenta com as festas juninas. O linguajar do arraiá tem um vocabulário próprio. As palavras de origem francesa ditam um ritmo que os casais devem seguir nas danças juninas. As quadrilhas são inspiradas nos bailes. Os vestidos rodados e as tranças eram usados pelas damas para impressionar os cavalheiros. Festa junina, uma tradição que não cabe apenas em um mês.
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5: Oi, gente, Almanac Musical no ar, por aqui Eduardo Maidana, e hoje nós falamos de Mariposa Traiçoneira, terceiro single do Maná a ser enviado para as rádios e sétima faixa de seu sexto álbum de estúdio, Revolution of Love, de 2002. Em 5 de abril de 2003, a música estreou na 39ª posição na Billboard Hot Latin Tracks. 13 semanas mais tarde, a canção se tornou o primeiro hit número 1 de Maná, em 5 de julho de 2003, e por lá continuou na Billboard Latin Tracks por mais 20 6 semanas.

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3: Horas e 34 minutos.
4: 87
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7: 28 de maio de 2026. Homicídios de pessoas negras representam 77% do total de assassinatos no Brasil. Mulheres de 45 a 64 anos lideram o mercado de cannabis medicinal no país. Senado aprova aumento de piso salarial dos professores. Desmatamento no Brasil registra queda de 20,6% em 2025. Eu sou Ailton Moreno e o Rádio Notícias está no ar.
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0: Relatório Atlas da Violência 2026 aponta que o Brasil registrou 32.820 homicídios de pessoas negras em 2024, o que corresponde a 77% do total. Em média, 89,9 pessoas negras são assassinadas por dia. A taxa de mortalidade por homicídio entre negros é de 27,3 por 100 mil habitantes, contra 10,1 entre não negros. Uma diferença de 170,3%. Uma pessoa negra tem 2,7 vezes mais chances de ser morta do que uma não negra. Em Alagoas, a população negra tem 23,3 vezes mais chances de ser vítima de homicídio. No Amapá, o risco relativo é de 16,7 vezes. Em Sergipe, 6,8 vezes. E na Paraíba, 5,5 vezes. Roraima é a exceção, com risco relativo de 0,5. De 2014 a 2024, foram 435.551 pessoas negras assassinadas, contra 132.156 não negras. Pesquisa inédita da Bliss Data revela que mulheres mais velhas e empregadas são as principais consumidoras de cannabis medicinal importada no Brasil. As mulheres de 55 a 64 anos lideram o segmento, representando 28,2% do total de pacientes, seguidas pelas de 45 a 54 anos, com 27,2%. Juntas, essas duas faixas etárias somam mais da metade das consumidoras. A maioria delas trabalha 79,9% e se exercita regularmente, 75,1%. As regiões Sudeste e Sul concentram 81,3% das pacientes. Os principais sintomas que motivam o tratamento são distúrbios do sono, 28,9%, dor crônica, 16,3%, transtorno de ansiedade, 14,9%, e depressão, 9,2%. Metade das entrevistadas declarou nunca ter usado cannabis antes do tratamento médico prescrito.
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0: 87 mil reais apreendeu R$287 mil em espécie escondidos em sacos de lixo na casa de um servidor do Instituto Nacional do Seguro Social em Pernambuco, durante nova fase da operação sem desconto deflagrada na quarta-feira 27. Dois carros de luxo também foram apreendidos. A Polícia Federal e a Controladoria Geral da União cumpriram mandados de busca e apreensão no Distrito Federal em São Paulo, Pernambuco e Paraíba. A investigação mira um esquema nacional de descontos indevidos em aposentadorias e pensões do INSS, viabilizado por entidades associativas.

0: os desvios aconteceram entre 2019 e 2024, com prejuízo estimado em 6 bilhões de reais. O plenário do Senado aprovou a medida provisória que aumenta o piso salarial dos professores da educação básica pública para R$ 5.130,63. O impacto estimado nas contas públicas para 2026 é de até 6,4 bilhões de reais. O novo piso representa um aumento de 5,4% acima da inflação de 3,9% no período. A medida altera a lei do piso salarial do magistério de 2008 e determina que o reajuste anual leve em conta a inflação e a variação de receita do Fundo de Manutenção da Educação Básica, Fundeb. A senadora relatora, professora Dorinha Seabra, defendeu a valorização docente para evitar um apagão de professores.
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0: 7 Copa do Mundo deve levar 99 milhões de brasileiros às compras. Quem traz mais detalhes é Gabriel Nascimento.
2: Um levantamento da Confederação Nacional de Dirigentes Lojistas, do Serviço de Proteção ao Crédito e da Offerwise Pesquisas aponta que aproximadamente 99 milhões de consumidores devem adquirir produtos ou contratar serviços ligados ao Mundial. 60% das pessoas pretendem fazer as compras para acompanhar a competição, o que transforma a Copa em um dos períodos mais relevantes para o varejo nacional. Raquel Prado, diretora comercial de uma malharia, destaca que a Copa do Mundo aumenta bastante as vendas.
3: Ah, eu acho que um aumento de pelo menos 80% nas vendas. A gente teve semanas que boa parte das nossas vendas era de Copa.
2: Para o varejo, o período é considerado estratégico. O comércio físico segue liderando a preferência dos consumidores, com 89% planejando realizar compras presenciais, especialmente em supermercados e lojas de bairro. A maioria dos consumidores prefere assistir aos jogos em casa. Outros planejam assistir às competições em residências de amigos e familiares. De Belém, Gabriel Nascimento.
0: Pela primeira vez desde 2019, a área total de vegetação nativa desmatada no Brasil ficou abaixo de 1 milhão de hectares em um único ano, segundo o relatório anual do desmatamento no Brasil do MAP Biomas. Foram desmatados 984.794 hectares em 2025, uma redução de 20,6% em relação a 2024. Todos os biomas tiveram queda na área desmatada. O Pantanal registrou a maior redução proporcional, 48,4%. Totalizando 12.260 hectares perdidos. O Cerrado continua sendo o bioma com maior área desmatada, 540.614 hectares. Nos últimos 7 anos, o Brasil perdeu quase 11 milhões de hectares de vegetação nativa, a área superior à do estado de Pernambuco.
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4: Agora, as rapidinhas do Hora Extra, com Zé Bonito.
5: Eu.
4: E Geraldão.
6: Eu também. Ô, Zé Bonito, você ficou sabendo que o Tonzinho do Boi foi na lanchonete do Jesus e foi parar no hospital, ele que é a filha dele?
5: Ô, louco, Geraldão, não tava sabendo isso não. Quando é que foi isso?
6: Uai, só, foi ontem de noite.
5: Mas o que que aconteceu? Ele passou mal?
6: Pra que não, Zé Bonito. É que a filha dele é enfermeira, ele foi dar uma carona pra ela até o hospital, uai.
1: Com você, Doutor Leovogildo, e uma boa piada.
7: O menino chega em casa e pergunta para o seu papai: papai, o senhor conhece como é a piada do elefante? E o pai diz: não, meu filho, eu não conheço. O menino olha e dá uma risada para o seu pai. Claro, né, papai? Elefante não pia.
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8: É mesmo pra dar risada, porque eu ri bastante.
4: Volta a qualquer momento na nossa programação.
9: É verdade.
4: Com Zé Bonito e Geraldão. Se queres, queres. Se não queres, diz.
10: Ah, mas é assim tanto, né? Forças.
1: E agora, a música do dia. 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
9: Hoje é aniversário de nascimento de Ciro Monteiro. Ele nasceu em 1913 e nasceu no subúrbio carioca do Rocha, uma família de 9 irmãos, todos começados com a letra C. Coisa de pais pobres, né? Tem aquela linha de colocar nome tudo com, começa com C, com B, ou termina com Eimar, né? Etc. O pai dele era dentista, capitão do exército e também era funcionário público. E na família já havia essa marca da música, né? Ele era sobrinho de um grande pianista de samba chamado Nonô, que é o Romualdo Peixoto, que era o Chopin do samba. E também primo, olha só de quem? Calbi Peixoto. Que família, hein? Família com talento. Olha, Ciro Monteiro, ele cantava apenas para os amigos. Até que em 33, quando ele tinha 20 anos de idade, um desses amigos, Silvio Caldas, chamou ele para substituir Luiz Barbosa em um programa da Rádio Philips. Logo depois, Ciro Monteiro foi contratado pela Mayrink Veiga e passou a cantar com o Luiz Barbosa. Exatamente ele que havia substituído, né? Lá na Rádio Philips. Em 36, Ciro Monteiro fez a sua primeira gravação para o Carnaval e passou a cantar ao lado de Carmen Miranda e Mário Reis. Um ano depois, teve o seu imenso sucesso, que é exatamente a música do dia. E você vai saber qual é essa música depois. Nos anos 40, gravou Falsa Baiana, Escurinho, Boogie Woogie na Favela, essas duas primeiras de autoria de Geraldo Pereira, e essa última, Boogie Woogie na Favela, de autoria de Denis Brean. Em 56, ele foi ator de Orfeu da Conceição, de Vinícius de Moraes, e também participou de alguns programas de televisão como o Boss Saudade e o Fino da Bossa. Vinícius de Moraes, né, que chamou ele para ser ator em Orfeu da Conceição, escreveu na contracapa do LP de Ciro Monteiro, Senhor Samba, que foi lançado em 61, um elogio tremendo. O elogio é o seguinte: uma criatura de qualidades tão raras que eu acho improvável qualquer de seus amigos não se haver dito, num dia de humildade, que gostaria de ser Ciro Monteiro, pois Ciro, para lá do cantor e do homem excepcional, é um grande abraço em toda a humanidade. Que elogio, hein? Elogio de Vinícius de Moraes, que considerava Ciro Monteiro o maior cantor popular brasileiro de todos os tempos. E a música de hoje, no aniversário de nascimento de Ciro Monteiro, que morreu em 73, né, e nasceu em 1913, é Se Acaso Você Chegasse, cantado por ele, Ciro Monteiro, de autoria de Lupicínio Rodrigues e Felisberto Martins.

Você ouviu Se Acaso Você Chegasse, música de Lupicínio Rodrigues e Felisberto Martins, cantada por Ciro Monteiro. Hoje é aniversário de nascimento de Ciro Monteiro. Ele nasceu no dia 28 de maio de 1913. Em 59, Ciro Monteiro passou por uma cirurgia no sanatório de Correias, no Rio de Janeiro. Ele tinha problemas de saúde. Na década de 70...

0: pessoas. Doutora, pessoas com quadro de perda auditiva vão sempre evoluir para surdez? E em que caso isso pode ocorrer?
1: Salvo algumas doenças que são de degeneração mesmo, que vai evoluir, a gente não tem como quantificar se a pessoa vai piorar. A gente pode até dizer que não vai melhorar, porque no nível auditivo, a gente não tem como dizer fatalmente a senhora vai ficar surdo daqui a 1, 2, 3, 4, 5 anos, ou pode ficar aquilo ali a vida inteira e não passar dali, ou pode piorar muito. A gente não tem como quantificar, mas é uma tendência natural a surdez até evoluir um pouquinho mais. Mas não tem como dizer vai piorar ou vai ficar igual. A gente só tenta pedir que a pessoa evite aquilo que pode agravar, para não piorar mais ainda o que já não está muito bom, né?
0: Doutor, aparelhos de surdez, eles melhoram em quanto a audição? A gente sabe que aqui no Brasil existe ainda um preconceito muito grande em relação ao uso do aparelho auditivo. Eu queria que a senhora explicasse para o nosso ouvinte, assim, quais são os ganhos da pessoa que se submete ao tratamento de usar o aparelho auditivo.
1: O aparelho, ele não é um tratamento em si para o ouvido, né, para a doença do ouvido. Ele também não faz mal, ele não piora uma audição que já está ruim. Ele é um amplificador. Ele, na verdade, ele vai melhorar essa transmissão do estímulo que não está bom. Geralmente, a melhor resposta para o uso do aparelho são aquelas doenças de condução, basicamente condução. Mas o uso mais comum é nas neurosensoriais. O grau de melhora, de benefício com o aparelho, ele também depende do grau de audição que o paciente tem e da discriminação que ele tem. Então, quando a gente faz audiometria, a gente pega o mínimo de audição do paciente, dá um ganho naquela audição e fala umas palavras, tanto como monossílabas, como também palavras mesmo, e pede o paciente para repetir. Então, essa discriminação, a gente tem como avaliar mais ou menos qual vai ser o ganho do paciente. Então, assim, aquele paciente que não tem queda de audição ou que tem uma queda leve, ele vai precisar do aparelho poucas vezes e ele nem tem um grande benefício. O que tem uma queda moderada, ele já começa a ter uma indicação do uso do aparelho, mas o ganho grande mesmo do paciente, que ele sente que a vida dele melhorou muito, é quando o paciente tem aquela queda que a gente diz que é um pouco mais severa, uhum, que ele está com a audição um pouco menos. Então, ele tem um ganho muito maior com o aparelho. E esse, a vida dele melhora muito. E até esse preconceito do uso do aparelho, ele devia até desaparecer, como as pessoas não têm preconceito a quem usa um óculos. É uma correção que está conferindo àquela pessoa um padrão de vida bom. Ela está ouvindo o que você está falando, ela está socializando. Então, na verdade, a pessoa nessa faixa de audição, ela precisa muito do aparelho e ela tem um ganho muito grande. Quem tem uma queda de audição muito grande, apesar de precisar muito, às vezes ele não tem um ganho muito bom. Mas nessa que está nessa fase de mais severa, ele ganha muito e a qualidade de vida é muito boa. E o paciente fica muito feliz, muito satisfeito com isso. E não devia nem se envergonhar de que está usando o aparelho. Mas isso geralmente existe. O paciente geralmente deixa o cabelo um pouco maior, tenta esconder um pouco, prefere os aparelhos que possam usar sem ter nada externo, o que devia desaparecer um pouco, porque a qualidade de vida melhora muito.
0: E existe um mito também em relação ao aparelho, né, doutora? Que se você usar aparelho, você vai prejudicar a sua audição. Quando você tira, você vai ver que você está perdendo a audição. Quando, na verdade, não é bem isso que ocorre, não é?
1: Não, na verdade, não faz mal ao ouvido ou à audição o uso do aparelho. O que acontece, na verdade, é que a pessoa se acostumou ao ouvir mal. Ele acostumou a não ouvir nada. Aquilo ali para ele é o normal dele, já que aquilo ali foi gradativo. Quando você é igual quem tem problema de vista e nunca usou óculos, ele está enxergando mal. Se você der a correção para ele, ele vai ver o que é real, o que é bom. Então ele põe o aparelho, ele vê que ele está ouvindo o normal, aquilo ali é o normal. E aí quando ele tira, ele não vai querer ouvir ruim, que era ruim. Então ele acha que fez mal, que piorou. E, na verdade, não piorou. É que ele chegou ao patamar de normalidade, ele não quer cair mais, mas não foi o aparelho que causou, foi a patologia que ele já tem e que antes ele não percebia que tinha.
0: Doutor, existe uma faixa etária em que a prevalência de perda auditiva é maior?
1: Mas, geralmente é o paciente mais idoso, né? E cada doença ela tem uma frequência maior para cada idade. Existe uma doença que a gente chama de otoesclerose, que é tipo uma calcificação no último ossinho do ouvido. Então, ele dá uma queda condutiva e ele é mais frequente em mulheres, na faixa etária de 40, 50 anos. Mas, geralmente, a queda que a gente diz do nervo auditivo, que não está relacionado ao trabalho, não está relacionado ao ruído, nem a uma doença, ela é mais comum na terceira idade.
0: Essa perda auditiva no idoso é como a perda da visão também? O idoso colocaria, no caso, um aparelho para melhorar, assim como ele coloca o óculos para melhorar a sua visão?

0: relação?
1: Na verdade, a gente não tem como quantificar. Cada pessoa vai evoluir diferente. Tem pacientes de 70, 80 anos que ouve perfeitamente bem, que é uma queda muito pequenininha. Tem pacientes que nessa idade não ouve quase nada. Então, assim, a gente gosta até de fazer audiometrias seriadas para ir acompanhando. É uma coisa que é gradativa. E usar o aparelho vai melhorar muito a qualidade de vida. Eu acho que é importante. Até mesmo para não se isolar, para evitar até, assim, a gente dizer até que acidentes, porque o aparelho, a audição, ele te dá uma noção de localização. Então o paciente não fica muito perdido.
0: É verdade dizer que a audição é responsável, inclusive, pelo equilíbrio da gente?
1: É. A gente tem vários órgãos relacionados ao equilíbrio, mas o labirinto, ele é um órgão do ouvido interno, que é ele que confere o equilíbrio. Então, na verdade, você ter as doenças do labirinto, podem ser doenças secundárias à pressão arterial, problemas de coluna, diabetes, mas pode ser uma doença inerente do ouvido, acometer a audição e acometer o equilíbrio também.
0: O que pode ser uma das causas dos tombos, dos frequentes tombos na cidade, né, doutora?
1: É, o desequilíbrio. No idoso existem também outras causas, né, vasculares, até ortopédicas, mas o equilíbrio do labirinto é uma coisa muito frequente na cidade.
0: Doutora, pessoas que têm o hábito de ouvir música muito alta ou que usam com frequência aqueles discmans, aqueles walkmans, ou que trabalham expostos a ruídos muito altos também, podem adquirir perda auditiva?
1: Pode. O objetivo do ouvido médio, externo e médio, é amplificar o som que está chegando. Então, você se expor frequentemente, e eu digo frequentemente assim, acima de 85 decibéis, que não é uma coisa tão grande assim, por um período de 3 horas por dia, num período de 3 anos, você já pode ter uma queda, uma lesão das células nervosas, e você já começar a ter uma queda auditiva. Então, o uso de Walkman, e adolescente gosta de ouvir em volumes extremamente altos. E aí, isso aí faz uma agressão à célula auditiva. E assim como trabalhar com ruídos, por isso que hoje é lei usar protetor auricular, para diminuir esse impacto do som sobre o ouvido. E aí, para poder evitar sequelas maiores, sempre fazer audiometrias seriadas, né?
0: A senhora falou de adolescente, a gente lembra aqueles rapazes também que passam no carro naquele som horroroso.
1: Exatamente.
0: Dentro do carro, numa altura absurda, dentro de um carro fechado, né? E isso também pode ser um agravante, né, doutora?
1: O interessante é que, assim, para você conceder a carteira de motorista, você não precisa ter audição normal, mas eles exigem uma audição sociável, né? Mesmo com protetor, mesmo com aparelho, você pode usar aparelho e ter a carteira de motorista. Você tem que, com o aparelho, atingir um certo patamar de audição. Mas essas pessoas que escutam rádio muito alto, elas estão ouvindo normal, se fizer uma audiometria. Mas esse som aí está conferindo a ela audição nenhuma do ambiente externo. Então está pior do que o aparelho que tem surdez.
0: É verdade, se você buzinar bem alto ao lado deles, eles não conseguem ouvir.
1: O apito do guarda, ele não vai ouvir.
0: É verdade.
1: Mandar parar de repente no carro.
0: É verdade. Doutora, por que uma pessoa que se expõe a um som muito intenso e se sente levemente atordoado e com uma sensação de zumbido no ouvido por horas?
1: Na verdade, isso é o que a gente chama de... Esse trauma pela exposição prolongada ao ruído, a gente diz que é um trauma acústico crônico. Ele, aos pouquinhos, ele está se expondo ao ruído e está agredindo. Quando você se expõe a um ruído agudo, tipo uma explosão, um tiro, uma danceteria, um show, você está agredindo essas células auditivas, mas na verdade isso geralmente é temporário. O ouvido, ele tá ligado com o labirinto, ele tá ligado, então você tem zumbido, você tem uma queda da audição, isso real, você sente a queda da audição, e você tem a tonteira. O que a gente pede ao paciente é que ele, geralmente isso passa em 12 horas, 19 horas, assim, até um dia, a gente pede ao paciente que logo depois ele não se expõe a esforço físico, ele evite ambientes ruidosos, e aí a tendência natural é voltar ao normal. E aí, se não voltar ao normal, ele procura um atendimento para fazer um exame audiométrico e ver se realmente aquilo ali foi uma agressão realmente tão grande a ponto de ter causado uma surdez permanente, porque pode acontecer.
0: Eu ia perguntar justamente para a senhora se uma única exposição de um som intenso pode causar um problema de audição.
1: Se vai causar um problema permanente, se vai melhorar ou não vai melhorar, até tem gente que se expõe a show e não sente nada. Isso depende da pessoa, depende da intensidade, da frequência do som, da exposição, do tempo que está exposto. Isso pode acontecer da pessoa estourar uma bomba do lado do ouvido e ficar surdo daquele ouvido.
0: Doutora, vamos para nossa última pergunta de hoje, então. Alguma pessoa que se queixa constantemente de um zumbido no ouvido, isso é normal? Ou seja, varia de pessoa para pessoa? Ou é um sinal de algum problema?
1: Olha, o zumbido é a patologia uma das mais complexas do otorrino. A gente pode enumerar milhões de causas de zumbido. Milhões. Talvez a mais difícil de tratar. Porque aquelas que você não consegue tratar, isso causa um transtorno tão grande para o paciente. Ele não consegue dormir, ele não consegue viver. A USP, ela tem um ambulatório de zumbido, para você imaginar a amplitude disso. Então, assim, o zumbido, você pode ter eventualmente um ruído no ouvido, e aí se nunca mais apareceu, se isso não está muito frequente, se isso não é uma coisa permanente, você pode até ignorar isso. Mas se for uma coisa que começar a ter uma frequência grande, uma intensidade grande, estiver comprometendo o seu dia a dia, aí você tem que começar a investigar.
0: E o que pode vir a causar esses zumbidos, doutora?
1: Aumento da glicose, que é o que causa diabetes, pode dar zumbido. Problemas de coluna cervical, a pressão alta. Pressão alta, às vezes a pessoa tá com zumbido, a sensação de que o ouvido tá cheio, você vai medir a pressão, tá lá em cima.
0: Problemas de coluna? Como assim?
1: A coluna cervical, ela mantém, a cervical principalmente, ela mantém uma conexão direta com o labirinto. Então, patologias de coluna cervical, elas podem evoluir com crise de labirinto e com zumbido no ouvido.
0: Então, alguma pessoa pode estar com problema na coluna, nessa região que a senhora acaba de falar, e isso pode vir a gerar um zumbido no ouvido dela,
1: é,
0: e ela nunca descobriu o que é isso,
1: porque
0: e é da coluna.
1: Ele trata a coluna, faz uma fisioterapia, uma hidroginástica, e o zumbido desaparece.
0: Olha, que bacana, não sabia não.
1: Isso, o colesterol alto costuma dar zumbido. Na verdade, ele é realmente alguma coisa que está apitando, sinalizando alguma coisa não está normal.
0: Ou seja, todo zumbido, ele é um sinal de que alguma coisa está errada.
1: Até nariz entupido, subida de ferro, andar de avião com a despressurização ruim, você pode sentir um zumbido no ouvido. Se aquilo ali passou, acabou, você encontrou a causa, tratou a causa, passou, você precisa se preocupar. Mas se aquilo ali ficar muito permanente, pode ser até uma causa, uma queda de audição, alguma coisa, tem que investigar.
0: Doutora, muito obrigada pela sua presença mais uma vez aqui no nosso programa.
1: Obrigada a você.
0: Você acabou de ouvir o programa Pergunte ao Doutor. Hoje conversamos sobre perda auditiva com a doutora Eneida Pereira dos Reis, que é otorrinolaringologista. Pergunte ao Doutor. Produção e apresentação, Adriana Carla Aragão. Áudio, Josevaldo Souza.
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1: Você sabe o que é capacitismo?
2: Às vezes ele aparece numa atitude rápida, quase automática. Tipo quando alguém nem deixa a pessoa com deficiência falar por si. Quer um exemplo?
1: A pessoa faz uma pergunta e quem está ao lado responde por ela. Sem pedir, sem perguntar, sem necessidade.
2: Isso é capacitismo.
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3: 11 horas e 4 minutos.

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0: inverno, o Brasil se aquenta com as festas juninas. Em qualquer lugar em que se celebre, o que não pode faltar é o clima de alegria e o ritmo envolvente do baião, shot, chachado e forró. Reco-reco, violão, cavaquinho, triângulo e a sanfona são os instrumentos que também marcam a alegria nos festejos. Festa junina, uma tradição que não cabe apenas em um mês.
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2: De volta, e pra falar que Simone estreia em agosto o show no Rio de Janeiro. Problemas de saúde de Francis Haim interromperam a temporada do show Embarcação, idealizado pelo compositor e pianista carioca, com Simone, e programado para ser apresentado no Rio de Janeiro, às terças de maio, no Teatro Ipanema. Contudo, a cantora segue em cena. Simone estreia em agosto, na cidade do Rio de Janeiro, o inédito show Que Mulher É Essa? Criado pela artista com direção do estilista Ronaldo Fraga, com músicas inéditas da voz grave de Simone, o roteiro do show Que Mulher É Essa? Prevê composições de Chico Buarque, além de Marina Lima, Rita Lee e Sueli Costa, entre outros nomes da música brasileira. O show Que Mulher É Essa? Chega à cena no dia 7 de agosto em apresentação na Casa Vivo Rio, no Rio de Janeiro, seguindo a turnê pelo Brasil. Fique ligado, amanhã eu trago mais notícias do mundo da música. Até lá, tchau.
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6: Mari Fernandes.
5: Roda aquele jeito.

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1: Salve de palmas pra Pepe, aê.
2: Valeu, Lucas Lugo, sucesso, meu compadre.
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5: Todas as estações. 11:34.
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falar da esposa, né, do nosso famosíssimo João Gomes, né, Ari Mirelli. Ela mostrou antes e depois aí, ó, de corpo após cortar açúcar. Uau! Caramba, menina! Olha aí, gente, vale a pena, viu? A influenciadora Ari Mirelli, esposa do cantor João Gomes, ela compartilhou um vídeo onde mostra um antes e depois do corpo após mudar alguns hábitos, né? Fiquei um mês sem açúcar. Comecei no dia 13 de abril e termino hoje, mas vou fazer mais 3 dias depois de um deslize, né? Fiz um jejum intermitente todos os dias, de 16 às 17 horas, né? Equilibrei a dieta e me alimentei melhor nesses dias. Fiz cardio, treino, pratiquei esportes. Não quero fazer cirurgias, pois tenho medo, né? E sou um pouco insegura. Então, vou me esforçar um pouquinho para melhorar meu corpo, disse Ari na legenda da publicação. Ai, gente, precisava disso. João Gomes achou o que disso, hein? Expondo seu corpo assim, só de calcinha e sutiã aí nas redes sociais, Ari. Ai, eu acho que ela expôs demais, gente. Eu precisava disso, não. Ou precisava? Hã? O que vocês acham? Ai, hoje tá tudo tão, né, normal, então tá.

0: me perguntar por aí. Eu não digo nada não, só falo que ela tava lá na sarjeta comigo, cara.
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1: Meio-dia e 2 minutos.
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1: 28 de maio de 2026. Homicídios de pessoas negras representam 77% do total de assassinatos no Brasil. Mulheres de 45 a 64 anos lideram o mercado de cannabis medicinal no país. Eu sou Ailton Moreno e o Rádio Notícias está no ar.
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0: Relatório Atlas da Violência 2026 aponta que o Brasil registrou 32.820 homicídios de pessoas negras em 2024, o que corresponde a 77% do total. Em média, 89,9 pessoas negras são assassinadas por dia. A taxa de mortalidade por homicídio entre negros é de 27,3 por 100 mil habitantes, contra 10,1 entre não negros, uma diferença de 170,3%. Uma pessoa negra tem 2,7 vezes mais chances de ser morta do que uma não negra. Em Alagoas, a população negra tem 23,3 vezes mais chances de ser vítima de homicídio. No Amapá, o risco relativo é de 16,7 vezes. Em Sergipe, 6,8 vezes. E na Paraíba, 5,5 vezes. Roraima é a exceção, com risco relativo de 0,5. De 2014 a 2024, foram 435.551 pessoas negras assassinadas, contra 132.156 não negras. Pesquisa inédita da Bliss Data revela que mulheres mais velhas e empregadas são as principais consumidoras de cannabis medicinal importada no Brasil. As mulheres de 55 a 64 anos lideram o segmento, representando 28,2% do total de pacientes, seguidas pelas de 45 a 54 anos, com 27,2%. Juntas, essas duas faixas etárias somam mais da metade das consumidoras. A maioria delas trabalha 79,9% e se exercita regularmente, 75,1%. As regiões Sudeste e Sul concentram 81,3% das pacientes. Os principais sintomas que motivam o tratamento são distúrbios do sono, 28,9%, dor crônica, 16,3%, transtorno de ansiedade, 14,9%, e depressão, 9,2%. Metade das entrevistadas declarou nunca ter usado cannabis antes do tratamento médico prescrito.
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0: dia 28 de maio, hoje é Dia Mundial do Hambúrguer, Dia Internacional de Luta pela Saúde da Mulher e Dia Nacional de Redução da Mortalidade Materna. Tem aniversário de Rafael Almeida, ator e cantor. Parabéns, feliz aniversário. Voltando no tempo, em 1937 acontecia a fundação da Volkswagen, fabricante de automóveis alemã. Em 1968, o estudante secundarista Edson Luiz de Lima Souto era morto com tiros de metralhadora pela polícia militar, restaurante universitário Calabouço, no Rio de Janeiro, durante protesto contra o regime militar. Em 1976, as exposições de gado foram proibidas em São Paulo por causa do aumento de casos de febre aftosa. E em 1999, em Milão, a Itália, após 22 anos de obras de restauração, a obra-prima de Leonardo da Vinci, A Última Ceia, era novamente exposta. A gente fica por aqui. Um grande abraço e até amanhã.
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0: dilema.
1: Vamos refletir?
0: Vamos refletir, eu tô um pouco ansioso, mas vamos refletir juntos. É, tem quanto tempo, Lelê, que foi proibida a permanência de celulares em sala de aula, hein? Desde novembro, né? Uma medida saneadora. Por quê? Porque o professor, coitado, ficava em rabagésimo plano, né? Primeiro lugar vinha o celular, depois vinha o celular, depois vinha o Instagram, depois vinha as redes sociais, coitado professor. Então, acabou-se com isso. E aí, eu tava me perguntando, o que que aconteceu? Será que isso foi uma medida realmente positiva? E agora, um estudo recente da Universidade de Stanford confirmou. Você vai dizer, mas um estudo lá em Stanford? Não, é um estudo sobre o celular aqui, nas escolas brasileiras. E aí, esse estudo chegou à conclusão de que onde o celular foi banido nas escolas brasileiras, que não foi só aqui, outros estados também adotaram a mesma medida, as notas de matemática e português subiram. Aí você tinha alguma dúvida disso? Eu não tinha nenhuma. Nenhuma. Porque você não pode ficar, né, servindo a dois deuses. Ou é o professor, ou é o celular. E no caso, o celular colocado à parte, o que que acontece? Vamos prestar atenção no que o professor está explicando e aí o resultado é altamente positivo. No país inteiro, mais de 80% dos alunos admitem que passaram a prestar mais atenção nas aulas. Menos telas e mais o que? Foco. E tendo foco, notas melhores. Mas a pesquisa também acende um alerta sobre o outro lado da moeda. Tem um outro aspecto aí que realmente me surpreendeu. Quase metade desses estudantes que admitem terem aumentado suas notas em português e matemática, quase metade sente tédio no recreio. E os professores notaram um aumento na ansiedade da garotada. Quer dizer, o celular se tornou um vício. Os alunos, aliás, os alunos não, a maioria é dependente de celular. E o jovem não é nenhuma exceção. E aí o celular, na minha cabeça, virou uma extensão do corpo deles. E é aqui que vem a grande virada da nossa reflexão de hoje. Se por um lado a gente tira o celular para evitar a distração das redes sociais, por outro, a inteligência artificial entra como uma aliada poderosa. Não estamos falando de usar a inteligência artificial para colar, mas sim, de repente, como uma aliada para ajudar ainda mais. O segredo, então, sei lá, não é proibir a tecnologia, mas direcionar o foco, mas tá confuso isso, não? O celular que distrai sai de cena e dá lugar à inteligência artificial que ensina e potencializa a mente. É isso, é. Eu vivi, não vivi nada disso e cheguei onde cheguei. Entendeu? Claro que eu não sou contra avanço, progresso, mas eu não vivi nada disso. Nada disso. E outra coisa, respeito eu sempre tive pelos meus mestres, porque um começo é esse, é reconhecer a importância do papel de cada um deles. Bom, então, como é que ficamos?

salas de aula, porém melancólicos e tristes no recreio. Por quê? Porque eles não têm acesso ao celular. Você acha que a tecnologia ajuda ou atrapalha o aprendizado do seu filho? Devemos continuar com essa proibição ou não? Porque existe um dilema e uma contradição. Eu gostaria de ouvir você.

beleza? Então, eu queria dar uma boa tarde a você que está me esperando no programa, você que está chegando hoje, né? Nós estamos aqui de segunda a sexta, né? É, mas eu quero chegar lá. Então, já cheguei, mas quero chegar mais.

0: Thiago Santiago, diretamente de São Gonçalo, traz atualizações do Jardim Catarina após essa operação policial que deixou dois mortos, provocando protestos com fechamentos de rodovia. A gente sabe perfeitamente o tipo de reação que rola diante de uma situação dessa. Boa tarde, Gustavo.
1: Boa tarde para você, Canaz. Eu sigo da frente do IML de Tribobó, em São Gonçalo, aguardando a chegada de familiares de Marcelo da Cruz Silva, de 41 anos, e de Ivan Felipe de Assis, de 46, mortos a tiros por policiais militares. Segundo informações, eles eram pedreiros e estavam indo trabalhar quando foram baleados. Desde cedo, nós estamos acompanhando esse caso. Moradores da região chegaram a fazer uma manifestação ali na BR-101, atirando fogo em pneus. A pista chegou a ser totalmente interditada, mas nesse momento, atualizando para o nosso ouvinte, já está liberada e o trânsito flui normalmente. O policiamento segue reforçado em toda a região do Jardim Catarina, aqui em São Gonçalo. As armas dos agentes foram apreendidas e serão submetidas a confronto balístico, e as imagens das câmeras corporais já foram requisitadas também, Canazzo.
0: E vamos ver se dessa vez não fica essa contradição da polícia dizendo que os dois estavam assim, estavam assado, e a comunidade dizendo que eram dois trabalhadores. Porque é isso que acontece sempre. Uma contradição. Não, não, era bandido. Não, não, era trabalhador. É preciso esclarecer porque isso é grave. Se são dois trabalhadores, eles perderam a vida numa situação absolutamente absurda. Absurda. A proposta não era matar inocente. Quer dizer, tem gente que diz que nem para matar culpado, mas eu acho que numa operação dessa, né, a coisa foge de controle. Ninguém vai ficar com um buquê de flores, né? Tentando, por favor, posso entrar? Ninguém, né? Então todo mundo vai usar dos seus instrumentos para poder se impor diante de uma situação como essa.
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0: nós estamos falando da proibição dos celulares e as consequências dessa proibição. De um lado, progresso nas matérias, de outro, na hora do recreio, na hora do lazer, uma frustração, uma saudade do celular, fazendo com que os alunos fiquem ansiosos, se bem que sem celular eu acho que as pessoas se aproximam muito mais, não precisa ser garoto não. Qualquer um sem celular vai falar, ó, aqui, ó, olho na cara. Mas eu queria saber o seguinte, então diante desse lado bom, lado ruim, o celular atrapalha ou não o aprendizado do seu filho? Você acha que tecnologia hoje é uma faca de duas pontas? Primeira participação.
1: Fala, Canazzi, é o Niva, do Alto da Boa Vista. Canazzi, eu sou contra celular, sala de aula. Tem que prestar atenção no professor, entendeu? Sei que celular é importante, mas na sala de aula, sem celular, meu amigo. Aquele abraço, saudações tricolores.
0: E não é só na sala de aula, não. Eu sou contra celular em teatro, sou contra, entendeu? Contra o cinema. Hoje as pessoas em restaurante jantam, cada uma vendo o seu celular. E eu já contei isso aqui, pra quem não sabe, não é mentira, é uma coisa que aconteceu. Minha família tava almoçando lá na Ilha do Governador. E de repente começou um a falar mal do outro via zap. É uma coisa de louco, olha como come, olha não sei o que, tudo via zap. Quer dizer, e aí eles se olhavam com aquele olhar querido, maravilhoso, e no entanto no zap era uma todo mundo falando mal de todo mundo. Pode um negócio desse? Diz na cara, né? Ó, você tá comendo muito, pô. Aí aguenta as consequências também, né? Mais uma.
2: Boa tarde, Canada. Aqui tá falando é Jorge Martins de Piedade. Olha, a tecnologia pode ser que ajude nos ensinamentos e tudo. Mas eu, em 58, 57, 58, eu estudei no Senai ali de triagem. E não me recordo mais ou menos, não. Mas deve ser por aí uns 150, 200 alunos. Tinha hora de almoço, de 11 às 13. A gente almoçava lá mesmo no colégio e ficava um querendo bater bola que o supervisor não deixava, outro jogando dama que tinha nos bancos, cartão de dama, a gente apanhava as pedrinhas, outro jogando dominó, outro lendo jornal, outro lendo livro, e não tinha celular. E nós estamos vivos, uma parte boa, até hoje, foi em 58. Então por que a tecnologia ajuda? Ajuda. Mas quando não tinha, nós também não estudava. Tem que ter respeito aos professores, principalmente. Boa tarde.
0: Valeu. Sou do tempo que no recreio era Marrai e Feridor Sorrei. Lembra disso? Não? Ninguém lembra? Aqueles três buraquinhos na terra e umas bolinhas chamadas bolinhas de gude. A primeira coisa, né, que se fazia era gritar Marrai e Feridor Sorrei. Hoje se grita qualquer coisa. Garanto que Marrai e Feridor Sorrei jamais. Não, é difícil não, hoje é impossível. Mas eu vivi, muita gente tá ouvindo a gente, viveu também. Mais uma participação.
3: Boa tarde, Canaz, eu José de Tinguá. Olha, o celular atrapalha a vida da criança. Criança não pode ter celular, principalmente na sala de aula. Agora eu vejo criança de 3, 4 anos com o celular na mão. Isso é o fim do mundo, não existe isso. Criança não tem que tocar celular. Celular atrapalha o estudo da criança, sim, não pode ter não. Um abraço.
0: E marmanjo com celular no carro, hein? Pode? Pode? Estamos falando da criança, mas e o marmanjo com celular? O sinal abre, aí você espera o cara da frente sair, não sai. O cara não sai. O que que ele tá fazendo? Ele tá fazendo o quê? Vendo o celular, aí você dá uma buzinada, aí o cara se dá conta de que o sinal já abriu há muito tempo. É um problema, mas a gente quer ouvir você.

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Hoje iremos trazer curiosidades e informações da Copa do Mundo de 1934 na Itália. O primeiro jogador africano a fazer um gol em Copas do Mundo foi Abdel Fawzi, aos 37 minutos do primeiro tempo, na derrota do Egito para a Hungria por 4-2 no dia 27 de maio de 1934. O Egito foi o primeiro país africano a disputar uma Copa do Mundo. Separadas por 4 anos e um oceano de distância, as Copas de 1930 e 1934 tiveram o mesmo número de gols, 70. A diferença ficou por conta do número de partidas, 17 na Itália contra 18 no Mundial que foi realizado no Uruguai. São curiosidades e informações da Copa do Mundo que você acompanha aqui no Central.

0: No inverno, o Brasil se aquenta com as festas juninas. Santo Antônio, São Pedro, São João. A festa junina foi incorporada pela Igreja Católica que cristianizou os antigos povos europeus. Neste sincretismo, a celebração adotou também elementos pagãos, como a fogueira, usada para espantar os maus espíritos e proteger a colheita. Festa junina, uma tradição que não cabe apenas em um mês.
1: 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Muito boa tarde, notícias com você, José Fabiano.
2: Boa tarde, Canásio. Julgamento do caso Henri Borel segue nesta quarta-feira no Rio.
3: O psiquiatra contratado pelo pai de Henri Borel, Leniel Borel, prestou depoimento no Tribunal do Júri do Rio de Janeiro nesta quarta-feira. Pelo terceiro dia de julgamento de Monique Medeiros e do ex-vereador Jairinho, acusados pela morte do menino Henri. Durante o depoimento, o médico explicou aos jurados os reflexos do luto após a perda de um filho e afirmou ter identificado, com base na análise do processo, traços de prazer em causar dor em crianças por parte de Jairinho, ainda que tenha ressaltado o caráter subjetivo da avaliação. O médico ainda relembrou relatos de que Henri já se queixava no início do relacionamento do casal de abraços muito fortes do padrasto e que Monique teria sido alertada pela babá sobre episódios de violência, mas que não teve um instinto de preservar ou proteger o filho, mesmo diante dos sinais de agressão. Por fim, o médico disse não ver Monique como vítima de misoginia ou intolerância de gênero, como alega a defesa. O julgamento de hoje chegou a ser suspenso por alguns minutos após a queda de parte de uma bancada onde estava a defesa de Jairinho.
2: Criança morre após sofrer corte por linha com cerol.
4: O menino de 1 ano e 9 meses morreu no início da tarde desta quarta-feira depois de ser atingido por uma linha com cerol em Belo Horizonte. Segundo informações da Polícia Militar, um motociclista passava pelo local quando a linha com cerol se enroscou na moto e acabou atingindo a criança que estava na rua. O menino sofreu um corte grave, teve uma hemorragia e foi socorrido para a UPA Pampulha, no bairro Santa Terezinha, mas não resistiu aos ferimentos e morreu.
2: Mulher jogada de penhasco pelo ex é encontrada viva após quase 24 horas. Projeto para armar Guarda Municipal de São Gonçalo é aprovado em regime de urgência. Três clubes do Brasileirão miram ganso após afastamento pelo Fluminense.
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2: Segue programa Roberto Canásio.

0: resultados para a proibição do celular nas salas de aula. E foi uma proibição benéfica. Por causa de quê? Porque os alunos começaram a progredir em português e matemática, coisa que eles não faziam quando estavam com o celular. Por quê? Porque na ordem de prioridade, celular, depois, coitado do professor, lá no 20º lugar. E agora tem um outro problema. Os alunos admitem que melhoraram, mas sentem falta no recreio. Eles ficam ansiosos por quê? Porque perdem parte da sua essência, né? O celular, eu acho que vicia, condiciona. Então aí fica essa coisa, o que é melhor? A ansiedade do seu filho no recreio, sem o celular, ou a melhora do seu filho, notas melhores? E é isso que eu quero saber. O que é que se faz com o celular? Onde se coloca? Olha, onde se coloca o celular? Por favor, cada um coloque em silêncio. Eu queria só saber a opinião de que fazer com o seu modo avião. É, de preferência, modo avião, tá certo? Bom, a primeira participação.
1: Boa tarde, Roberto Canosa. Aqui é André Luiz, de Duque de Caxias. Em relação à pesquisa, nós temos que impor limites ao uso do celular, não só na escola, como setor de trabalho, como outras áreas, entendeu? Nós temos que ter sensibilidade e normatizar um pouco essa situação, para não perdermos as coisas de controle.
0: Ué, eu acho que já perdemos essas medidas. Para nós adultos, elas são ineficazes, porque ninguém vai obedecer, né? É proibido falar no celular no carro, todo mundo fala. Então, é complicado isso, mas é preciso impor limite. Seria necessário impor, né? Mais uma participação.
2: Gil, boa tarde, como eu tô feliz com você todo dia agora, meu Deus, que coisa boa. Fiquei muito feliz mesmo.
0: Obrigado.
2: Olha, eu sou contra celular em sala de aula, até com criança, eu sou contra. A tecnologia ajuda muito, mas olha, eu acho que atrapalha mais do que ajuda. Agora essas porcaria de IA aí, que é um nojo. Ah, meu Deus do céu, tá tudo errado, Canazzo, tudo errado nesse mundo, nesse país, meu Deus do céu. Um beijo, meu querido. Te amo, viu?
0: Obrigado, só que ela me ama, mas não diz quem é. Né? Ela não falou o nome, obrigado pelo carinho. Você sabe que eu tava vendo IA, inteligência artificial, em desenho animado? Acabou com a Disney, estúdios Disney, acabou. Acabou aquela coisa de fazer desenho animado, qualquer um hoje faz. E com uma perfeição tremenda. Tem agora, muito comum você receber aqueles vídeos com personalidades da política andando feito viado. Aquela coisa, né? Fazem a montagem e ficam andando, mas não livram a cara de nenhum. Todos estão ali dando pinta. E é perfeito aquilo é incrível esse negócio. E ao mesmo tempo é assustador. Mais uma participação.
2: Gil, boa tarde, como eu tô feliz com você todo dia.
0: Mas essa aí já foi, tá emocionado? Vamos lá, ele tá muito emocionado, tá sem condições de apertar o botão.
3: Eu?
0: Você que sim. Então aperta o botão direito aí.
2: Canazzo, boa tarde, eu sou Jaqueline de Rocha Miranda. A minha maior tristeza é ver essas crianças tão voltadas pro celular. No meu tempo, nós tínhamos que ler livros e tínhamos que pegar e fazer resumo da leitura. Hoje em dia tudo no celular. É muito triste isso, porque eles não largam nem para comer direito. E eu também sou da fase do tempo também, do Mahat e Companhe. Eu participei, eu sempre fui moleca. Tenho 55 anos hoje.
0: Olha aí.
2: Um beijo, Canazzo, fica com Deus, uma boa tarde.
0: Um beijo, Jaqueline. E tinha mais nesse jogo de bolinha de gude? Tinha gente que pegava pilha, aquelas bolinhas de aço, do tamanho da bolinha de gude de vidro, e jogava para estourar com a bola dos outros. E tinha uma bola maior, eu me lembro, não sei aonde é que se, em que búlica se enfiava essa bola. Eu não sei, eu me lembro que eram três búlicas. O buraco, né? O buraco chama búlica. Búlica, é búlica. Búlica. Então eu não sei onde é que, em que búlica a bola grande entrava. Na maior? Não, era tudo era do mesmo tamanho, tinha que ser do mesmo tamanho. Isso aí eu esqueci, engraçado, né? Mas de qualquer maneira, bons tempos. Mais uma participação.
3: Boa tarde, aqui é o Rubens. Então, em relação até essa enquete, negócio do celular, eu seria contra realmente na parte da na escola, porque atrapalha. E na hora do recreio, porque as crianças não brincar umas com a outra? Na minha época, a gente brincava, né? Mesmo no segundo grau, né? Fazendo segundo grau, é isso aí, né? Agora eu acho que as crianças hoje em dia estão muito mimimi, não sei se a criação, a própria tecnologia estão fazendo as crianças muito cheia de fraqueza para muita coisa, e tudo tem que ter limite, né?
0: Eu percebo que você fazia, né, brincadeiras gostosas, aquela coisa, não, eram divertidas, eram brincadeiras, enfim, né, pera, uva, maçã e por aí vai, salada mista. Bom, vamos ficar com esse cardápio de frutas por aqui.
4: Entre cozinhas e histórias com Tereza Klein. Você sabia que 3 de fevereiro foi o Dia Nacional do Bolo de Cenoura? Eu não sabia, mas quando descobri, é lógico que eu fui pesquisar. O bolo de cenoura sempre foi o meu favorito, desde criança. A data foi criada nos Estados Unidos, mas como no Brasil ele é bastante popular, acabou se incorporando este dia no nosso calendário gastronômico. Nos Estados Unidos, o bolo de cenoura é um pouco diferente. A receita costuma levar especiarias como gengibre e canela, e a cobertura geralmente é feita com cream cheese. A tradição de pôr chocolate é tipicamente brasileira. A ideia de usar a cenoura em receitas doces é bem antiga, seria da Idade Média. Até alguns séculos atrás, a Europa não tinha açúcar de cana, e os açúcares disponíveis, entre eles o que é extraído da beterraba, não eram populares. Então a cenoura era usada para adoçar as receitas. Aqui no Brasil, nos tempos atuais, é uma receita que faz tanto sucesso que basta procurar na internet para aparecerem milhares de versões e dicas para preparar um bolo fofinho e molhadinho. Eu conversei com o pequeno chefe de cozinha, Davi Kretzig, de 8 anos, que mora em São José dos Pinhais, no Paraná. Apesar da pouca idade, ele é super talentoso e está sempre com a mão na massa, literalmente. O Davi me contou como faz para preparar.
5: Gosto de fazer bolo de cenoura e faço assim, um pouco de cenoura, coloco no liquidificador e misturo os outros ingredientes, e quem bota no forno é a mamãe.
4: É ótimo estimular a criançada na cozinha, mas assim como no caso do Davi, tem que ter sempre a supervisão de um adulto. Para fazer o meu bolo de cenoura, uma dica que eu uso é bater os ingredientes líquidos e a cenoura no liquidificador e depois misturá-los à mão delicadamente na farinha de trigo. Isso evita que a farinha libere glúten e faz com que o bolo fique bem fofinho. É a explicação que eu ouvi. Eu faço isso e dá certo. Um beijo, tchau!
6: Meio-dia e 38 minutos.

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Homicídios de pessoas negras representam 77% do total de assassinatos no Brasil. Mulheres de 45 a 64 anos lideram o mercado de cannabis medicinal no país. Senado aprova aumento de piso salarial dos professores. Desmatamento no Brasil registra queda de 20,6% em 2025. Eu sou Ailton Moreno e o Rádio Notícias está no ar. 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

0: Relatório Atlas da Violência 2026 aponta que o Brasil registrou 32.820 homicídios de pessoas negras em 2024, o que corresponde a 77% do total. Em média, 89,9 pessoas negras são assassinadas por dia. A taxa de mortalidade por homicídio entre negros é de 27,3 por 100 mil habitantes, contra 10,1 entre não negros, uma diferença de 170,3%. Uma pessoa negra tem 2,7 vezes mais chances de ser morta do que uma não negra. Em Alagoas, a população negra tem 23,3 vezes mais chances de ser vítima de homicídio. No Amapá, o risco relativo é de 16,7 vezes. Em Sergipe, 6,8 vezes. E na Paraíba, 5,5 vezes. Roraima é a exceção, com risco relativo de 0,5. De 2014 a 2024, foram 435.551 pessoas negras assassinadas, contra 132.156 não negras. Pesquisa inédita da Bliss Data revela que mulheres mais velhas e empregadas são as principais consumidoras de cannabis medicinal importada no Brasil. As mulheres de 55 a 64 anos lideram o segmento, representando 28,2% do total de pacientes, seguidas pelas de 45 a 54 anos, com 27,2%. Juntas, essas duas faixas etárias somam mais da metade das consumidoras. A maioria delas trabalha 79,9% e se exercita regularmente, 75,1%. As regiões Sudeste e Sul concentram 81,3% das pacientes. Os principais sintomas que motivam o tratamento são distúrbios do sono, 28,9%, dor crônica, 16,3%, transtorno de ansiedade, 14,9%, e depressão, 9,2%. Metade das entrevistadas declarou nunca ter usado cannabis antes do tratamento médico prescrito.
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0: 87 mil reais apreendeu R$287 mil em espécie escondidos em sacos de lixo na casa de um servidor do Instituto Nacional do Seguro Social em Pernambuco, durante nova fase da operação sem desconto deflagrada na quarta-feira 27. Dois carros de luxo também foram apreendidos. A Polícia Federal e a Controladoria Geral da União cumpriram mandados de busca e apreensão no Distrito Federal em São Paulo, Pernambuco e Paraíba. A investigação mira um esquema nacional de descontos indevidos em aposentadorias e pensões do INSS, viabilizado por entidades associativas. Os desvios aconteceram entre 2019 e 2024, com prejuízo estimado em 6 bilhões de reais. O plenário do Senado aprovou a medida provisória que aumenta o piso salarial dos professores da educação básica pública para R$5.130,63. O impacto estimado nas contas públicas para 2026 é de até 6,4 bilhões de reais. O novo piso representa um aumento de 5,4% acima da inflação de 3,9% no período. A medida altera a lei do piso salarial do magistério de 2008 e determina que o reajuste anual leve em conta a inflação e a variação de receita do Fundo de Manutenção da Educação Básica, Fundeb. A senadora relatora, professora Dorinha Seabra, defendeu a valorização docente para evitar um apagão de professores.
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0: 7 Copa do Mundo deve levar 99 milhões de brasileiros às compras. Quem traz mais detalhes é Gabriel Nascimento.
2: Um levantamento da Confederação Nacional de Dirigentes Lojistas, do Serviço de Proteção ao Crédito e da Offerwise Pesquisas aponta que aproximadamente 99 milhões de consumidores devem adquirir produtos ou contratar serviços ligados ao Mundial. 60% das pessoas pretendem fazer as compras para acompanhar a competição, o que transforma a Copa em um dos períodos mais relevantes para o varejo nacional. Raquel Prado, diretora comercial de uma malharia, destaca que a Copa do Mundo aumenta bastante as vendas.
3: Ah, eu acho que um aumento de pelo menos 80% nas vendas. A gente teve semanas que boa parte das nossas vendas era de Copa.
2: Para o varejo, o período é considerado estratégico. O comércio físico segue liderando a preferência dos consumidores, com 80% 89% planejando realizar compras presenciais, especialmente em supermercados e lojas de bairro. A maioria dos consumidores prefere assistir aos jogos em casa. Outros planejam assistir às competições em residências de amigos e familiares. De Belém, Gabriel Nascimento.
0: Pela primeira vez desde 2019, a área total de vegetação nativa desmatada no Brasil ficou abaixo de 1 milhão de hectares em um único ano, segundo o relatório anual do desmatamento no Brasil do MAP Biomas. Foram desmatados 984.794 hectares em 2025, uma redução de 20,6% em relação a 2024. Todos os biomas tiveram queda na área desmatada. O Pantanal registrou a maior redução proporcional, 48,4%. Totalizando 12.260 hectares perdidos. O Cerrado continua sendo o bioma com maior área desmatada, 540.614 hectares. Nos últimos 7 anos, o Brasil perdeu quase 11 milhões de hectares de vegetação nativa, a área superior à do estado de Pernambuco.
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Ceará, ela tá fazendo 54 anos. Ué, só passa o tempo pra mim, pra você, pra ela não passa? 54 anos, parabéns, Ivete Sangalo. Se eu não te amasse.

0: é, e a gente fica aí, né? Se eu não tivesse tantas dores assim, na verdade, também tem. Isso aí não é canção, é pesadelo, você cheio de dores e sem saber como resolver. E não precisa ter 54 anos, não. Tem gente com menos idade que já tem dor aqui, ali, em qualquer lugar. E agora você dando a sua opinião na pesquisa de hoje. Vamos ouvir sobre o celular. Mais uma.
1: Vou dar canal, tá falando de mais uma sala. Proibir, cara. Infelizmente tem que proibir.

0: é um fator que deve ser analisado. Como é que eu vou chegar pro meu filho castigado porque ele tá usando o celular, se eu tô usando também indevidamente o celular? Educação é exemplo, não é? Mais uma.
1: Boa tarde, Canásio. Eu sou Eli de Vila Rosali. Eu acho errado celular na mão de criança na sala de aula. Assim eles perdem a noção do que estão fazendo e já está um estrago total, né? Esse negócio de celular, com essa inteligência artificial, muita coisa errada que ensina. Eu sou contra, Canásio. Um abraço, fique com Deus.
0: Eu fico com medo de dizer eu sou contra celular, porque celular já faz parte. Celular é... não tem como você viver sem, né? Agora, é claro, temos que maneirar no uso para que a gente não se torne escravo desse equipamentozinho.
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3: Neymar virou motivo de preocupação na seleção brasileira. O atacante não participou do treino em Teresópolis e foi encaminhado para uma clínica, onde vai passar por exames complementares. A informação foi confirmada pela CBF, que informou que não divulgará novos detalhes até o fim da avaliação médica. A situação liga o alerta na seleção às vésperas da Copa do Mundo de 2026, já que Neymar vinha sendo acompanhado por conta de um edema na panturrilha direita. Mesmo convocado por Carlo Ancelotti, o camisa 10 segue sendo tratado com cautela pela comissão técnica e médica para evitar que o problema físico atrapalhe sua preparação para o Mundial.
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4: Meio-dia e 52 minutos.
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0: Hoje, essa nossa sala traz uma história linda. Nos últimos dias, as redes sociais foram tomadas pela imagem de um menino chamado Mael. Ele mora em Ubajara, lá no interior do Ceará. A cena gravada por um celular era de partir o coração, mas ao mesmo tempo mostrava a pureza de uma criança. Em uma noite, o pequeno Mael queria apenas fazer o que uma criança gosta: assistir televisão. Olha só, não era usar o celular não, era assistir televisão aberta. Mas na casa humilde da família dele, nem TV existia. Sabe o que ele fez? Sabe o que o Mael fez? Ele foi para o quintal da vizinha, subiu num toco de madeira para conseguir alcançar a altura da janela e ficou ali, coitado, esticando o pescoço, olhando para a TV que tinha na casa da vizinha. Quem viu aquela cena não conseguiu segurar a emoção. O vídeo foi publicado pelo perfil local, @ubajaraordinario. E imediatamente uma corrente invisível de amor e empatia começou a se formar. Olha que bacana, é o lado positivo das redes sociais, né? Temos sim lado bom em tudo que existe na vida. Muito bem. Começou aquela imagem do Mael se equilibrando no toco de madeira, acabou tocando o coração de milhares de pessoas, tá? E a resposta não demorou. Dias depois, uma surpresa bateu à porta da família de Mael. Sabe qual era a surpresa? Mael ganhou uma televisão novinha, zero. E sabe de quantas polegadas? Maior que ele. 50 polegadas. Telão. Mas não ficou por aí, não. Uma empresa da região se sensibilizou e garantiu internet grátis por um ano, e o menino também ganhou um aparelho celular. Aí já entrou o celular em cena. Mas fazer o quê? Não é verdade?

0: presentes que a família, por mais que trabalhasse, jamais teria condições de comprar. Imagina a alegria, imagina o brilho nos olhos daquele menino ao ver a sua super TV ligada dentro da sua própria sala. O toco de madeira, ó, ó, ó, ficou no passado. Por isso, hoje, aqui no nosso programa, a gente abre as portas da nossa sala VIP. Nós estendemos o tapete vermelho e batemos palmas para a página O Bajar Ordinário. É uma página da internet, foi graça. O nome é esquisito, Bajar Ordinário, mas de ordinário não tem nada. É, não sei lá porquê, tem que ver o contexto dessa, né? Desse negócio aí, mas de qualquer maneira o nosso tapete vermelho vai para essa página e também para os doadores anônimos, para a empresa de internet e para cada um que compartilha o bem. Vocês provaram que a internet pode sim ser um lugar de transformação. Vocês mudaram o mundo de uma criança. Mael, que a sua tela agora esteja cheia de sorrisos e de um futuro brilhante. Porque você, Mael, você merece.
1: Eu fico com a pureza da resposta das crianças. É a vida, é bonita e é bonita. Não...

0: quero é mais, eu quero continuar o programa. Eu... Dão tudo pro Mael e me tiram tudo. Cadê o Penido? É, já era.
1: Eu tô aqui, São Januário.
0: Beijo.
1: Mas eu tô te acompanhando, eu tô vendo você.
0: Eu sei.
1: Acompanhando a imagem. Você lindamente de verde.
0: É verdade.
1: E também com essa alegria. É bonito, é bonito.
2: É muito bonito.
1: Gostei dessa história, Canásio. Ainda tem gente boa no mundo, né? Que coisa linda, cara.
0: Tem que ter, tem que ter. Ô Penido, já estão querendo me expulsar de qualquer maneira.
1: Não saia.
0: Não, tem que sair, porque esse, o ruído tá falando mais alto do que eu.
1: Desobediência civil.
0: Desobediência civil. Beijo grande, bom trabalho aí na narração. Em São Januário, eu também te amo. Fiquem com Deus e até amanhã, onde estaremos fazendo mais um programa Roberto Canásio.
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4: João Fonseca conseguiu uma virada emocionante em Roland Garros. O brasileiro saiu perdendo por 2 sets para o croata Dino Prismic, mas mostrou força mental e venceu a partida por 3-2, com parciais de 3-6, 4-6, 6-3, 6-1 e 6-2. Atual número 30 do ranking da ATP, o carioca igualou sua melhor campanha no torneio francês e empolgou a torcida em Paris com uma reação impressionante. Agora, João terá um dos maiores desafios da carreira. Enfrentar Novak Djokovic na próxima rodada. O sérvio avançou após vencer o francês Valentin Royer por 3-1. Depois da vitória, Fonseca destacou que a mentalidade foi fundamental para a reação e disse que sempre sonhou em jogar contra Djokovic, um dos maiores nomes da história do tênis mundial.
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5: Uma hora em ponto. 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
6: Olá, Brasil, está no ar o Central de Notícias e vamos aos destaques desta hora. A primeira turma do Supremo Tribunal Federal decidiu confirmar o fim da aposentadoria compulsória como punição máxima para juízes condenados por faltas disciplinares graves, como corrupção, venda de sentenças, assédio sexual e assédio moral. A decisão mantém o entendimento individual do ministro Flávio Dino, que havia determinado o fim do benefício em março deste ano. Caixa Econômica Federal liberou um novo lote do dinheiro esquecido do PIS/PASEP. O serviço contempla trabalhadores com valores deixados em fundo antigo. Herdeiros de titulares falecidos também podem pedir ressarcimento.
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Estamos chegando e ficamos juntos a partir de agora e pelos próximos 120 minutos com música alto astral, informação e entretenimento. 28 de maio de 2026 é o dia de número 148 do calendário gregoriano. A gente tem pela frente 217 dias antes de o ano terminar. Hoje é dia mundial do hambúrguer, que delícia! Ainda é dia internacional pela saúde da mulher e também é dia nacional de redução da mortalidade.

Aqui tem música, informação e aquela vibezinha gostosa que você gosta. Só pra começar, Zé Felipe e Alan Castela, sua boca mente. Boa quinta-feira, começou.

por aqui, né? Aí eu já sei que vem, por isso que eu já chego também falando, né? Vem gente falando, pô, ainda esse assunto? Pois é, ainda neste assunto, né? O que eu quero dizer é que realmente acabou. Não esperou nem o cara, né? É, ser convocado pela Copa. É, aliás, convocado aí pra Copa do Brasil, né? 2026. É, acabou. Acabou, gente. Virgínia Fonseca anunciou o fim do namoro com o Vini Júnior. Aí o pessoal tá falando aí, pô, você não já comentou isso, né, essa semana? Já, e vou comentar de novo. Por que que eu vou comentar de novo? Porque tem gente que nem sabe que eles se separaram, né? Pois é, foram pegos de surpresa. E tem gente que nem ouviu falar no início da semana, né? Chegou atrasado nas nossas fofocas. Da próxima vez chega mais cedo, viu? Então, gente, mas peraí, deixa eu falar. O relacionamento entre Virgínia Fonseca e Vini Júnior chegou ao fim mesmo. A influenciadora confirmou a separação, né? Por meio de uma publicação nas redes sociais feita durante a sua passagem por Madrid, na Espanha. No desabafo publicado, ela afirmou que viveu a relação de forma intensa e sem reservas, ressaltando que se permitiu experimentar o romance de maneira verdadeira, né? Enquanto estivemos juntos, me dediquei muito, né? Como me dedico a tudo que me proponho a viver na minha vida. Afinal, eu sempre trabalhei muito, sempre fui muito focada nos meus sonhos e nas minhas responsabilidades. Mas também sou uma mulher e me permiti viver isso sem criar qualquer barreira, prezando pelo respeito, né, que eu sempre tive dentro de qualquer relação, escreveu ela, sem entrar em detalhes sobre o que motivou aí o término. Ai, acabou o golaço, né, entre eles. Ah, que pena. Mas ó, Vini Júnior vai passar, né, a sua ressaca de fim de relacionamento, né, jogando muito pra gente, viu, Vini? Não esquece, não. Eu volto rapidinho aqui, viu, gente?

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6: Prazer imenso ter você por aqui ligado conosco, curtindo a programação da Rádio Mais Ouvida. Obrigado pela sua companhia e audiência. É um prazer ter você aí. Sempre

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1: E aí, tudo bem? Tô chegando na quinta-feira com as notícias do mundo da música e pra falar que Eduardo Costa promove novo DVD. Eduardo Costa começou os lançamentos do seu novo projeto audiovisual Eduardo Costa do Velho Testamento. Apresentado nos últimos dias, os dois primeiros singles do DVD, Imagina Eu, que está sendo trabalhada nas rádios e nas redes sociais, e A Cabeça Passa. Gravado em Divinópolis, Minas Gerais, diante de mais de 12 mil pessoas, o DVD celebra os mais de 25 anos de carreira do cantor e resgata a essência musical que consolidou sua trajetória na música sertaneja. Imagina Eu chega como uma das inéditas do projeto e traduz a essência romântica que acompanha o cantor desde o início da carreira. A canção fala sobre alguém que acredita ter superado um grande amor, mas continua convivendo com as lembranças e a saudade de uma história que ainda permanece viva. Com interpretação forte e refrão marcante, a faixa ganha ainda mais intensidade em versos como: se o povo tem saudade do que a gente viveu, imagina eu. Vale a pena conferir, hein? Imagina Eu, de Eduardo Costa, e as outras novidades. Daqui a pouquinho eu volto com mais notícias. Até já.
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0: Cara, da Simone Mendes e A Saudade Proibida, pra você ouvir aqui no nosso Conexão Nacional, programa oficial da música boa. Muito obrigado pela sua companhia e audiência, uma excelente quinta-feira, a gente volta em seguida.
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0: Olá, Brasil, está no ar o Central de Notícias e vamos aos destaques desta hora. O Senado aprovou nesta semana a medida provisória 1334/2026, que reajusta o piso salarial dos professores da educação básica para R$ 5.130,63 em 2026. O texto vai à sanção do presidente Luiz Inácio Lula da Silva. A medida representa um aumento de 5,4% sobre o valor anterior de R$ 4.867,77, com um ganho real de 1,5 ponto percentual acima da inflação. Documentos de uma ex-funcionária põe gabinete de Mário Frias sob suspeita de rachadinha. A funcionária trabalhou com o deputado em 2023 e 2024 e indicou devolução de parte do salário. 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
1: Bora que bora, gente boa, já estamos de volta com o nosso Conexão Nacional na sua quinta-feira. E olha que interessante, um levantamento revelou que mais da metade dos brasileiros que estão à procura de emprego utilizam a inteligência artificial para criar ou melhorar o seu currículo. Esse estudo trouxe essa informação na semana passada, mas o interessante é que alguns especialistas alertam que justamente por utilizar as inteligências artificiais,

E aí aqueles que se diferenciam, que são feitos à mão, digamos assim, são aqueles que chamam a atenção dos recrutadores. Fica a dica, rapaz. Sempre aqui na Rádio da Galera, de segunda a sexta-feira, tamo junto. É hora da última saudade. Henrique Juliano, excelente quinta-feira.

falar da esposa, né, do nosso famosíssimo João Gomes, né, Ari Mirelli. Ela mostrou antes e depois aí, ó, de corpo após cortar açúcar. Uau! Caramba, menina! Olha aí, gente, vale a pena, viu? A influenciadora Ari Mirelli

13 de abril e termino hoje, mas vou fazer mais 3 dias, depois de um deslize, né? Fiz um jejum intermitente, todos os dias, de 16, 17 horas, né? Equilibrei a dieta e me alimentei melhor nesses dias. Fiz cardio, treino, pratiquei esportes, não quero fazer cirurgias, pois tenho medo, né? E sou um pouco insegura, então vou me esforçar um pouquinho para melhorar o meu corpo, disse Ari na legenda da publicação. Ai, gente, precisava disso. O João Gomes achou o que disso, hein? Expondo o seu corpo assim, só de calcinha, sutiã e nas redes sociais, Ari. Ai, eu acho que ela expôs demais.

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1: Vocês precisam admitir alguma coisa.

0: pelo aplicativo. Fechamos a primeira hora. Já já depois do intervalo tem muito mais música. Tem a sua participação também. Então não troca de sintonia. Fica por aí, eu volto já.
1: Uma hora e 57 minutos. 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

mais uma vez aqui no Central Esportivo, retornando para mais uma participação hoje, quinta-feira, 28 de maio de 2026. De volta com mais informações do esporte. Central Esportivo. Copa Libertadores da América, Fluminense vence e garante.

primeira foi de brasileiros em campo pela Copa Libertadores. O Fluminense garantiu a classificação para as oitavas de final. Na noite de ontem, o time carioca fez a sua parte no Maracanã e derrotou o La Guaira por 3-1 com gols de Savarino de pênalti, Hércules e Canóbio. A confirmação da vaga na próxima fase, no entanto, só se deu depois do apito final na Bolívia. O Independiente Rivadavia venceu Bolívar e ajudou o Fluminense a seguir na competição. Já o Corinthians, que estava garantido na primeira colocação do grupo E e classificado para as oitavas de final da Libertadores, teve uma atuação ruim na Neoquímica Arena e perdeu para o Platense da Argentina por 2-0. Camisa 10 da equipe adversária, Zapiolo marcou os dois gols dos argentinos. A equipe de Fernando Diniz pouco levou perigo à meta rival e teve vários erros durante os 90 minutos. O resultado garantiu o clube de Buenos Aires na próxima fase do torneio continental. O Corinthians, mesmo com a derrota, se classificou em primeiro no grupo. Na sala de redação do Central Esportivo, Manuel Silva.

0: dia 28 de maio, hoje é Dia Mundial do Hambúrguer, Dia Internacional de Luta pela Saúde da Mulher e Dia Nacional de Redução da Mortalidade Materna. Tem aniversário de Rafael Almeida, ator e cantor. Parabéns, feliz aniversário. Voltando no tempo, em 1937 acontecia a fundação da Volkswagen, fabricante de automóveis alemã. Em 1968, o estudante secundarista Edson Luiz de Lima Souto era morto com tiros de metralhadora pela polícia militar, restaurante universitário Calabouço, no Rio de Janeiro, durante protesto contra o regime militar. Em 1976, as exposições de gado foram proibidas em São Paulo por causa do aumento de casos de febre aftosa. E em 1999, em Milão, a Itália, após 22 anos de obras de restauração, a obra-prima de Leonardo da Vinci, A Última Ceia, era novamente exposta. A gente fica por aqui. Um grande abraço e até amanhã.
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2: Prazer imenso ter você por aqui ligado conosco, curtindo Conexão Nacional, que tá de volta aqui na sua rádio preferida. A propósito, uma excelente quinta-feira para você. Obrigado pela parceria. Eu sou Eduardo Maidana e sigo contigo, te fazendo companhia e tocando muita música boa. Você que tá apagando as velinhas hoje, nossos parabéns. Sucesso, saúde, felicidade, prosperidade, tudo de melhor na sua vida, viu? Aproveita ao máximo sempre. Bom, aniversariando também nesta quinta-feira, o Rafael Almeida, ator e cantor brasileiro. Parabéns, sucesso, saúde, felicidade, prosperidade, tudo de melhor na sua vida. Sempre por aqui com todo prazer e todo carinho do mundo na rádio mais ouvida. Yes! Cantam Diego e Victor Hugo Tubarões para começar mais uma hora.
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1: Voltei pra falar da música pra Copa, hein? Ludmilla, João Gomes, Veik, Zeca Pagodinho. De olho no lance, a gravadora Sony Music arremessou dos campos digitais um single para a trilha sonora da Copa do Mundo de 2026. O nome da música é Bate no Peito. Na teoria, a jogada é muito boa, reunir cinco craques de diferentes gerações e estilos musicais. João Gomes, Ludmilla, Samuel Rosa, Veik e Zeca Pagodinho pra cantar a inédita composição Bate no Peito, com produção musical de Papatinho. Vale a pena conferir, hein? E aí você fala se gostou ou não, tá? Bate no Peito com João Gomes, Ludmilla, Samuel Rosa, Veik e Zeca Pagodinho. Daqui a pouquinho eu volto com mais notícias. Até já.
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0: Jorge e Matheus. Cantada boba, música linda demais pra você ouvir aqui no nosso Conexão Nacional, que toca as melhores, as queridinhas, aquelas que não saem da sua cabeça e nem da sua playlist. Claro que a gente toca por aqui. Afinal, tudo que a gente ouve com música, tudo que a gente faz com música é muito melhor, né? Dirigir, trabalhar, organizar a casa, enfim, é sempre bom fazer ouvindo música boa, informação, e o Conexão Nacional tá aqui pra isso.
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inverno, o Brasil se aquenta com as festas juninas. Em qualquer lugar em que se celebre, o que não pode faltar é o clima de alegria e o ritmo envolvente do baião, shot, chachado e forró. Reco-reco, violão, cavaquinho, triângulo e a sanfona são os instrumentos que também marcam a alegria nos festejos. Festa junina, uma tradição que não cabe apenas em um mês.

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2: A sua quinta-feira é muito melhor aqui no Conexão Nacional. Que bom ter você ligado conosco, fazendo a programação pelo radinho, pelo site ou pelo aplicativo, onde quer que você esteja. Obrigado pela parceria de sempre. Tudo de melhor, vamos juntos, a festa por aqui continua. De norte a sul do Brasil, tá todo mundo sintonizado e curtindo. Zezé de Camargo canta aqui no Conexão, cada minuto. Boa quinta-feira.

ótima conversa, gente, do João Guilherme, né? Comentando diferença com o Leonardo. Cresceu em outro contexto, né? Também acho. João Guilherme, 24 aninhos, gente, voltou a comentar sobre as divergências com o pai Leonardo, de 62, né? E afirmou que, apesar das diferenças de pensamento, né, não o considera uma pessoa agressiva. Em entrevista ao programa Sem Censura, o ator também disse compreender a criação de sertanejo e explicou que prefere revelar.

suas atitudes, né? Não é isso, mas entendo como meu pai cresceu, disse aí o João, né? O João Guilherme, isso, disse João Guilherme, ok, chamando, quem? Tá? Posso ir? Gente, acabou, foi por hoje. Então tá, ó, obrigado pelo carinho de vocês aqui, tá? E amanhã eu volto, porque tem mais fofocas, então a gente continua aí fofocando juntos, tá bom? É isso, ó. Beijo!

com a gente. Já já tem muito mais música na reta final do Conexão Nacional, hein? É, dois palitos, a gente tá de volta. Tem muito mais aqui no seu Conexão.

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2: 2:37.

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1: A Polícia Federal realizou nesta quarta-feira mais uma fase da operação sem desconto, que apura fraudes no INSS. Em Pernambuco, os agentes encontraram 287 mil reais em dinheiro na casa de um servidor do instituto. O montante estava separado em sacos de lixo dentro de uma mala. A PF executou os mandados de busca e apreensão junto com a Controladoria Geral da União em 4 estados. Além de Pernambuco, os agentes foram em endereços de São Paulo, Paraíba e Distrito Federal. A operação foi determinada pelo ministro do Supremo, André Mendonça, relator do caso, que pediu um relatório à PF de um balanço das investigações. Os desvios de dinheiro de aposentados e pensionistas do INSS ocorreram entre 2019 e 2024, o valor estimado em 6 bilhões e 300 milhões de reais. Ao todo, foram 30 mandados de busca e apreensão nesta quarta-feira, bloqueio de bens e a colocação de tornozeleira eletrônica em 8 investigados. O esquema de entidades associativas para fazer descontos ilegais no INSS foi revelado em abril, na primeira fase da operação sem desconto realizada pela PF e Controladoria Geral da União. Até o momento, os principais alvos de prisão foram o então presidente do INSS, Alessandro Stefanuto, e Adroaldo da Cunha, ex-secretário executivo do Ministério da Previdência. A Polícia Federal não estabeleceu prazo para o encerramento do inquérito. O governo federal já ressarciu 4 milhões de aposentados e pensionistas vítimas das fraudes no INSS. De Brasília, Alan Barbosa.
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3: Eu!
2: E Geraldão.
4: Eu tô bem.
3: Ô, Geraldão, você tá bom?
4: Tô aí, Zé Bonito. E você, como é que tá?
3: Ô, Geraldão, fiquei sabendo que você vai fazer uma tatuagem, é sério isso?
4: Eu já tenho tatuagem desde os 9 anos de idade, pra que que eu vou fazer outra?
3: Como assim, Geraldão? Sua mãe deixou você fazer uma tatuagem aos 9 anos de idade?
4: Mas foi ela mesmo quem fez, uai.
3: Ai, ai. Como assim ela mesmo quem fez?
4: Na chinelada. Foi escrito Havaiana 3637.
5: Ah, é?
3: Ô, louco, Geraldão. Então sua mãe é uma artista?
4: Ou se é.
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7: Vamos beber quantas? Nós vamos colocar uma meta. Vamos deixar a meta aberta. E quando a gente atingir a meta, nós dobramos a meta bebendo.
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9: É verdade.
2: 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Se queres, queres. Se não queres, diz.
10: Ah, mas é assim tanto, né? Forçasse.
11: Em 28 de maio de 1871, chegava ao fim o primeiro governo operário da história, a Comuna de Paris. Ela havia sido fundada 2 meses antes como resistência popular à invasão do Reino da Prússia à França. Durante a Guerra Franco-Prussiana, as províncias francesas elegeram para a Assembleia Nacional uma maioria de deputados monarquistas favoráveis à capitulação ante a Prússia. A população de Paris, no entanto, opunha-se a essa política. Com

0: apoio da Guarda Nacional, derrotaram as forças legalistas, obrigando os membros do governo a abandonarem Paris, onde o Comitê Central da Guarda Nacional passou a exercer sua autoridade. A Comuna de Paris adotou uma política de caráter socialista baseada nos princípios da Primeira Internacional dos Trabalhadores. O governo durou oficialmente de 26 de março a 28 de maio, enfrentando não só o invasor alemão, como também as tropas francesas, pois a Comuna era um movimento de revolta ante o armistício assinado pelo governo nacional. O governo revolucionário foi formado por uma federação de representantes de bairro e se instalou na prefeitura. Foi formado um comitê composto por membros da Associação Internacional dos Trabalhadores e de cidadãos não afiliados, a maioria trabalhadores braçais, escritores e artistas. Em semanas, a recém-nomeada Comuna de Paris introduziu mais reformas do que todos os governos nos dois séculos anteriores, como, por exemplo, o fim do trabalho noturno, a igualdade entre os sexos e o fim da pena de morte. A educação se tornou gratuita e compulsória, e todas as escolas foram abertas a ambos os sexos. O salário dos professores foi duplicado. A primeira república proletária da história durou apenas 2 meses e acabou quando as tropas militares tomaram poder após massacrarem e matarem mais de 20 mil pessoas. História Hoje. Pesquisa e redação, Renato Lima. Apresentação, José Carlos Andrade. Sonoplastia, Gabriel Pinheiro.
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2: Prazer imenso ter você por aqui ligado conosco, curtindo Conexão Nacional, que está de volta na sua rádio preferida. E ó, deixa eu te falar, 40 anos depois, o Arnold Schwarzenegger confirma que vai gravar uma nova sequência para Conan o Bárbaro. Lembra daquele filme lá de 1982? Pois é, parece que vai surgir uma sequência a ser gravada em 2027, provavelmente a ser lançada em 2028 ou 2029, que vai se chamar King Conor, ou o Rei Conan, né? Essa é a ideia. E parece que esse filme vai ser lançado, portanto, só em 2028, com Arnold Schwarzenegger de volta ao papel de Conan, o Bárbaro. Será? Vamos aguardar pra ver. Aqui na Rádio da Galera, de segunda a sexta-feira, tamo junto. Agora tem Gustavo Lima, Proibido Terminar. Obrigado pela companhia e uma excelente quinta-feira.

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1: De volta, e pra falar que Simone estreia em agosto o show no Rio de Janeiro. Problemas de saúde de Francis Haim interromperam a temporada do show Embarcação, idealizado pelo compositor e pianista carioca, com Simone, e programado para ser apresentado no Rio de Janeiro, às terças de maio, no Teatro Ipanema. Contudo, a cantora segue em cena. Simone estreia em agosto, na cidade do Rio de Janeiro, o inédito show Que Mulher É Essa? Criado pela artista com direção do estilista Ronaldo Fraga, com músicas inéditas da voz grave de Simone, o roteiro do show Que Mulher É Essa? Prevê composições de Chico Buarque, além de Marina Lima, Rita Lee e Sueli Costa, entre outros nomes da música brasileira.
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0: Danilo e Davi, não mexe nas minhas gavetas, pra você ouvir aqui no nosso Conexão Nacional, fechando e passando a régua em mais uma edição bacaninha do nosso Conexão Nacional. Foi um prazer ter você por aqui, obrigado pela parceria e audiência, votos de uma ótima quinta. Amanhã a gente tá de volta pra mais uma edição novinha em folha do Conexão, tchau.
1: 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E até a nossa próxima edição.
2: 2:55.
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0: de um início de campanha muito ruim, o Fluminense está classificado para as oitavas de final da Libertadores da América. O time tricolor fez a parte dele e venceu o Deportivo La Guaira da Venezuela no Maracanã por 3-1. E contou com a derrota do Bolívar para o Independente Rivadavia para avançar em segundo lugar. Após a classificação, o atacante Canóbio comemorou a vitória conquistada no Maracanã.
1: A gente fez o trabalho aqui, importante. Agora, virar a página Cruzeiro e saber que o próximo semestre a gente continua na Libertadores como o Fluminense merece. Sabemos também que a gente não fez uma fase de grupo como tinha que ser feita. Aí o futebol é assim, não é merecimento. Tem que aproveitar o momento, fazer o trabalho que a gente tinha que fazer, não era nada fácil e a gente fez. Assim que... tranquilidade, continuar trabalhando com muita humildade e sumar para o time que é o mais importante.
0: O outro brasileiro que entrou em campo pela Liberta foi o Corinthians, que já estava classificado e perdeu para o Platense na Neoquímica Arena por 2-0. Nesta quinta-feira, Cruzeiro e Palmeiras fecham a participação brasileira na fase de grupos jogando em casa. A Raposa recebe o Barcelona de Guayaquil, do Equador, às 9:30 da noite no Mineirão, precisando apenas da vitória para garantir a classificação. Já o Verdão recebe o Júnior Barranquilla, da Colômbia, às 7 da noite no Allianz Parque. Um empate é o suficiente para a vaga, mas uma vitória permite que o time sonhe com a primeira posição do grupo. Com informações da Libertadores, Daniel Esperon.
2: 3:01. 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
4: A Comissão de Constituição e Justiça da Câmara adiou a votação da PEC que reduz a maioridade penal de 18 para 16 anos. A análise foi suspensa após um pedido de vista coletiva. Com isso, a discussão deve ser retomada na próxima semana. O texto também prevê mudanças nas regras eleitorais e torna obrigatório o voto a partir dos 16 anos. Caso avance na CCJ, a proposta ainda terá que passar por uma comissão especial antes de seguir ao plenário da Câmara. Depois, o texto ainda dependerá de aprovação do Senado. O ex-assistente pessoal do ator Matthew Perry foi condenado por participar de um esquema de distribuição ilegal do medicamento cetamina que culminou na morte do astro da série Friends. Ele se declarou culpado e deve cumprir uma pena de 3 anos e 9 meses de prisão nos Estados Unidos. Segundo a acusação, ele aplicou o medicamento em Perry diversas vezes, sem informação médica, inclusive no dia da morte do artista, que aconteceu em 2023. A condenação do ex-assistente marca o fim do processo que envolveu 5 acusados que participaram da distribuição ilegal de cetamina. Procuradores-gerais de Nova York e Nova Jersey anunciaram a abertura de uma investigação contra a FIFA por causa dos preços altos de ingressos para a Copa do Mundo. Pela primeira vez, a FIFA implantou nessa Copa a política de preços dinâmicos, que ajusta os valores dos ingressos com base na demanda. Em um comunicado, as Procuradorias-gerais de Nova York e Nova Jersey afirmaram que os preços desse ano ultrapassaram em muito os preços de qualquer edição anterior da Copa do Mundo.
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11: Olá, moçada amiga, quinta-feira maravilhosa, gostosa e perfeita, aqui estamos, senhoras e senhores. Quinta-feira é aquele dia da semana que essa pequena locutora que vos fala ama demais da conta, meu Deus do céu. Ai, como eu adoro. Uma quinta-feira é sempre bem-vinda, né? Se dá aquela respirada, se concentra, se concentra. E aí, final de semana já pode ser visto no horizonte. Que coisa boa, hein, gente? Que delícia. Moçada, vamos lá então, trazendo mais uma grande programação por aqui. 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Muita música chegando por aqui dentro dessa nossa horinha de programação. Daqui a pouquinho também tem o toque reflexivo. Daqui a pouquinho também tem a dica de hoje. Vamos começando o programa então com Thiago e Samuel, Simone Mendes, Os Parazim, Amor Diferente. Boa quinta-feira para você, amigo ouvinte.

0: nosso São Paulo.
1: Coisa linda.
2: Depois da primeira, vamos lá com o nosso super toque reflexivo. Aquela mensaginha para você refletir, nem que seja um pouquinho. E a mensagem de hoje diz o seguinte: lembre-se sempre, o sucesso é a soma de pequenos esforços repetidos dia após dia. Então siga lutando, tá bem? Depois do super toque reflexivo compartilhado com você, desejo que você tenha, é claro, uma excelente quinta-feira, uma quinta-feira de muitas vitórias. Agora tá chegando o sucesso com Diego e Vitor Hugo, Tubarões. Depois, pra fechar, tem Chitão e Chororó.

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0: finalizando a nossa primeira sequência de Pura Música, você conferiu as evidências do Chitão e Chororó. Já já eu tô de volta.
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7: Copa do Mundo 2026 será a maior da história, sendo a primeira a reunir 48 seleções e a ser sediada em 3 países simultaneamente: Estados Unidos, Canadá e México. O torneio terá um total de 104 jogos distribuídos por 16 cidades sedes, começando em 11 de junho e terminando em 19 de julho. Com 48 seleções, a fase de grupos terá 12 chaves com 4 times cada. Os 2 primeiros de cada grupo e os 8 melhores terceiros avançam para a fase eliminatória, que agora começa nos 16avos de final. O México se tornará o primeiro país a sediar 3 edições de Copa do Mundo, tendo recebido os torneios anteriormente em 70 e 86. A partida de abertura do Mundial será realizado no histórico estádio Azteca, na Cidade do México, que já foi palco das finais das Copas de 70 e 86. A finalíssima será disputada no MetLife Stadium em Nova Jersey, nos Estados Unidos, no dia 19 de julho. São algumas das curiosidades e informações da Copa do Mundo 2026. Da sala de redação, Manuel Silva, trazendo informações aqui no Central da Copa.
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10: No inverno, o Brasil se aquenta com as festas juninas. Um dos eventos mais aguardados do ano pelos brasileiros, a festa tem origem nos antigos povos pagãos da Europa, como os bárbaros e celtas. Eles comemoravam o início do verão no hemisfério norte, que acontece no mês de junho, e marcava também o começo da colheita. Festa junina, uma tradição que não cabe apenas em um mês.
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0: Mais música por aqui no programa Saúde com Beleza. Vamos com Marcos Ibellucci, Nadson Uferinha, Como um Beijo, abrindo o nosso próximo bloco de pura música. Na sequência tem a dica de hoje. Música.

0: Watson Ferinha!
1: Se liga na dica da nossa programação de hoje, então, quinta-feira. Coçar a orelha para curar uma irritação na garganta. Vamos com mais um grande truquezinho do corpo para curar pequenos mal-estares. A coceira é um alerta. Algo irritante está em contato com seu corpo. Quando você coça o local, a mensagem do alívio é transmitida por neurônios que se agrupam em nervos. Como muitos nervos se ramificam por várias partes do corpo, o estímulo num único ponto pode ser o suficiente para atingir outras regiões. Falando ainda do estímulo nervoso, o nervo vago passa pela região do ouvido e tem ramificações que se estendem por vários pontos, como nuca, boca, até o coração. Quando você coça o ouvido, por exemplo, pode estimular o nervo vago, provocando um leve espasmo muscular nas suas terminações. Entre elas, aquela que chega até na garganta. Se você tiver com a garganta coçando, por exemplo, a irritação pode sim diminuir. Dica compartilhada com você. Na manhã tem o nosso último truquezinho do corpo humano pra curar pequenos mal-estares. Agora bora lá de música. Tem Sorriso Maroto, Assim Você Mata o Papai. Na sequência tem Léo Foguete.
2: Ô, Simone! Assim você mata o papai, hein? Ei!

0: fechar a programação super gostosa do bloco, você conferiu Última Noite com Léo Foguete. Eu vou ali, volto já com mais música pra você conferir.
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3: Olá pessoal, Almanac Musical no ar, por aqui Eduardo Maidana, trazendo a história da música no seu rádio. E hoje nós falamos de Change of Heart, segundo single lançado pela cantora norte-americana Cyndi Lauper em seu segundo álbum, True Colors, de 1986. O single recebeu a certificação de ouro nos Estados Unidos e alcançou o terceiro lugar na Billboard Hot 100. A música se tornou a favorita de Lauper e é frequentemente executada em seus shows. Lauper regravou inclusive uma versão acústica para o seu site oficial e a disponibilizou gratuitamente em forma de download digital. Os Bengals cantaram os vocais de fundo da gravação e há ainda uma versão ao vivo da canção lançada no álbum.

0: Chopper, aqui no Almanac Musical que volta amanhã. Um grande abraço, tchau.
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4: 3:35.
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7: Olá, Brasil, está no ar o Central de Notícias. E vamos aos destaques desta hora. O Ministério da Agricultura e Pecuária emitiu esta semana um alerta de risco ao consumidor sobre a comercialização de azeite de oliva extra virgem, considerado impróprio para o consumo humano. O produto é da marca Sampaolo, lote 260289. E há menos de um mês para a Copa do Mundo 2026, a FIFA entrou em uma grande polêmica. A entidade máxima que comanda o futebol mundial está sob investigação devido ao alto preço de ingressos para o Mundial.
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Brasil após polêmicas. Opa, já de volta. A Gabi, gente, o Saulo Ponce, né, decidiram dar uma nova chance ao relacionamento após anos marcados por idas e vindas e diversas polêmicas envolvendo o casal, né? A reaproximação aconteceu oficialmente no fim de 2025, embora rumores sobre uma possível reconciliação já circulassem há algum tempo. Na época, os dois afirmaram que mantinham apenas uma boa convivência por causa dos filhos lindos, maravilhosos, né? Em contato com o perfil Circo da Mídia, Gabi confirmou que reatou o casamento com Saulo e explicou que, após muitas conversas, né, perceberam que hoje compartilham os mesmos propósitos de vida. A influenciadora também negou que os dois tenham mantido um relacionamento em off durante a separação, afirmando aí que ficou solteira por bastante tempo antes da reconciliação. Gabi e Saulo, né, começaram a namorar em 2018 e oficializaram a união em janeiro de 2019, em um casamento luxuoso. Juntos, eles têm três filhos: Davi, nascido em 2019, Henry, 2021, e Benny, em maio de 2023. Nomes sugeridos aí pra quem está grávida, né? É, já tem três aí, lindos nomes: Henry, Benny ou Davi, tá? Sugeridos aí pra você que está grávida de menino. Ai, que bom que eles voltaram, né, gente? Ai, as crianças é quem sofre tanto, né? Então tá, quer mais? Eu vou.

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1: Mais uma grande sequência de pura música acontecendo por aqui na programação top do Saúde com Beleza. Estamos de volta e agora tá chegando Grupo Menos é Mais, Simone Mendes e o P do Pecado. Depois tem Jorge Mateus e Gustavo Lima.

Vamos com o Play no Sucesso, vamos de Jorge Mateus na participação do Henrique Juliano. Não era pra chonar, mas acabei chonando, né? Chonei. Depois tem Gustavo Lima. Ai.

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0: última da sequência você acabou de conferir com o embaixador Gustavo Lima. Vai lá, abre o portão que eu cheguei. Eita lasqueira! Já já eu tô de volta com a última, segura aí.
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2: Três horas e 51.
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8: Última de hoje, quinta-feira, começando com Michel Teló. Depois você confere Daniel e Zanetti Cristiano.
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1: Bem, no sucesso agora tá chegando. Daniel, pra gente relembrar, vai da samba.

0: última de hoje do programa Saúde com Beleza, você acabou de conferir com Zé Neto e Cristiano Largado as Traças. Foi incrível ter você do outro lado do rádio me fazendo companhia, tá? Um UPA bem grande e até amanhã com mais um grande programa.
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2: É hora da hora, hora certa.
3: 4:06.
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dia 28 de maio, hoje é Dia Mundial do Hambúrguer, Dia Internacional de Luta pela Saúde da Mulher e Dia Nacional de Redução da Mortalidade Materna. Tem aniversário de Rafael Almeida, ator e cantor. Parabéns, feliz aniversário. Voltando no tempo, em 1937 acontecia a fundação da Volkswagen, fabricante de automóveis alemã. Em 1968, o estudante secundarista Edson Luiz de Lima Souto era morto com tiros de metralhadora pela polícia militar, restaurante universitário Calabouço, no Rio de Janeiro, durante protesto contra o regime militar. Em 1976, as exposições de gado foram proibidas em São Paulo por causa do aumento de casos de febre aftosa. E em 1999, em Milão, a Itália, após 22 anos de obras de restauração, a obra-prima de Leonardo da Vinci, A Última Ceia, era novamente exposta. A gente fica por aqui, um grande abraço e até amanhã.

0: nesse bloco com Ferrugem, Rapaguem pra Todos. Vamos nessa, daqui a pouquinho tem mais.
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5: A gente aproveita pra abraçar todo mundo, né? O Cauã tá ligado conosco também, o Alisson e a Nayara ouvindo a gente em Volta Redonda, Rio de Janeiro. Obrigado pela companhia.
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1: Na série Curiosidades sobre os países da Copa do Mundo, agora em destaque está a Holanda, que tem costumes e tradições bem diferentes do restante do mundo. E muitas delas surpreendem até quem acompanha o país de longe. Uma curiosidade pouco conhecida é que os holandeses, eles têm uma obsessão por agenda. Visitar alguém sem marcar horário é considerado falta de educação. Até os encontros entre amigos costumam ser planejados com semanas de antecedência. E a Holanda respira o futebol e guarda curiosidades que vão muito além dos gramados. O país, oficialmente chamado de Países Baixos, ficou conhecido mundialmente pelo famoso carrossel holandês, estilo de jogo que revolucionou o futebol nos anos 70, com troca constante de posições e muita movimentação. A grande referência daquela geração foi Johan Cruyff, considerado um dos jogadores mais influentes da história. Outra curiosidade é que a seleção holandesa ficou conhecida como Laranja Mecânica por causa do uniforme laranja vibrante e do futebol envolvente apresentado na Copa de 74. Apesar de nunca ter conquistado uma Copa do Mundo, a Holanda chegou a 3 finais e sempre é lembrada como uma das seleções mais talentosas da história. E tem mais, a Holanda foi pioneira no futebol feminino europeu. A seleção feminina cresceu rapidamente nos últimos anos, conquistou a Eurocopa de 2017 e ajudou a popularizar ainda mais o esporte no país. Na terra das tulipas, dos moinhos e dos canais, o futebol é quase uma arte, jogado com criatividade, organização e muita paixão. A Holanda está na Copa do Mundo e a estreia será diante do Japão, em Dallas, no dia 14 de junho. Com curiosidades das seleções na Copa do Mundo, Daniela Esperon.
2: No inverno, o Brasil se aquenta com as festas juninas. Trazida para o Brasil pelos portugueses, a celebração ganhou elementos da cultura africana e indígena. Como em toda festa, as comidas típicas não podem faltar por aqui. O trigo foi substituído pelo milho usado na pamonha e na canjica. Festa junina, uma tradição que não cabe apenas em um mês.
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4: De volta na programação com Glória Groove e a gente curte #Quintão.

0: começando com Ed Sheeran, com Curtains. Ó, daqui a pouquinho tem mais, hein?
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2: 4 horas e 38 minutos.

0: Carlinhos, que tristeza que é essa, rapaz?
1: Ah, Leleco, eu tava lá de boa, sentado no sofá que custou 6 mil reais, assistindo uma TV de 58 polegadas, 3D, com acesso à internet, pô.
0: Uai, rapaz, mas o que isso tem a ver?
1: Uai, aí na melhor parte do filme o dono da loja falou pra me levantar e ir embora, cara.
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0: Universal. Daqui a pouquinho tem mais.
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2: 4 horas.

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3: De volta na programação com o Rodriquinho. Vou te procurar, distância.

0: Luísa, love, ó. Vou ficando por aqui, amanhã é sexta. Amanhã a gente se encontra. Até lá, tchau.
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2: 5 horas e 4 minutos.

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quinta-feira, né? 28 de maio. Pois é, pois é, pois é. Estamos chegando e vamos fazer festa muito boa no seu daio. Pra você que tá por aí, será bem-vindos. Cola aqui na sua rádio e vamos ouvir sempre as melhores. E pra começar, já tem a nossa primeira. Sou Aeronil do Tex, estamos no ar agora com Nação Forrozeira. Bueno.

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0: de visitas deve estar novinho em folha. É bom tê-lo sempre à mão, pois nunca se sabe quando terá uma oportunidade de entregá-lo.
1: No inverno, o Brasil se aquenta com as festas juninas. O linguajar do arraiá tem um vocabulário próprio. As palavras de origem francesa ditam um ritmo que os casais devem seguir nas danças juninas. As quadrilhas são inspiradas nos bailes. Os vestidos rodados e as tranças eram usados pelas damas para impressionar os cavalheiros. Festa junina, uma tradição que não cabe apenas em um mês.
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3: Muito bem, já estamos de volta.

0: É já mesmo, tá? Fica aí, volta já.
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3: E a hora certa. 5:35.
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Você que tá fazendo aniversário hoje, quinta-feira, dia 28 de maio. Bacana, né? Bom demais quem faz aniversário hoje. Hoje é bacana, né? Porque hoje é dia do hambúrguer. Quinta-feira, dia do hambúrguer. Pode comemorar.

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0: Lima, São Forrozeira. Obrigado aí, pessoal. Boa quinta-feira. Papai do Senhor te abençoe. Tchau, tchau. A gente se vê amanhã, se Deus permitir, mas com mais uma sexta. Valeu, valeu.
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2: 6:07.
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1: 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Agora 6:10, está começando o Rádio Notícia na edição desta quinta-feira, dia 28 de maio de 2026.
2: Comunicando, Adriano Martins.
1: E hoje, dia 28, é o 148º dia do ano, faltam 277 dias para o ano terminar. Hoje, 29 de maio, no ano de 1913, nascia o cantor e ator Ciro Monteiro. Hoje é data também de nascimento do Valdir Silva, compositor e músico brasileiro, mestre do cavaquinho, nasceu no ano de 1931, morto em 2013. Em 1937 foi a fundação da Volkswagen, fabricante de automóveis alemã. Em 1939 foi o nascimento do Valdir Silva, compositor e músico brasileiro, morto em 2013.

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1: Em 1954, o nascimento do João do Pulo, atleta brasileiro morto em 1999. Em 1956, o nascimento do Augusto Lix, músico brasileiro, ex-guitarrista da banda Engenheiros do Havaí. Em 1989, foi o nascimento do Rafael Almeida, ator e cantor brasileiro. Em 2002, a última viga de aço é removida no local original do World Trade Center. As funções de limpeza terminam oficialmente com uma cerimônia de encerramento no Marco Zero, em Manhattan, em Nova York. No Brasil, hoje é dia do ceramista, dia nacional para a redução da mortalidade materna. Aniversário dos municípios de Machadinho, Rio Grande do Sul, Valinhos, São Paulo, Senhor do Bonfim, Bahia e Corumbaíba, Goiás.
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1: Tudo que foi notícia nesta quinta-feira, dia 28 de maio, você fica sabendo aqui, agora no Rádio Notícias, na edição de hoje. Após denúncia, mulher é presa por torturar, matar animais para vender vídeos pela internet. Armas utilizadas em caça ilegal são apreendidas em Angra dos Reis. Mês do Maio Amarelo, mortes no trânsito voltam a crescer no Brasil e acende alerta. Servidores públicos de Volta Redonda terão a primeira parcela do 13º salário antecipada em junho. Câmara aprova o fim da escala 6-1 e base do governo comemora a vitória.
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1: 6:14, boa noite.

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1: Daqui a pouquinho os destaques para você do trânsito, do tempo e muito mais. Foragido da justiça é preso em flagrante na Dutra, em Barra Mansa. Veículo é flagrado fazendo transporte irregular de produto químico em Piraí. Carro furtado em Santa Catarina é recuperado pela PRF em Resende. Moto e droga são abandonadas em Paraty. Voltaço está eliminado da Copa Sul-Sudeste ao perder por 3-0 para o Havaí. Resende vence o América por 3-0 e chega à vice-liderança da Série A2.
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1: Fuzis importados são apreendidos em flagrante no município de Três Rios. Pedreiros são mortos durante operação policial no Rio. Barra Mansa terá ponto de troca de figurinhas do álbum oficial da Copa do Mundo FIFA 2026. Menor é apreendido com drogas em Volta Redonda. Programa de moradia do governo federal chegará ao bairro Açu de 4, em Volta Redonda. Essas e outras informações você acompanha agora aqui no Rádio Notícias, em ZYU 225, canal 198. Rádio Acesa FM, Volta Redonda, Rio de Janeiro, Brasil. Uma ótima noite para você, seja muito bem-vindo e fique bem informado.

A previsão do tempo para esta quinta-feira ficou assim, ó. Sol com alguma chuva, com chuva de manhã e diminuição de nuvens à tarde, noite com muita nebulosidade. As temperaturas variam entre 17 e 24 graus, com vento soprando a 7 km por hora. A sensação térmica é de 18 a 20 graus. O sol nasceu 6 horas e 26 minutos e se pôs agora às 17 horas e 20 minutos. A quantidade de chuva para hoje foi 0,8 milímetros e 80% de chance. A umidade do ar ficou em torno de 98%. Aqui no Alto da Compadecida, nesse momento, as temperaturas marcam 22 graus. É, está friozinho. Quinta-feira, friozinha na nossa região, na cidade de Volta Redonda. Vamos então à previsão do tempo para amanhã. Sol com muitas nuvens e pancadas de chuva à tarde, muitas nuvens à noite e sem chuva nesse período. As temperaturas variam entre 17 e 22 graus amanhã, vai ficar frio, né? E a quantidade de chuva para amanhã é 0,1 milímetro, 49% é a chance de chover para amanhã. Os ventos sopram 6 km por hora e a umidade do ar fica em torno de 65% e 94%. O sol nasce às 6 horas e 27 minutos e vai se pôr às 17 horas e 19 minutos. E atenção, tá valendo mesmo que as condições de tempo não sejam ideais, dá para aproveitar o churrasco. Sinal verde para baixa probabilidade da presença de mosquitos. Evite focos de água parada na área ou nas áreas externas. O frizz pode aparecer. Umidade moderada, o frizz pode estar aí, sinal amarelo. Ressecamento da pele, sinal verde. Umidade adequada no ar,

0: A chance de ressecamento e desconforto na pele exposta. Sinal amarelo, gripe resfriado, mudanças no tempo e ar seco aumentam os sintomas gripais. Hidrate-se e evite aglomerações. O índice UV é muito alto, sinal vermelho, radiação solar mais intensa. Utilize protetor solar, óculos escuros e chapéu livre. Sinal verde para a vitamina D, exposição moderada ao sol. Aproveite alguns minutos ao ar livre para sintetizar a vitamina D. E qualidade do ar boa, ar limpo e qualidade elevada para todos. Ideal para atividades ao ar livre e caminhadas. Essa é a previsão para amanhã, sexta-feira, dia 29 de maio.
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0: Olha, para você trafegando pela rodovia Presidente Dutra, BR-116, de Piraí a Engenheiro Passos, região sul-fluminense. Passando por Pinheiral, Volta Redonda, Barra Mansa, Porto Real, Coatis, Resende, Itatiaia. Até Engenheiro Passos, divisa com São Paulo. Aí a cidade de Queluz, não é isso? É. Então, para você que está aí trafegando nesses dois sentidos na rodovia Presidente Dutra, passando pela região, muito cuidado, muita atenção nesse momento. Fluxo intenso, qualquer momento pode dar aquela parada freada. Nesse momento, a brusca, né? Nesse momento não há registro nem de acidentes e nem incidentes. Para você da saindo da BR-116, rodovia Presidente Dutra, pegando a BR-393, rodovia Lucimeira. Pela região leste, Barra Mansa, passando pelo bairro Boa Vista, Metalúrgicos, 9 de abril. São Lucas, já em Volta Redonda, bairro Conforto, Vila Santa Cecília, Laranjal, São João, São Geraldo, Jardim Amália, Água Limpa, Vila Americana, Três Poços, Santo Agostinho, Caieiras, Cailândia, Vila Brasilândia e também aí o bairro Dom Bosco e São Luís, Complexo da Califórnia, nesse momento. Esse trecho é crítico. Nesse momento, se você puder evitar o trânsito aí na BR-393, passando aí pela essa área urbana de Volta Redonda e também a região de Barra do Piraí, Complexo da Califórnia, puder evitar, evite, porque nesse momento o trânsito está fluindo aí com muita lentidão devido ao número de veículos, a hora do rush. Para você da BR-393, saindo pela Crisóstomos Torres, Avenida Crisóstomos Torres, no bairro São Luís, sentindo o bairro Pinto da Serra, como também o bairro Voldac, chegando a Avenida Nossa Senhora das Graças, quebrando ali para sentido Santa Cruz, Santa Rita do Zaru, pela Avenida Nossa Senhora do Amparo, de Santa Rita, sentido Vale Verde, Complexo Vila Brasília, descendo a Avenida Sábio Almeida Cota Gama, do bairro Niterói ao bairro Açude, passando pelas avenidas Retiro, e também aí passando pela Avenida... Qual é o nome daquela outra avenida ali, rapaz, do Retiro, hein? Você esqueceu, rapaz? Não pode, né? Tem a Sábio Cota Gama e tem Antônio de Almeida, sentido Avenida Francisco Antônio Francisco, bairro Açude, Santa Rita de Cássia. Nesse momento também o trecho é complicado para trafegar nesse momento, mas se tiver por aí, muito cuidado e muita atenção nas manobras, nas tomadas de vias, né? Secundárias, cruzamento e muita atenção aí, viu? Para você circulando de Niterói ao Jardim Belmonte, pela Avenida Almirante Adalberto de Barros Nunes, entre o bairro Niterói, passando pelo bairro Limoeiro, Vila Muri, Retiro, Jardim Cidade do Aço, Belmonte, Ciderlândia e Jardim Belmonte. Nesse momento, na Beira Rio, nos dois sentidos, trânsito complicado também. Como você pegando o acesso ao elevado Presidente Castelo Branco, sentido Ponte Alta, descendo a Via Sérgio Braga, sentido Barra Mansa, Vila Elmira. Também a Estamparia, centro de Barra Mansa. Né? Nesse momento também o trânsito é complicado na Via Sérgio Braga, sentido Volta Redonda, pegando acesso ao elevado Castelo Branco, como sentido o bairro Conforto, muito complicado, muita atenção, principalmente no entrocamento com o elevado Castelo Branco. Para você da BR-393, sentido Volta Redonda, pegando aí no bairro Santo Agostinho, a rodovia do Contorno, sentido o bairro Vila Rica Três Poços, né? Vila Rica Tiradentes, sentido bairro Casa de Pedra, Roma, Dutra, passando pela Avenida Rodovia dos Metalúrgicos, melhor dizendo, sentido contrário, pegando aqui sentido ao Belvedere, como também o bairro São Geraldo, descendo ali Amaral Peixoto, sentido Vila Santa Cecília, pela Avenida dos Trabalhadores, sentido contrário, bairro sentido Laranjal, passando por cima da rodoviária, passando pela Avenida Doutor dos Santos Nelson Gonçalves, sentido Gustavo Lira, bairro São João, ou pegando o viaduto Nossa Senhora das Graças, descendo a Lucas Evangelista, como você trafegando aí pela Avenida Paulo de Fronten, como também a 7 de setembro, nessa região o trânsito é complicado. Pra você pegando também o viaduto Nossa Senhora das Graças, indo pela Alça, descendo a BR-393, depois pegando a Alça sentido bairro 60. Nesse momento também o trânsito é complicado, mas vai com muita atenção aí no trânsito, nas movimentações. Pra você na BR-393, pegando ali a Radial Leste, na altura do bairro Água Limpa, passando pelo bairro Aero, Niterói, saindo do bairro Voldac, ou Niterói, sentido do bairro Aterrado. Nesse momento também trânsito complicado por ali, muita atenção no trânsito. Pra você na BR-393, sentido Pinheiral, passando pelo bairro Três Poços, pegando a avenida Paulo Herlei Alves Abrantes. Muito cuidado, muita atenção, porque aí o trânsito também tá paradérrimo e principalmente no acesso, hein? Muito cuidado e muita atenção, bom? Pra você circulando aqui na nossa região, muito cuidado, muita atenção, esse é o panorama do trânsito.
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0: Diretamente, girando com a redação. Igor Pereira, abuso sexual de crianças de 0 a 4 anos dispara no Brasil. Vamos às informações.
2: As notificações de violência sexual contra crianças de 0 a 4 anos saltaram de 1.670 casos em 2014 para mais de 7.800 em 2024. É o que aponta o Atlas da Violência 2026, apresentado pelo Fórum Brasileiro de Segurança Pública nesta semana. Traduzindo os números, isso significa um aumento de mais de 300% em 10 anos. O alerta é que a maioria dos casos acontece dentro de casa, por isso a vítima se sente ameaçada em denunciar. Reconhecer os sinais é um passo importante para ajudar os pequenos. Quem explica é a juíza titular da primeira vara de crimes contra crianças e adolescentes de Belém do Pará, Mônica Maciel.
3: A criança que começa a ficar triste dentro da escola, não quer mais interagir com coleguinhas, apresenta choro fácil, começa a ter disfunções fisiológicas, volta a fazer xixi na calça ou defecar. Aquela criança também que apresenta uma queda no rendimento escolar. Na criança também a hipersexualização, são comportamento sexual inadequado para a idade, entre outros assim, fatores e circunstâncias que apontam que essa criança adolescente precisa de ajuda, que sofreu algum tipo de violência.
2: Esses números tratam do aumento das notificações e não de casos, ou seja, o número absoluto pode ser ainda maior justamente pela falta de denúncia. Acionar as autoridades é fundamental para proteger os pequenos.
3: A todas as crianças e adolescentes que estejam sofrendo algum tipo de violência, seja no ambiente familiar ou fora dele, denuncie, procure ajuda, procure um adulto de sua referência, alguém próximo que possa lhe oferecer o apoio e ajuda. Pode procurar também dentro da escola esse apoio, buscar que vai chegar o conhecimento das autoridades competentes e vai receber o acompanhamento profissional necessário, um acolhimento, um atendimento, para sair e quebrar, interromper o ciclo de violência.
2: Se você suspeita ou sabe de algum caso de abuso sexual infantil, procure uma delegacia ou ligue de forma anônima para o Disque 100. Você pode salvar uma vida. Grupo Rádio Web, 25 anos. Áudio que amplifica conexões. Produção e reportagem, Igor Pereira.
0: Agora são 6 horas e 27 minutos.
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4: No inverno, o Brasil se aquenta com as festas juninas. 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
0: Agora 6:28, vamos abrindo aqui o primeiro acesso ao Central do Esporte, no Rádio Notícias. Vamos às informações.
6: A seleção brasileira já começou o caminho rumo ao hexacampeonato, a sexta estrela tão esperada. E nesta quarta-feira aconteceu o primeiro treinamento com os convocados para a Copa do Mundo. A atividade aconteceu na Granja Comari, centro de treinamento da seleção, em Teresópolis, região serrana do Rio de Janeiro. As duas únicas ausências nessas atividades de quarta foram o zagueiro Danilo e o atacante Neymar. O jogador do Flamengo atuou toda a partida contra o Cusco na última terça-feira pela Libertadores no Maracanã. Por isso, ele ficou na parte interna e apenas fazendo um trabalho regenerativo. Já Neymar se recupera de um edema na panturrilha direita, chegou a passar por algumas avaliações físicas, mas ainda vai acontecer um planejamento para que ele realize exames de imagem para aí sim ter uma avaliação mais detalhada sobre a lesão deste jogador. O Brasil ainda vai fazer mais alguns treinamentos na Granja Comari antes do amistoso diante do Panamá, domingo às 6:30 PM no Maracanã. Para este jogo, o técnico Carlo Ancelotti já tem três desfalques certos. Os zagueiros Gabriel Magalhães e Marquinhos e também o atacante Gabriel Martinelli. Esses jogadores estarão envolvidos na final da Liga dos Campeões entre Arsenal e Paris Saint-Germain no sábado. Depois desse amistoso contra o Panamá, na segunda-feira o Brasil viaja para os Estados Unidos, onde vai se preparar para a Copa, mas antes teremos o amistoso diante do Egito no início de junho, antes da abertura da Copa do Mundo. Com informações da seleção brasileira, Daniela Esperon.
0: Agora são 6:31. Ô Daniela Esperon, você tem já o resultado do exame aí da lesão do Neymar, é isso?
6: Após passar por uma ressonância magnética, ficou constatada uma lesão de grau 2 na panturrilha do atacante Neymar da seleção brasileira. Com isso, o jogador está fora dos dois jogos amistosos contra o Panamá neste próximo fim de semana e no dia 6 de junho diante do Egito. Há expectativa de recuperação de 2 a 3 semanas, portanto o Neymar pode ficar ainda fora da estreia da seleção brasileira na Copa do Mundo diante do Marrocos. Em pronunciamento rápido na Granja Comari em Teresópolis, no Rio de Janeiro, o médico da seleção, Rodrigo Lasmar, confirmou a lesão.
7: Ele se apresentou ontem aqui na Granja Comari, ele fez todos os exames médicos, os exames complementares e terminamos com uma ressonância magnética que identificou uma lesão muscular grau 2 na panturrilha, não apenas um edema, tá? O atleta, ele segue em tratamento. A nossa expectativa é que num prazo de 2 a 3 semanas ele esteja liberado. Claro, conosco ele está em tratamento intensivo, a gente tem condição de avaliar dia a dia essa evolução, mas a expectativa a princípio é essa.
6: Ainda não está descartado um corte do Neymar na seleção brasileira. A expectativa é que ele se recupere e possa estar disponível para o jogo do dia 19 de junho contra o Haiti. Acontece que caso precise cortar Neymar, a seleção brasileira tem até o dia 1º de junho para fazer essa troca e enviar à FIFA dados que comprovam que Neymar não tem condições de jogar a Copa do Mundo. Mas a força-tarefa é para que ele esteja presente nesta Copa e participe. Portanto, vão aguardar com otimismo esse período de 2 a 3 semanas de recuperação do jogador. Agência Rádio Web com informações da seleção brasileira, Daniela Esperon.
0: Ok, Daniela Esperon, muito obrigado pelas suas informações, são 6:33.
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10: Quinta-feira, 28 de maio de 2026. Esse é o Giro de Notícias. Eu sou Leno Falck e você acompanha os destaques do momento. A taxa de desemprego no Brasil ficou em 5,8% no trimestre encerrado em abril, um aumento de 0,4 ponto percentual frente ao trimestre de novembro de 2025 a janeiro de 2026. Segundo os dados divulgados pelo IBGE, cerca de 6 milhões e 300 mil pessoas estão sem emprego hoje no país. As fintechs sediadas na Faria Lima, em São Paulo, continuaram ocultando dinheiro do PCC, mesmo após a ação realizada em agosto do ano passado. Uma nova fase da Operação Carbono Oculto aconteceu nesta quinta-feira. Segundo o Ministério Público de São Paulo, o grupo não interrompeu as atividades. As movimentações atípicas e suspeitas são de cerca de 26 bilhões de reais no período. Novas revelações do site Intercept Brasil apontam que Eduardo Bolsonaro também tratou de recursos para o filme Dark Horse com o banqueiro Daniel Vorcaro. O ex-deputado também orientou o banqueiro sobre o envio do dinheiro ao exterior. Em relação a valores, Eduardo Bolsonaro pediu o envio de o máximo possível. O filho do ex-presidente mora nos Estados Unidos desde fevereiro. Outra reportagem do site aponta que Eduardo mora em uma mansão no Texas avaliada em 6 milhões de reais. Um brasileiro em campo hoje pela Copa Libertadores. A partir das 7 horas da noite, o Palmeiras enfrenta o Júnior Barranquilla em São Paulo. O médico Rodrigo Lasmar, da seleção brasileira, confirmou uma lesão de grau 2 na panturrilha de Neymar. No momento, o atleta não deve ser cortado, mas deve ficar fora dos dois amistosos da equipe e pode também perder a partida de estreia na Copa do Mundo. O Giro de Notícias é uma produção da Agência Rádio Web. Texto e apresentação, Leno Falck. Edição, Mário Melo.
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0: Uma mulher foi presa hoje, quinta-feira, 28 de maio, por suspeita de matar animais e postar as imagens na internet. Ela foi localizada pela Polícia Civil na região central de São Paulo. Segundo os agentes, a mulher responderá pelos crimes de maus tratos, zoadismo e comercialização de vídeos de violência. Imagens de coelhos sendo pisoteados, pintinhos sendo mortos, violência contra outras espécies de animais. Parece um filme de terror, mas infelizmente é um caso real. Essas são as cenas de uma mulher que torturava e matava animais para vender fotos e vídeos pela internet. Após denúncias do Fórum Animal, ela foi presa hoje na região central da capital do estado. Dayana Suinsekel de Almeida foi presa como resultado de investigações que apontaram que ela gravava conteúdos de extrema crueldade contra animais para vendê-los através de plataformas virtuais utilizadas por clientes na Europa. A operação foi realizada pela Delegacia de Crimes contra os Animais do Departamento de Polícia de Proteção à Cidadania após denúncia encaminhada pelo Fórum Animal, que colaborou com as autoridades no fornecimento de informações para a investigação. É terrível. Agora são 6h37.
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0: Seis horas e 6h37. Olha, armas de caça são apreendidas em Angra dos Reis. Durante fiscalização na rede ou na região da Cachoeira do Encanto, em Angra dos Reis, policiais ambientais localizaram armas de fogo, trabucos, cartuchos e estrutura utilizadas para caça ilegal de animais silvestres em área de preservação ambiental. Os materiais foram apreendidos e encaminhados à Delegacia de Polícia de Angra dos Reis. A armadilha e o giral encontrados no local foram destruídos pela equipe. Ninguém foi preso. 6:38.
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0: Renato Ribeiro trazendo as informações da Operação Carbono Oculto.
1: O Ministério Público de São Paulo e a Receita Federal realizam nesta quinta-feira a segunda fase da Operação Carbono Oculto, que investiga a atuação do PCC, o primeiro comando da capital, no setor de combustíveis. Os agentes cumprem 59 mandados de busca e apreensão em 5 estados: São Paulo, Rio de Janeiro, Minas Gerais, Paraná e Mato Grosso do Sul. Na capital paulista, os agentes fazem buscas na Faria Lima, principal centro financeiro do Brasil. O foco são 6 novas fintechs, instituições de pagamento, que operavam como bancos paralelos do PCC e que teriam movimentado mais de 26 bilhões de reais em 4 anos. Entre 2022 e 2024, uma única dessas instituições recebeu depósitos de mais de 1 bilhão em espécie. A investigação apura também um esquema de adulteração de combustíveis com nafta, um solvente derivado do petróleo, e o uso de fundos de investimento, que teria causado prejuízos de 200 milhões aos cofres públicos. Batizada de Fluxo Oculto, essa nova fase tem como alvo também empresários, operadores logísticos e laranjas. O objetivo da operação é avançar no desmantelamento do esquema de fraudes, sonegação e lavagem de dinheiro no setor de combustíveis. As investigações apontam um sofisticado esquema do PCC, que ao mesmo tempo que lavava o dinheiro proveniente do crime, obtinha elevados lucros na cadeia produtiva de combustíveis. O uso de fintechs permitia dissimular os recursos de origem criminosa. Segundo os investigadores, a sonegação fiscal e a adulteração de produtos aumentavam os lucros e prejudicavam os consumidores e a sociedade. As 6 fintechs faziam parte de um poderoso núcleo financeiro. Elas eram utilizadas para compensações financeiras entre diversas distribuidoras e postos de combustíveis, além de empresas e fundos de investimento administrados pela organização criminosa. Havia ainda pagamentos de colaboradores, além de gastos e investimentos pessoais dos principais operadores. 3 fintechs informaram a Receita terem movimentado cerca de 8 bilhões entre janeiro e dezembro de 2025. Também foram identificadas transações de pelo menos 365 milhões em criptoativos das instituições de pagamento investigadas com empresas suspeitas de lavagem de dinheiro. Da Rádio Nacional em Brasília, Renato Ribeiro.
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0: Dados do Atlas da Violência 2026 mostram alta na taxa de óbitos. Especialistas apontam tolerância social, infrações e estresse emocional como combustíveis para a crise viária. Maio Amarelo, mortes no trânsito voltam a crescer no Brasil e acende alerta. O movimento Maio Amarelo, iniciativa internacional voltada à conscientização e à redução de sinistros e mortes no trânsito, reforça que a violência nas vias continua entre as principais causas de mortes violentas no Brasil. Dados do Atlas da Violência 2026, divulgado pelo Instituto de Pesquisa Econômica Aplicada, IPEA, e pelo Fórum Brasileiro de Segurança Pública, aponta que o número de vítimas fatais voltou a crescer. Em 2024, o país registrou cerca de 37.150 mortes no trânsito. Os acidentes envolvendo motocicletas representaram boa parte dos óbitos, cerca de 41,6%. As mortes relacionadas a sinistros com motocicletas cresceram 38%, passando de 11.182 para 15.459 mortes entre 2019 e 2024. Agora são 6:43, 6:43. Hoje, quinta-feira, 28 de maio de 2026. É o 148º dia do ano, faltam 277 dias para o ano terminar. E hoje na história, lá escrito está: no dia 28 de maio de 1913, foi o nascimento do cantor e ator Ciro Monteiro. Em 1931, foi o nascimento do Valdir Silva, compositor e músico brasileiro, mestre do cavaquinho. Em 1937, foi a fundação da Volkswagen.

0: fabricante de automóveis alemã. Em 1954, foi o nascimento de João do Pulo, atleta brasileiro, morto em 1999. No ano de 1956, quem nascia era Augusto Lix, músico brasileiro, ex-guitarrista da banda Engenheiros do Havaí. Em 1989, foi o nascimento do Rafael Almeida, ator e cantor brasileiro. Em 2012, a última viga de aço é removida no local original do World Trade Center. As funções de limpeza terminaram oficialmente com uma cerimônia de encerramento no Marco Zero, em Manhattan, Nova York. Lembrando que esse prédio, esse edifício aí, foi aquele derrubado no atentado de 11 de setembro, né? Pelo Osama Bin Laden. Hoje no Brasil é dia do ceramista, dia nacional para a redução da mortalidade materna, aniversário dos municípios de Machadinho, Rio Grande do Sul, Valinho, São Paulo, Senhor do Bonfim, Bahia e Corumbaíba, em Goiás. 6h45.
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0: Se é notícia em todo o Brasil, você fica assim. Fica muito bem informado aqui no Rádio Notícias. Vamos às informações do Madison Euler. Falando sobre o dia livre dos impostos.
2: Milhares de empresas, lojistas, bares, postos de gasolina, espaços culturais e de educação, entre outros setores da economia brasileira, participam nesta quinta-feira da 20ª edição do Dia Livre de Impostos. A mobilização de vários setores da iniciativa privada, coordenados pela Câmara dos Dirigentes Lojistas Jovem, quer mais uma vez chamar a atenção da sociedade para as altas cargas tributárias e o baixo retorno dos impostos arrecadados em áreas como saúde, educação, transporte e segurança para a população. Além do caráter de conscientização social e incentivo ao debate público sobre a carga tributária, esta quinta-feira é o dia em que o consumidor brasileiro pode aproveitar para comprar produtos e serviços com descontos especiais. Isso porque eles estarão sem repasse do valor aproximado dos tributos ao cliente. Na prática, é possível perceber de forma mais clara quantos impostos representam no preço de itens consumidos no dia a dia. No site dialivredeimpostos.org.br é possível pesquisar por cidade onde estão os mais de 50 mil estabelecimentos participantes do Dia Livre de Impostos. Na mesma página, também é possível a qualquer cidadão assinar o manifesto virtual que pede, entre outras demandas, a redução da carga tributária sobre o consumo, simplificação do sistema tributário e maior transparência no uso dos recursos públicos. Segundo a Receita Federal, a arrecadação de impostos entre janeiro e abril deste ano somou 1,05 trilhão de reais, sendo considerado o melhor resultado já registrado para um primeiro quadrimestre com um crescimento real de 5,41%. Se considerarmos a arrecadação total do país, que engloba também tributos estaduais e municipais, como ICMS, ISS, IPVA e IPTU, monitorados pelo painel impostômetro da Associação Comercial de São Paulo, a quantia total ultrapassou a marca de 1,5 trilhão somente entre janeiro e abril deste ano. Da Rádio Nacional em São Luís, Madison Euler.
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0: A Prefeitura de Volta Redonda anunciou na última terça-feira, dia 26 de maio, através do prefeito Antônio Francisco Neto, a nova data para o pagamento da primeira parcela do 13º salário do funcionalismo público municipal, dia 10 de junho de 2026. Além da antecipação do 13º, servidores municipais terão reajuste de 6,7% salariais para quem ganha a base do salário mínimo nacional e 4,26% as demais faixas, seguindo a inflação, 5% em 2025, acima da inflação acumulada em fevereiro de 2024 e janeiro de 2025, 7% em 2024, maior que o reajuste do mínimo nacional à época, 6,97% e 7,42% em 2023. Os servidores também foram beneficiados com o aumento do valor do auxílio alimentação de R$ 250 para R$ 350. E ainda houve a criação da cesta básica para aposentados e pensionistas no valor de R$ 350, equivalente aos servidores da ativa. Agora são 6:48. 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Olha, a base do governo venceu na Câmara dos Deputados com aprovação em 2 turnos a proposta de emenda à Constituição PEC que estabelece jornada de trabalho de 40 horas semanais em 5 dias com 2 de descanso, acabando com a escala 6x1, um dia de descanso e 44 horas semanais. O texto prevê uma transição e leis específicas para tratar de algumas carreiras. E agora a gente vai essas informações, porque essa matéria ela foi encaminhada ao Senado, chega ao Senado e agora é com o Senado para votar então aí o fim da escala 6x1. Vamos trazendo aqui a Priscila Mazenotti diretamente com essas informações.
3: PEC que acaba com a jornada 6x1 aprovada na Câmara, agora é com o Senado. E o texto nem bem chegou e já tem senador querendo uma proposta de emenda à Constituição, permitindo horas ilimitadas de trabalho, para que a pessoa seja remunerada com base nas horas trabalhadas. O argumento é a liberdade de escolha para o trabalhador, justamente o que vai contra a PEC 6x1 aprovada nesta quarta-feira, que fala em qualidade de vida, tempo para família, saúde mental e produtividade. Puro desespero, diz o presidente da Comissão Especial da Câmara, deputado Alencar Santana, do PT. Isso porque o PL na Câmara, que chegou a defender uma transição de 10 anos e uma jornada de 52 horas, pouco antes da votação em plenário, apresentou um destaque para reduzir ainda mais o tempo de trabalho com a escala 4x3.
4: Uma falta de responsabilidade que tentaram melar novamente ao final nesse jogo de cena. E não sabe o que quer. Não sabe se são contra, não sabe se são a favor. São contra, mas tem medo de falar. Falam contra na tribuna, mas votam a favor. Acho que eles tiveram que se render à voz do povo, que o povo, mais de 70% aprova essa pauta e eles ficaram sem prumo ontem.
3: O presidente do Senado, Davi Alcolumbre, ainda não definiu o cronograma da PEC, mas a primeira etapa é a escolha do relator na Comissão de Constituição e Justiça. Já tem requerimento na casa pedindo a convocação de sessão temática para discutir os impactos econômicos e sociais da redução de jornada. E enquanto empresários fazem pressão para que Alcolumbre não paute a PEC este ano, continuam os apelos do governo, da base aliada, de sindicatos e de trabalhadores para que o texto seja aprovado rapidamente. Detalhe, 2 coisas podem ocorrer se a PEC for alterada no Senado. Ou ela volta para a Câmara para a nova votação, o que atrasaria ainda mais a entrada em vigor das novas regras, ou ela é fatiada e a parte de consenso é promulgada. O impasse está justamente em definir o que é esse consenso. Com produção de Leandro Calisto, da Rádio Nacional em Brasília, Priscila Mazenotti.
0: É só notar a placa, né, de quem é contra o trabalhador, da população, e aproveitar em 3 de outubro, né, fazer aquele serviço bacana, deixar ele de fora também, para ele ver o que é bom trabalhar, tem que trabalhar aqui fora no dia a dia, ralar, né? Agora são 6:52.
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0: Vamos ao segundo giro de esporte aqui no Rádio Notícias.
5: Um forte abraço a você ligado aqui no Jornal do Rádio. Notícias da Seleção Brasileira. Seleção Brasileira. O Brasil começou a se apresentar ontem. Já estão treinando na Granja Comari, no Rio de Janeiro, em Teresópolis. Neymar não treinou ontem, juntamente com Danilo. O jogador Neymar se apresentou lesionado, edema na panturrilha direita, e vai ficar por tratamentos por um período. Em nota, a CBF confirmou a ausência e a realização de avaliações físicas. Outro jogador também que não foi a campo ontem nos treinamentos foi Danilo, lateral e zagueiro do Flamengo. Ele não pôde fazer trabalhos com os demais atletas que se apresentaram. O Brasil ainda fará mais 3 treinamentos na Granja Comari antes do amistoso contra a seleção do Panamá, domingo às 18:30 no Maracanã. Será o momento em que o Brasil também vai se despedir do Brasil e viajará para os

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1: Paris, 28 de maio de 2026. Vamos aos destaques do noticiário internacional desta quinta-feira. Estados Unidos voltam a atacar Irã, que reage atingindo base americana nos confrontos mais graves desde o início do cessar-fogo. Na última noite, o exército americano abateu 4 drones iranianos na região do Estreito de Hormuz e bombardeou uma base terrestre no sul do Irã. A reação de Teherã foi imediata. O regime iraniano condenou uma violação da trégua e anunciou, nesta amanhã, terá atingido uma base americana na região. A guerra entre Irã, Israel e os Estados Unidos derruba a popularidade de Donald Trump, que registra queda recorde. 3 meses após o início do conflito, 65% dos americanos estão insatisfeitos e 61% consideram que foi um erro o país se envolver nessa guerra. Além disso, 69% dos entrevistados avaliam que os esforços do presidente americano para reduzir o custo de vida são insuficientes. Israel continua bombardeando o sul do Líbano. Diversos ataques israelenses atingiram as principais cidades do sul do país nesta manhã, logo após o exército ter emitido um novo alerta para a população deixar a região considerada zona de combate contra o Hezbollah. Ao menos 11 pessoas morreram nos bombardeios nesta quinta no sul do país. Nessa manhã também, uma soldada israelense foi morta em um ataque de drone lançado pelo grupo xiita libanês, elevando para 24 o número de militares de Israel mortos desde a retomada do conflito no início de março. Alerta de onda de calor precoce chega à região parisiense. A capital francesa deve registrar nesta quinta 31 graus. Ao todo, 17 departamentos da França, cerca de um quarto do país, estão em alerta laranja, o penúltimo da escala. Esta é apenas a primeira das ondas de calor previstas para este verão europeu, apontam os especialistas, e o governo francês é criticado pela falta de preparo. Ao menos 7 pessoas morreram até agora em todo o país, a maioria delas por afogamento. Essa onda de calor precoce atinge vários países europeus. Na Itália, 4 cidades, incluindo Roma, foram colocadas em alerta vermelho nesta quinta-feira. A Bolívia vive uma rebelião contra um governo submisso aos Estados Unidos, diz o ex-presidente socialista Evo Morales em entrevista à AFP. O atual chefe de Estado boliviano de centro-direita, Rodrigo Paz, acusa Morales por estar por trás dos protestos de operários, camponeses, professores e caminhoneiros que exigem a renúncia do atual presidente boliviano. De Paris, Adriana Brandão, da Rádio França Internacional, em parceria com a agência Rádio Web.
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2: Um homem de 52 anos foi preso no final da tarde de ontem, quarta-feira, 27 de maio, em Barra Mansa. Ele foi flagrado num carro durante patrulhamento pela rodovia Presidente Dutra, BR-116. Segundo a Polícia Rodoviária Federal, por volta das 17 horas e 10 minutos, no quilômetro 293 da mesma rodovia, à altura da unidade de polícia da PRF em Floriano, um Fiat Idea Adventure com placas do Rio de Janeiro foi abordado. Durante a consulta dos dados do condutor, foi constatado haver um mandado de prisão contra ele emitido pela segunda vara da família da Barra da Tijuca, no Rio de Janeiro, em 6 de dezembro de 2024 e válido até 6 de dezembro de 2026 por dívida de pensão alimentícia. Foi verificado que os débitos somam um montante de mais de R$ 37 mil. Diante das informações obtidas, foi dada voz de prisão ao indivíduo e a ocorrência apresentada na Delegacia de Polícia de Barra Mansa para registro do cumprimento do mandado de prisão e demais procedimentos de praxe. 6:58. 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
1: Agora são 6:59. E a edição do Rádio Notícias desta quinta-feira, 28 de maio de 2026, vai ficando por aqui, mas promete voltar amanhã com a edição do dia 29 de maio, sexta-feira, a partir das 6 da noite. Vem aí a Voz do Brasil, logo mais às 8 da noite tem flashback. Grande abraço, boa noite e até amanhã então.
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0: encerrou abril com mais de 47 milhões e 800 mil empregos com carteira assinada.
1: E ainda, presidente Lula sanciona projeto que cria a Universidade Federal Indígena.
2: Será a primeira instituição de ensino superior do país voltada aos povos originários.
3: Aos poucos a gente vai ensinando o mundo a compreender que é possível, de forma civilizada, a gente garantindo a todos aqueles que habitam o planeta a ter os seus direitos.
1: Você vai ouvir também combate ao crime organizado.
2: Nova operação avança na asfixia financeira e no fim das fraudes no setor de combustíveis.
1: Ação também impede que gasolina adulterada seja repassada aos consumidores.
2: Na apresentação da Voz do Brasil hoje, Mariana Jungmann e Luciano Seixas.
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2: O emprego no Brasil continua em crescimento.
1: No mês de abril, foram criados quase 86 mil postos de trabalho com carteira assinada.
2: E a taxa de desocupação no país é a menor desde 2012.
0: Em abril, a atendente Willy da Silva conseguiu uma posição em um restaurante no centro de Brasília. Ela estava desempregada há 6 meses e buscava uma oportunidade de trabalho que permitisse que ela tivesse mais tempo com os filhos.
4: Eu custo muito as crianças agora, né? Final de semana eu tô em casa com eles, é feriado, eu não trabalho. É uma coisa garantida, né? Eu tenho um emprego fechado. Com a carteira assinada e tudo, eu vou ter todos os meus direitos, um dia eu sair e tudo mais.
0: Assim como o Willy, milhares de brasileiros conseguiram um emprego no país este ano. Cenário captado pela Pesquisa Nacional por Amostra de Domicílios. De acordo com a PNAD Contínua, a taxa de desocupação no trimestre encerrado em abril foi de 5,8%, o menor nível da série histórica iniciada em 2012 para o período. No mesmo trimestre do ano passado, o percentual de pessoas procurando emprego no Brasil estava em 6,6%. A taxa de desocupação calculada pelo IBGE inclui apenas pessoas desempregadas que estão disponíveis para trabalhar e tentando encontrar uma posição. A coordenadora de pesquisa por amostra de domicílios do IBGE, Adriana Beringui, comentou o resultado.
5: O nível da ocupação segue em patamares elevados, né, mostrando que a capacidade de geração de trabalho e renda no mercado brasileiro segue de forma sustentada.
0: Outro dado que mostra o bom momento por que passa o mercado de trabalho no Brasil é o Cadastro Geral de Empregados e Desempregados, o CAGED, que mede a quantidade de trabalhadores com carteira assinada. Segundo o CAGED, em abril, foram criados no país 85.888 empregos formais. 3 dos 5 grupos da atividade econômica monitorados tiveram saldo positivo: serviços, construção e indústria. Já entre as unidades da federação, 24 das 27 criaram empregos em abril, com destaque para São Paulo, Rio de Janeiro e Minas Gerais. O ministro do Trabalho e Emprego, Luiz Marinho, destacou que o país deve continuar gerando empregos formais.
6: O potencial da economia brasileira é de crescimento. Ele vai continuar crescendo, portanto, creio que nós teremos mais de 1 milhão de empregos gerados como possível esse ano.
0: De acordo com o CAGED, o Brasil encerrou abril com mais de 47 milhões e 800 mil empregos com carteira assinada. O salário médio de admissão em abril foi de R$ 2.386,56. Reportagem Luana Karen.
1: Em suas redes sociais, o presidente Lula destacou a aprovação na Câmara dos Deputados do fim da escala de trabalho 6x1, sem redução de salário.
2: Segundo ele, as 2 folgas semanais significam mais tempo para estudar, se divertir, cuidar da saúde e ver os filhos crescerem.
1: Hoje, o presidente comemorou a aprovação durante encontro com a presidente do Suriname e disse que é uma conquista da sociedade brasileira.
3: Quem sabe um dia a gente consiga fazer com que as pessoas trabalhem o suficiente para sobreviver, o suficiente para enriquecer a economia brasileira, mas o suficiente para que eles possam ser felizes no mundo do trabalho.
2: Durante o programa Bom Dia Ministro, produzido pela Empresa Brasil de Comunicação, Paulo Pereira, do empreendedorismo, da microempresa e da empresa de pequeno porte, comentou o impacto sobre as mulheres.
7: vou pegar um exemplo, as trabalhadoras domésticas, né, que vão ser muito afetadas pela escala 6x1. Nós temos 1,5 milhão de trabalhadoras domésticas. A mulher trabalha 6 dias, chega em casa, vai fazer o quê? Trabalhar. Cuidar dos filhos, cuidar da família. Então, o impacto sobre as mulheres, sobre os setores menos escolarizados, sobre os setores de menor renda é muito grande para que essas pessoas possam ter uma vida melhor, cuidar melhor das suas famílias e, como eu estava dizendo, estudar mais, empreender mais. É importante ressaltar isso. O impacto econômico vai ser bom para muitos segmentos. E aqueles segmentos que podem ter um impacto diferente, nós vamos cuidar, nós vamos achar soluções.
1: A proposta do fim da escala 6x1 segue agora para avaliação do Senado Federal.
2: Um passo inédito para o futuro dos povos indígenas no Brasil.
1: O presidente Lula sancionou agora há pouco a lei que cria a Universidade Federal Indígena, a primeira do país.
2: Com sede em Brasília, a nova universidade terá camping em diferentes regiões e vai oferecer cursos de graduação e pós-graduação.
8: Prevista para entrar em atividade no próximo ano, a UNINDE, Universidade Federal Indígena, será destinada a valorizar os saberes dos povos originários e práticas ancestrais. O ministro dos Povos Indígenas, Eloy Terena, é formado em Direito e diz que a Universidade Federal é um sonho de lideranças indígenas visionárias. Ele relata que a iniciativa será o maior investimento na escolarização dos povos indígenas.
9: A universidade será composta por indígenas em seus quadros e irá retratar essa pluridiversidade étnica que é o nosso país.
8: A Universidade Federal Indígena atenderá inicialmente 2.800 estudantes. A sede será em Brasília, mas unidades descentralizadas serão construídas em outras regiões do Brasil de acordo com a demanda e concentração dos povos indígenas. O ensino será voltado para a formação nos níveis de graduação e pós-graduação. Os cursos terão ênfase em gestão ambiental e territorial, políticas públicas, sustentabilidade socioambiental, línguas indígenas, saúde, direito, agroecologia, engenharias e tecnologias e formação de professores. Para o presidente Lula, o Brasil não pode abrir mão dos saberes milenares dos indígenas.
3: Aos poucos a gente vai ensinando o mundo a compreender que é possível, de forma civilizada, a gente garantindo a todos aqueles que habitam o planeta a ter os seus direitos. E a gente não pode prescindir do conhecimento milenar que os povos indígenas acumularam ao longo de tanto tempo nesse país e no mundo. Cabe agora ao Estado brasileiro pegar o prédio, prepará-lo para que a gente possa, no menor prazo de tempo, fazer uma festa com os novos alunos que vão entrar.
8: A UNINDE vai contribuir para a formação de profissionais especializados em educação intercultural e garantir a preservação das 274 línguas faladas pelos 305 povos indígenas do Brasil. Reportagem Graziele Bezerra.
2: O presidente Lula recebeu hoje a presidente do Suriname, Jennifer Gerling Simons.
1: No encontro, os dois líderes assinaram acordos de cooperação e se comprometeram a estreitar laços entre os países.
10: Durante visita oficial, a presidente do Suriname, Jennifer Gerling Simons, chegou ao Brasil acompanhada de mais 5 ministros. Durante encontro com o presidente Lula, os líderes assinaram 13 acordos de cooperação em áreas como defesa, segurança pública, comércio, energia e proteção da Amazônia. O Suriname vive um momento de crescimento econômico após a descoberta de grandes reservas de petróleo e gás natural. Lula afirmou que o Brasil quer ampliar ainda mais o comércio bilateral. Mesmo com um crescimento de 25% desde 2023, o presidente afirmou que ainda existe potencial para esse aumento.
3: Como vocês agora vão se transformar em grandes produtores de petróleo, a Petrobras pode trabalhar com vocês. Aí a gente vai poder equilibrar a balança comercial, porque nós vamos importar um pouco de petróleo de vocês para compensar a nossa colaboração com o Suriname.
10: Na área ambiental, os dois países pretendem ampliar ações conjuntas de combate ao desmatamento e ao crime organizado na Amazônia, como afirmou o presidente Lula.
3: Estamos unindo esforços regionais no enfrentamento ao narcotráfico, ao tráfico de drogas, pessoas e armas de fogo. O novo acordo com a Polícia Federal vai ampliar nossa cooperação no combate a ilícitos transnacionais, com destaque aos crimes ambientais e de mineração.
10: Os governos também assinaram acordos para ampliar as conexões aéreas e marítimas entre os dois países e avançar no chamado Anel das Guianas, projeto de integração regional que liga o norte do Brasil aos países vizinhos da região amazônica. Reportagem Raquel Mariano.
2: Quase 60 mandados de busca e apreensão foram cumpridos hoje na Operação Fluxo Oculto.
1: A ação conjunta entre o governo do Brasil e estados tem como objetivo desmantelar fraudes e lavagem de dinheiro no setor de combustíveis.
11: Nesta nova fase da Operação Carbono Oculto, foram cumpridos 59 mandados de busca e apreensão em 5 estados: São Paulo, Paraná, Mato Grosso do Sul, Minas Gerais e Rio de Janeiro. A ação, batizada de Fluxo Oculto, contou com a participação de órgãos federais e estaduais. O alvo é um esquema criminoso no setor de combustíveis, envolvendo fraudes, sonegação e lavagem de dinheiro. As investigações identificaram 6 novas fintechs, empresas voltadas para serviços financeiros digitais, que na verdade operavam como bancos paralelos das organizações criminosas. O ministro da Fazenda, Dario Durigan, destacou a grande movimentação financeira das fintechs no esquema.
12: Uma movimentação total de 26 bilhões de reais em 6 fintechs nos últimos anos, o que acende o sinal de alerta dos órgãos de inteligência, que a gente espera avançar no combate ao crime organizado da maneira que importa, da maneira inteligente, que é fazendo asfixia financeira.
11: Em outra frente de atuação, os agentes cumpriram mandados contra empresas e pessoas que atuavam na adulteração de combustíveis. Somente com um esquema que utilizava nafta petroquímica, os prejuízos aos cofres públicos atingem a marca de 200 milhões de reais em 2 anos. De acordo com o diretor da Agência Nacional do Petróleo, Gás Natural e Biocombustíveis, Júlio Nishida, a operação vai impedir que milhões de litros de gasolina adulterada sejam repassados aos consumidores.
13: A Agência Nacional do Petróleo, em etapas anteriores, interditou e apreendeu pouco mais de 2,5 milhões de litros de gasolina adulterada com essa nafta, e com o trabalho de hoje, a gente impede de outro quantitativo igualmente danoso chegar ao consumidor, chegar à sociedade, em fraudes que envolvem qualidade, dano ao consumidor, dano ao erário, lavagem de dinheiro e vários outros danos à sociedade.
11: Participam da Operação Fluxo Oculto 135 servidores da Receita Federal, além de dezenas de servidores dos órgãos parceiros. Com locução de Graziela Mendonça, reportagem Gabriela Noronha.
2: Em 2015, com o rompimento da barragem do Fundão em Mariana, Minas Gerais, despejou-se resíduos tóxicos e lama no Rio Doce, contaminando a água em Minas Gerais e no Espírito Santo.
1: Desde então, a água do rio vem sendo monitorada. Inicialmente, esse trabalho era feito pela Fundação Renova, que foi extinta em 2024.
2: Agora, com o novo acordo do Rio Doce, o monitoramento passa a ser feito pela FUNASA, a Fundação Nacional de Saúde, ligada ao Ministério da Saúde.
1: Esse mês, a FUNASA começou a segunda etapa de verificação e testagem da qualidade da água em 173 pontos dos dois estados.
2: Mais cedo, nós conversamos com Lenildo Moraes, presidente da Fundação, sobre esse trabalho e também sobre a segurança hídrica proporcionada pelo programa Cisternas, na região do semiárido brasileiro. Acompanhe.
1: Presidente Lenildo Moraes, um prazer ter o senhor com a gente aqui na Voz do Brasil. Vamos começar falando do trabalho que a FUNASA vem desempenhando no monitoramento da qualidade da água do Rio Doce. Isso é necessário ainda por causa das consequências do rompimento da barragem do Fundão em Minas Gerais em 2015. Como é que é feito e onde é feito esse monitoramento?
14: Boa noite a todos os ouvintes da Voz do Brasil, boa noite Mariana, boa noite Luciano Seixas. Olha, a Operação FUNASA presente no Rio Doce começou com 3 frentes simultâneas, né? De monitoramento da qualidade da água em 32 municípios de Minas Gerais e do Espírito Santo. A operação começou com 173 pontos de monitoramento ao longo da bacia do Rio Doce. É importante dizer que a primeira frente foi no município de Mariana e no Vale do Aço. A segunda percorreu cidades do médio Rio Doce e da divisa entre Minas Gerais e Espírito Santo, incluindo Governador Valadares, Conselheiro Pena, Resplendor e Aimorés. E a terceira e última frente foi nos municípios capixabas, lá no Espírito Santo, com coletas em Aracruz, Linhares, Colatina, São Mateus, Conceição da Barra e Marilândia. A FUNASA disponibilizou a nossa equipe, né? Três unidades móveis, junto com as equipes, para coleta da qualidade, né? Identificar a qualidade da água, além de carros, apoio de equipes técnicas especializadas. Os laboratórios móveis permitiram a realização de análises físicas e químicas e microbiológicas, né? Isso foi importante, porque a partir daí nós podemos identificar a real qualidade, né? E necessidade de futuras ações que a gente precisa fazer a partir dessas análises.
2: Presidente, quando é que os resultados desse monitoramento serão divulgados, especialmente para as comunidades atingidas pela contaminação lá de 2015?
14: As análises já estão em fase final de análise, né? Devemos entregar nos próximos dias. Mais tardar, a próxima semana, nós já estaremos com todos esses dados monitorados para que a gente possa apresentar para toda a sociedade.
1: E esse monitoramento, ele vai ser permanente, presidente? Como é que vai ser a periodicidade desse acompanhamento?
14: Vai ser permanente. Nós já temos um acordo de cooperação técnica assinado com a AGESUS, que é a Agência Brasileira de Apoio à Gestão do SUS, e ele vai permitir que o governo, através da FUNASA, Fundação Nacional de Saúde, através de seus técnicos, possa fazer esse monitoramento de forma permanente.
2: Existe um outro trabalho desempenhado também pela FUNASA em relação à segurança hídrica, que é o programa Cisternas. Como é que ele atua para garantir água para as famílias de regiões secas ou semiáridas?
14: A iniciativa permite acesso regular à água potável para consumo humano por meio da captação e armazenamento da água da chuva. É importante que as populações do semiárido que estão nos escutando já sabem como funciona. Então, na realidade, nós, na prática, o programa, ele funciona como uma instalação de reservatórios, né? Os reservatórios têm capacidade de 16 mil litros conectados aos telhados das residências, né? Então, nos períodos das chuvas, a água é captada, filtrada e armazenada para ser utilizada nos meses de estiagem.
1: O presidente, quantas famílias já são atendidas pelo programa atualmente? Há previsão dele ser ampliado?
14: Olha, nós estamos atendendo agora 20.976 famílias, quase 21 mil famílias. E a ideia é que a gente faça essa ampliação ainda, tá certo? Os estados beneficiados nessa primeira etapa são Bahia, Ceará, Minas Gerais, Paraíba, Pernambuco, Piauí, Rio Grande do Norte e Sergipe, né? Os investimentos chegam a 250 milhões de reais.
2: E quais são os critérios de seleção das famílias atendidas pelo programa de cisternas?
14: Olha, boa pergunta, Luciano. Olha, o edital estabelece alguns critérios obrigatórios para participação. Por exemplo, as famílias precisam viver em comunidades rurais do semiárido, não ter acesso regular à água potável por rede de abastecimento e não ter sido atendido por programas de cisternas. Além, é claro, das residências ter as condições mínimas para instalação do equipamento. Telhado adequado, a captação da água e da chuva, é importante que se tenha espaço suficiente no meio do terreno, né, para poder ter essas condições técnicas necessárias. Outro dado importante é que os critérios são situação de vulnerabilidade social, a pessoa tem que estar inscrita no CAD único, as famílias chefiadas por mulheres têm prioridades, a presença de pessoas com deficiência também, se é um deficiente na família, um deficiente físico, no núcleo familiar, tem prioridade também. E obviamente, e um dado muito importante, que está se dando como prioridade também as populações de comunidades quilombolas.
1: Agora, presidente, as famílias que tiverem interesse em receber esses equipamentos,

0: elas devem fazer o quê? Procurar a prefeitura, a FUNASA diretamente, preencher um cadastro? Como é que funciona?
1: Olha, essas 20.976 cisternas já foram feitas a partir de um critério já estabelecido pela FUNASA. A prefeitura fez o levantamento inicial e encaminhou a superintendência, né, da FUNASA, e as pessoas agora devem procurar a prefeitura para poder saber quais os locais. A prefeitura previamente já tem todas as comunidades que vão ser beneficiadas. E nós da FUNASA também. Nós vamos divulgar todas as comunidades que foram pré-selecionadas pelas prefeituras.
2: Muito bem, nós conversamos com o presidente da FUNASA, a Fundação Nacional de Saúde, Lenildo Moraes. Muito obrigado por sua entrevista aqui, a Voz do Brasil.
1: Obrigado, Mariana. Obrigado, Luciano. Boa noite a todos os ouvintes da Voz do Brasil.
0: O Ministério da Previdência Social e o INSS realizam nesse fim de semana um grande mutirão para atendimentos em diversas regiões do país.
2: São mais de 59 mil vagas destinadas a perícias médicas e avaliações sociais do INSS. As etapas obrigatórias para concessão de benefícios previdenciários e assistenciais.
0: O secretário de Regime Geral de Previdência Social, Benedito Brunca, disse que o tempo de espera vem caindo e destacou a importância do agendamento.
3: No Brasil, o tempo médio de espera no mês de abril estava em 40 dias. Na parcial que tiramos esta semana, esse tempo médio já caiu para 30 dias, o que é uma evolução de 10 dias. É importante que as pessoas que estão aguardando os atendimentos possam entrar em contato ou com o 135 ou no próprio aplicativo do meu INSS para poder fazer a confirmação e antecipar seu atendimento, porque isso vai abreviar o tempo da decisão do seu benefício.
2: Hoje, dia 28 de maio, é comemorado o Dia Internacional da Dignidade Menstrual.
0: No Brasil, dados do IBGE indicam que 15% das adolescentes deixaram de ir ao menos um dia na escola por falta de absorvente.
2: Para tentar mudar essa realidade, o governo do Brasil promove o Programa de Proteção e Promoção da Saúde Menstrual.
0: Em 2 anos, mais de 3 milhões de pessoas foram beneficiadas com itens de higiene e ações educativas.
4: A mineira Mariana Soares conta que menstruou pela primeira vez aos 13 anos de idade e desde então sintomas como fortes dores e enjoo são comuns para ela. Hoje, aos 22 anos, ela luta para que mais mulheres possam falar sobre saúde menstrual.
5: Eu sei que tem muitas vozes de meninas que sofrem como eu, mas não têm a oportunidade de às vezes saber que ela pode viver melhor. Isso é um direito nosso.
4: Combater preconceitos e tabus é um dos objetivos do festival Alana Ideia Fest 2026 para tratar sobre dignidade menstrual e proteção de meninas e adolescentes, como explica a diretora executiva do Alana, Flávia Dória.
6: 6 entre cada 10 meninas têm a rotina escolar abalada por essas dores menstruais e 4 em cada 10 meninas chegam a faltar na escola pelo menos uma vez por mês por causa dessas dores, que muitas vezes são incapacitantes. A gente precisa falar sobre isso.
4: A programação faz parte das ações do Dia Internacional da Dignidade Menstrual, comemorado nesta quinta-feira. Desde 2023, o governo do Brasil distribui de forma gratuita absorventes por meio do Programa de Proteção e Promoção da Saúde Menstrual. Em 2 anos, mais de 500 milhões de unidades já foram distribuídas, de acordo com a Coordenadora Geral de Atenção à Saúde das Mulheres do Ministério da Saúde, Mariana Seabra, além do fornecimento de produtos, ações educativas.
7: O programa tem o eixo de dispensação desses absorventes, né? Através do programa Farmácia Popular. E hoje é possível retirar essas autorizações para os beneficiários que estão inscritas no Cade Único através do aplicativo Meu SUS Digital. A segunda forma é através do programa Pé de Meia e a terceira forma é justamente na Unidade Básica de Saúde, onde além da autorização, ela vai poder também ter todo o leque de informações.
4: Lembrando que o absorvente é distribuído de forma gratuita. E o benefício é destinado a pessoas com idade entre 10 e 49 anos, inscritas no Cade Único e com renda mensal de até R$218, estudantes da rede pública de baixa renda e pessoas em situação de rua. Reportagem Gabriela Noronha.
2: Amanhã é o último dia para fazer a declaração do imposto de renda.
0: A Receita Federal já recebeu mais de 37 milhões de declarações e a expectativa é chegar a 44 milhões de documentos.
2: Quem entregar fora do prazo estará sujeito à multa.
0: essas foram as notícias do Governo do Brasil.
2: Uma realização da Secretaria de Comunicação Social da Presidência da República.
0: Com produção da empresa Brasil de Comunicação.
2: Fique agora com as notícias do Poder Judiciário e do Congresso Nacional. Boa noite.
0: Boa noite para você e até amanhã.

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2: STF homologa acordo para viabilizar operação de crédito ao BRB.
3: STJ define que qualificadora de violência de gênero também se aplica a agressões contra a mulher em relação homoafetiva.
2: Semana na conciliação. Trabalhadores de empresa de tratamento de água e saneamento de Campinas fecham um acordo de mais de 7 milhões de reais.
3: Boa noite, eu sou Marcela Luiza.
2: E eu sou Walter Lima.
3: O Supremo Tribunal Federal homologou nesta quinta-feira um acordo entre a União, o Governo do Distrito Federal, o Banco Central e o Banco de Brasília para viabilizar uma operação de crédito destinada ao reforço financeiro do BRB.
2: A decisão foi tomada durante a audiência de conciliação conduzida pelo ministro Luiz Fux. Marcelo Della Libera.
4: O acordo permite que o Distrito Federal contrate um empréstimo junto ao Fundo Garantidor de Crédito para capitalizar o banco. A operação terá garantia de um sindicato de bancos e contragarantia vinculada às verbas do Fundo de Participação dos Estados e do Distrito Federal e do Fundo de Participação dos Municípios.
3: O Comitê Nacional de Inteligência Artificial no Judiciário aprovou duas medidas para ampliar a segurança da inteligência artificial usada pela Justiça.
2: Coordenada pelo Conselho Nacional de Justiça, a manifestação técnica validou os riscos de inserção de comandos escondidos em documentos processuais e instituiu um Programa Nacional de Segurança para capacitação e com suporte e prevenção de riscos.
3: A manifestação técnica é a primeira medida nacional de orientação sobre o tema e deve ser submetida ao plenário do Conselho.
2: As medidas fazem parte das prioridades definidas pela gestão 2025-2027, coordenada pelo presidente do CNJ e do STF, ministro Edson Fachin.
3: Qualificadora de lesão corporal praticada contra a mulher pela condição do sexo feminino também se aplica em relação homoafetiva entre mulheres.
2: Essa é a conclusão do STJ. Fátima Uchoa.
5: Uma mulher foi acusada de insultar e agredir fisicamente a ex-companheira por ciúmes. O Ministério Público ofereceu denúncia por lesão corporal qualificada, considerando que a agressão foi cometida contra a mulher pela condição do sexo feminino e no âmbito doméstico. A Justiça de Santa Catarina condenou a acusada só pelo crime de lesão corporal em contexto doméstico. Já a sexta turma do STJ deu provimento ao recurso especial do MP. Segundo o ministro relator Rogério Schietti Cruz, basta o vínculo doméstico, familiar ou de afetividade e a condição de mulher da vítima para aplicação do sistema protetivo, sendo presumidas a vulnerabilidade e, consequentemente, a motivação de gênero.
3: Trabalhadores de empresa de tratamento de água e saneamento de Campinas fecham acordo de mais de 7 milhões de reais.
2: A conciliação foi fechada durante a Semana Nacional da Conciliação Trabalhista. Rafael Oliveira.
6: O acordo encerra uma ação coletiva de 2018 sobre gratificação paga a motoristas da Sanasa, empresa de economia mista de tratamento de água e saneamento de Campinas. 54 trabalhadores vão receber mais de 7 milhões de reais em valores líquidos. O acordo também prevê o recolhimento de 600 mil reais em FGTS e 2 milhões de reais em encargos previdenciários para a União. As negociações vinham sendo realizadas desde o início do ano.
3: Justiça recebe denúncia contra organização criminosa internacional por garimpo ilegal em Roraima.
2: Na ação, o MPF pede a condenação dos 6 integrantes do grupo e fixação de, no mínimo, 200 mil reais em multa por danos morais coletivos. Vanessa Pereira.
7: Segundo a denúncia, o grupo negociava ouro e diamantes extraídos ilegalmente no Brasil e no exterior, usando contatos e negociações no Peru para comercializar os minerais sem autorização. As investigações apontam investimentos de 350 mil reais na compra de ouro e negociações de pedras avaliadas em mais de 100 mil dólares. O MPF pede a condenação dos 6 acusados por exploração ilegal de recursos minerais da União, organização criminosa transnacional, contrabando e lavagem de dinheiro, além de multa mínima de R$200 mil por danos coletivos e sociais.
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3: Uma boa noite.
2: E até amanhã.
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0: sou Paula Groba.
1: E eu sou Ricardo Nakaoka.
0: E estes são os destaques de hoje do Jornal do Senado, que começa agora.
1: Senado aprova retomada de benefícios fiscais para o terceiro setor e isenção de IPI para pessoas com deficiência.
0: Escala 6x1, Senado vai analisar proposta aprovada pela Câmara.
1: Segue para sanção presidencial política nacional para estudantes com superdotação.
0: Boa noite.
1: Boa noite.
0: Hospitais filantrópicos, entidades assistenciais e organizações sociais podem voltar a ter acesso a benefícios tributários suspensos nos últimos anos. O Senado aprovou um projeto que retoma incentivos fiscais para instituições do terceiro setor e também garante a isenção do IPI na compra de veículos por pessoas com deficiência.
1: A proposta segue agora para análise da Câmara dos Deputados. Mais informações com o repórter Alexandre Campos.
2: Os benefícios referentes ao imposto sobre a renda das pessoas jurídicas, contribuição social sobre o lucro líquido e COFINS, atualmente assegurados por uma lei complementar apenas às organizações da sociedade civil de interesse público e organizações sociais, vão se estender também a todas as entidades do terceiro setor, como afirmou a relatora do projeto, senadora professora Dorinha Seabra, do União do Tocantins.
3: Infelizmente, no formato que está hoje, a PAIS e outras instituições já consolidadas na área social perderiam esse benefício.
2: O texto aprovado ainda reverteu outras reduções de benefícios. O incentivo que passará a valer se a proposta virar lei será o referente à doação ou destinação para patrocínio de parte do imposto de renda devido por empresas para projetos esportivos, culturais e sociais, como os voltados para crianças, adolescentes e idosos. Também foi retomada a isenção total de IPI na compra de veículos por pessoas com deficiência.
0: E os municípios com pendência fiscal já estão autorizados a receber recursos de emendas parlamentares. A publicação que garante essa mudança já saiu no Diário Oficial.
1: Esse e outros dispositivos tinham sido vetados pelo presidente Lula, mas o veto foi derrubado pelo Congresso. Repórter Marcela Diniz.
4: Com a promulgação de 4 dispositivos da Lei de Diretrizes Orçamentárias de 2026, que tiveram veto presidencial derrubado pelo Congresso, ficam permitidas doações de bens e valores no chamado defesa eleitoral, que começa 3 meses antes e vai até o final das eleições. Outro dispositivo autoriza municípios de até 65 mil habitantes que tenham pendências fiscais a celebrar convênios com o governo federal, receber recursos de programas e ter acesso a emendas parlamentares. Na sessão que derrubou o veto, o presidente do Congresso, senador Davi Alcolumbre, assinalou que essas demandas fizeram parte da marcha dos prefeitos a Brasília.
5: São estradas, são rodovias, são escolas, são unidades de saúde, são creches, são praças, enfim, são obras muito relevantes para os municípios brasileiros.
4: As outras 2 regras reinseridas na LDO autorizam o uso de recursos da Lei Orçamentária Anual em despesas que estão fora da competência da União e são relativas à malha hidroviária brasileira e à construção e manutenção de rodovias estaduais e municipais destinadas à integração de modais de transporte ou ao escoamento produtivo.
0: Você sabe o que é ludopatia?
1: Ludopatia é o vício em jogos de azar. Essa compulsão provoca perda de controle, endividamento e impactos graves na vida familiar e emocional dos apostadores.
0: Muita gente vem se conscientizando de que essa atividade pode ser destruidora. Em meio ao avanço das bets no país, mais de 570 mil brasileiros já recorreram à plataforma de autoexclusão criada pelo Ministério da Fazenda para bloquear voluntariamente o próprio CPF em sites regularizados.
1: O crescimento do endividamento de famílias por conta do vício em jogos acendeu o alerta no Senado. Os detalhes com o repórter Rodrigo Rezende.
6: Pelo menos 570 mil pessoas já fizeram cadastro na plataforma de autoexclusão para acesso a sites de apostas. O sistema do Ministério da Fazenda traz a possibilidade do bloqueio voluntário em todas as bets legalizadas no Brasil. De acordo com o Ministério, do total de cadastrados, 207 mil usuários apontaram a perda de controle sobre o jogo e os impactos na saúde mental como principais motivos para a autoexclusão. O vício em jogos de azar, conhecido como ludopatia, atinge milhares de brasileiros, como alerta o senador Humberto Costa, do PT de Pernambuco.
7: Dados da Organização Mundial da Saúde apontam que a taxa de dependência em jogos de azar pode variar de 1% a 3% da população adulta. Se aplicarmos essa proporção ao Brasil, estamos falando de até 4 milhões de brasileiros já em situação clínica de vício.
6: Caso você deseje bloquear o seu próprio acesso aos sites e sistemas regularizados de apostas no Brasil, basta acessar autoexclusãoapostas.fazenda.gov.br. Lembrando que o exclusão é sem o tio. Você deve ter uma conta gov.br para fazer a solicitação e seu CPF será bloqueado em todas as casas de apostas.
0: Secas mais severas, chuvas intensas e eventos climáticos extremos podem marcar os próximos meses no Brasil com o fortalecimento do fenômeno El Niño.
1: Diante do risco de impactos na agricultura, no abastecimento de água e até no aumento de desastres naturais, o Senado reuniu hoje no plenário autoridades e especialistas para discutir medidas de prevenção e preparação. Os detalhes com o repórter Márcio Maturana.
8: O climatologista Carlos Nobre alertou que para este ano se espera uma intensidade maior.
9: Agora, maio, junho, julho, já temos 92% de probabilidade de começar um El Niño e outubro, novembro e dezembro desse ano, a probabilidade é 98% desse El Niño ser forte ou muito forte. Então, nós temos que nos preparar muito.
8: O senador Hamilton Mourão, do Republicanos do Rio Grande do Sul, disse que é preciso aprimorar o Plano Nacional de Proteção e Defesa Civil de 2012, tornando obrigatórias simulações anuais nos municípios.
10: Se não treinar, nós não vamos conseguir executar na hora que a catástrofe acontecer.
8: O senador Hermes Klan, do PL de Santa Catarina, acredita que o trabalho do Senado para fortalecer o planejamento dos municípios em áreas de risco é fundamental, mas não é suficiente.
11: Muitos municípios brasileiros, especialmente os menores, não têm estrutura técnica, equipe permanente ou capacidade de acessar recursos federais com rapidez. O município sofre a tragédia, mas o sistema público só chega depois da água baixar. Enquanto isso, seguimos repetindo o ciclo: desastre, reconstrução, novo desastre.
8: A sessão de debates foi pedida por todos os líderes partidários, com primeira assinatura de Esperidião Amin, do PP de Santa Catarina.
0: E a proposta que acaba com a escala 6-1 foi aprovada na Câmara dos Deputados na noite de ontem. O próximo passo agora é a análise dessa PEC pelo Senado.
1: Senadores, no entanto, divergem sobre a PEC, que garante aos trabalhadores 2 dias de descanso semanal remunerado. A proposta divide opiniões entre parlamentares e setores da economia. O repórter Douglas Castilho tem mais informações.
12: Uma das vozes contrárias à redução da escala 6-1 para de 5-2 foi o senador Oriovisto Guimarães, do PSDB do Paraná. Segundo ele, trata-se de uma medida demagógica.
13: O Brasil já tem o maior Bolsa Família de toda a história. Já tem auxílio gás, já tem benefício de prestação continuada, não tem cabimento, não houve aumento de produtividade, não houve investimento em máquinas.
12: Mas o senador Irajá, do PSD do Tocantins, destacou que a nova jornada é uma tendência internacional fruto justamente da modernização tecnológica.
14: Se a tecnologia já flexibilizou a jornada de 40 horas para os setores corporativos de tecnologia, é um contrassenso condenar o trabalho do comércio a um modelo rígido de aprisionamento de 6 dias por semana.
12: O senador Hamilton Mourão, do Republicanos do Rio Grande do Sul, considera a medida uma intervenção indevida do Estado.
15: Então, se eu vou trabalhar 1 dia, 2 dias, 3 dias, 4 dias, 5 dias, 6 dias, 7 dias, é uma decisão minha numa negociação com aquele que está me contratando.
12: O senador Rogério Marinho, do PL do Rio Grande do Norte, concorda com a livre escolha e apresentou uma nova PEC que será analisada pelo Senado em conjunto com o fim da escala 6-1. A proposta prevê a negociação entre trabalhador e patrão quanto à quantidade de horas trabalhadas e o pagamento proporcional às horas efetivamente cumpridas.
1: Com edição de Paula Groba e trabalhos técnicos de João Lira, o Jornal do Senado fica por aqui. Acompanhe agora as notícias da Câmara dos Deputados. Boa noite.
0: Boa noite e até amanhã.

0: Parlamentares reduzem a jornada de trabalho semanal para 40 horas.
1: Proposta votada estende imunidade tributária de entidades religiosas.
0: Plenário amplia incentivos para a indústria brasileira de fertilizantes.
1: Cobertura de mais doenças com teste do pezinho avança na Câmara.
0: Boa noite. A Câmara examina projeto que organiza a ampliação do número de doenças que poderão ser detectadas pelo teste do pezinho. Vamos ouvir a reportagem de Maria Neves.
2: A Comissão de Saúde da Câmara dos Deputados aprovou o projeto que estabelece os prazos para ampliação dos problemas de saúde incluídos no teste do pezinho. Uma lei de 2021 lista 13 doenças a serem detectadas no exame. A legislação determina ainda que o Programa Nacional de Triagem deve ampliar a testagem em 5 etapas, mas não estabelece a data para início de cada fase. Hoje, o Sistema Único de Saúde testa os recém-nascidos apenas para as 7 condições previstas na primeira fase, que inclui hipotiroidismo, toxoplasmose e hiperplasia adrenal. Pelo texto aprovado, a segunda etapa de ampliação do teste do pezinho, que inclui a detecção de doenças raras genéticas e metabólicas, deverá estar em vigor até 2027. As demais etapas deverão ser implantadas a cada 2 anos depois de concluída a segunda fase. A relatora, a deputada Rosângela Moro, de São Paulo, ressalta que a triagem neonatal é uma das formas mais eficazes de prevenção em saúde infantil. Ela lembra que a detecção precoce de enfermidades permite intervenções terapêuticas antes da manifestação de sintomas.
3: A triagem, ela faz o diagnóstico de doenças antes mesmo delas se manifestarem. É extremamente importante que as mães exijam, levem os seus neonatos para fazer a triagem neonatal. Quanto antes diagnosticado, você trata, até impede o desenvolvimento da doença. Um dos exames, por exemplo, ele impede o retardo mental das crianças se for diagnosticado e tratado dentro do devido prazo.
2: Ao apresentar o projeto, o deputado Eduardo da Fonte, do PP de Pernambuco, afirmou que as doenças raras atingem cerca de 13 milhões de pessoas no Brasil. Segundo o parlamentar, 75% dos acometidos por essas enfermidades são crianças e 30% delas morrem antes dos 5 anos de idade. Na opinião do deputado, ainda que as doenças raras não tenham cura, a detecção precoce é importante porque permite o tratamento adequado que reduz as complicações e o risco de morte. A proposta que estabelece datas para ampliação do teste do pezinho ainda será analisada pelas comissões de Finanças e Tributação e de Constituição e Justiça. Da Rádio Câmara de Brasília, Maria Neves.
4: Saúde.
1: Hugo Leal, do PSD do Rio de Janeiro, critica o entendimento da Justiça Federal, que, segundo ele, pode dificultar a avaliação de pessoas com autismo leve e restringir o reconhecimento de direitos. Para ele, a medida contraria avanços aprovados na proteção às pessoas com deficiência.
0: O deputado também manifesta preocupação com possíveis impactos no acesso a benefícios sociais por famílias atípicas. Hugo Leal informa ainda que solicitou audiência pública para discutir os efeitos da medida e cobrar esclarecimentos sobre o tema.
4: Direitos humanos.
1: Em defesa do Bolsa Família, Benedita da Silva, do PT do Rio de Janeiro, afirma que o programa é um instrumento de dignidade e combate à fome.

0: Fome. Segundo a deputada, a maioria dos beneficiários conseguiu deixar o auxílio ao longo dos anos por meio da inserção no mercado de trabalho.
1: Benedita da Silva também aponta contradição em setores da elite que criticam investimentos sociais à população mais pobre, mas silenciam diante de subsídios e isenções concedidos a grandes empresas. Ela ressalta que as políticas de transferência de renda foram fundamentais para retirar o Brasil do mapa da fome.
2: Economia.
0: Câmara estende imunidade tributária das igrejas para a compra de bens e serviços destinados ao funcionamento das entidades. O repórter Marcelo Larcher tem as informações.
3: O plenário da Câmara aprovou proposta de emenda à Constituição que amplia a imunidade tributária das igrejas de qualquer culto para alcançar também a compra de bens e serviços necessários ao funcionamento das entidades religiosas. Imunidade tributária é quando o governo fica proibido de cobrar um imposto. A imunidade sobre patrimônio e renda já está assegurada às igrejas por diversas leis. A proposta aprovada deixa claro na Constituição que a imunidade tributária vai valer também para a aquisição de bens ou serviços necessários para a implantação, manutenção e funcionamento das entidades religiosas e templos de qualquer culto. A imunidade é estendida ainda para as creches, comunidades terapêuticas, mosteiros, seminários, conventos, serviços de acolhimento institucional, atividades sociais e assistenciais e demais atividades sem fins lucrativos. As condições e critérios de habilitação terão de ser definidas por lei complementar que ainda vai ser aprovada. Relator da proposta, o deputado doutor Fernando Máximo, do PL de Rondônia, diz que a proposta dá mais segurança jurídica para a imunidade já prevista na Constituição. Deputados da base do governo disseram que a proposta amplia um privilégio e permite que entidades ligadas à igreja sejam também beneficiadas por uma renúncia fiscal que será paga pelos demais contribuintes. Foi o que disse o deputado Pedro Xay, de Santa Catarina, líder do PT.
4: Três leis e a Constituição deixa claro o apoio, a isenção tributária, a imunidade. Agora, o que se quer é extrapolar por várias modalidades de imunidade tributária, como alguém dá uma palestra, ganha 200 mil, alguém compra um avião de 20 milhões, porque vai ser para atividade religiosa.
3: O autor da proposta, deputado Marcelo Crivella, do Republicanos do Rio de Janeiro, diz que a imunidade prevista na Constituição para as igrejas não existe na prática.
5: É só isso que nós queremos, que a imunidade prevista na Constituição aconteça na prática. Eu já paguei imposto sobre tudo, o dinheiro que eu dou para a igreja não é para pagar imposto de novo. E outra coisa, se comprar um avião, um helicóptero, o senhor acha que a Receita Federal vai devolver isso?
3: A proposta de emenda à Constituição que amplia a imunidade tributária das igrejas de qualquer culto seguiu para análise do Senado. Da Rádio Câmara de Brasília, com informações de Daniele Lessa e Antônio Vital, Marcelo Larcher.
2: Justiça.
1: Para Rogério Correia, do PT de Minas Gerais, o suposto uso de fundos de previdência estaduais, como o Rio Previdência, em instituições privadas, levanta suspeitas de favorecimento político. Ele alega que as denúncias sobre o Banco Master revelam uma relação que envolve integrantes da oposição.
0: Rogério Correia cobra a responsabilização de todos os envolvidos no caso e exalta a atuação das instituições de controle e do judiciário. O deputado espera que as investigações alcancem todos que desviaram os recursos de aposentadoria.
1: Marcon, do PT Gaúcho, denunciou supostos esquemas ligados ao Banco Master. Ele alega que o senador Flávio Bolsonaro teria visitado o banqueiro Daniel Vorcaro em busca de repasses para despesas do ex-deputado Eduardo Bolsonaro nos Estados Unidos e formação de Caixa 2 para campanhas eleitorais.
0: Marcon exigiu também explicações do presidente nacional do PL, Valdemar da Costa Neto, e da liderança da legenda no Rio Grande do Sul sobre as graves acusações de desvios e benefícios financeiros ilícitos.
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6: Votação.
1: Câmara aprovou um projeto que cria incentivos para a indústria nacional de fertilizantes. A repórter Daniela Lessa explica que a intenção é tornar o Brasil menos dependente do mercado externo.
6: O plenário da Câmara aprovou projeto que prevê diversos benefícios tributários, ou seja, descontos no pagamento de impostos para estimular a produção de fertilizantes no Brasil. O projeto cria o Programa de Desenvolvimento da Indústria de Fertilizantes, o Profert, que concede até 10 bilhões de reais em subsídios em 5 anos para fábricas de fertilizantes. Hoje o Brasil importa mais da metade dos fertilizantes e fosfatos utilizados na agricultura, principalmente de países como a Rússia, a China e os Estados Unidos. A proposta, já aprovada pelo Senado, está baseada em renúncia de receitas, ou seja, o governo deixa de cobrar impostos para estimular o setor. O texto final, apresentado pelo relator, deputado Júnior Ferrari, do PSD do Pará, limita essas desonerações em 2 bilhões de reais por ano e fixa prazo máximo de 5 anos para os benefícios. O projeto beneficia empresas com projetos aprovados pelo Ministério da Agricultura. Além disso, obriga a mistura obrigatória de fertilizantes nacionais no produto consumido e comercializado no país, começando com 2% ano que vem e chegando a 30% em 10 anos. O argumento é que o Brasil precisa ficar menos dependente do mercado externo. As medidas foram criticadas pelo deputado Gilson Marques, do Novo, de Santa Catarina.
7: Ele trocou a antiga forma de lidar com o problema, que era a desoneração tributária de IPI, COFINS, e ele abandonou essa forma de incentivo para ter uma outra forma de incentivo, que na verdade é uma reserva de mercado, ou seja, beneficiar poucos indicados. E além disso, ele se apoia em pilares que nós não concordamos, por exemplo, a mistura obrigatória de fertilizantes nacionais. Isso não faz sentido nenhum.
6: A proposta também permite que o governo federal crie linhas de financiamento a projetos de produção, pesquisa e infraestrutura, o que ficará a cargo do BNDES. De acordo com o relator, Júnior Ferrari, a dependência de fertilizantes de outros países deixa o país vulnerável.
8: Esse projeto, ele é de suma importância, porque o Brasil, ele é um dos maiores produtores de alimentos do mundo. E hoje importamos cerca de 85 a 90% dos fertilizantes. Então corremos o risco de falta de alimento no Brasil e no mundo. Daí a importância desse projeto, porque é uma questão econômica, mas muito mais e principalmente é uma questão de segurança alimentar.
6: Como foi alterado pela Câmara, o projeto que cria o Programa de Desenvolvimento da Indústria de Fertilizantes, com benefícios tributários para aumentar a produção nacional, voltou para análise do Senado. Da Rádio Câmara de Brasília, com informações de Antônio Vital, Daniele Lessa.
9: Agricultura.
0: Edinho Madeira, do PL de Minas Gerais, denunciou o desvio de 850 milhões do Fundo de Defesa da Economia Cafeeira, principal aporte do governo federal ao setor. O parlamentar afirma que os recursos devem ser utilizados exclusivamente no fortalecimento da produção.
1: Edinho Madeira cobrou ainda a redução imediata das taxas de juros do Funcafé para aliviar os custos dos produtores que enfrentam instabilidade de preços e sequelas de anos de seca, especialmente no estado mineiro.
9: Turismo.
0: Bacelar do PV celebra o desempenho da Bahia na atração de turistas internacionais e atribui o avanço do setor, entre outras coisas, à ampliação da conectividade aérea. O deputado também faz críticas à condução da política de turismo durante a gestão anterior.
1: Bacelar lembra ainda que o aumento da chegada de visitantes estrangeiros e a relevância econômica da atividade têm impulsionado a expansão do setor. Segundo ele, tudo isso reflete políticas públicas de incentivo ao turismo nacional.
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9: Trabalho.
0: Câmara aprova a redução da jornada semanal para 40 horas e 2 dias de descanso remunerado. O repórter Antônio Vital acompanhou a votação.
9: A Câmara dos Deputados aprovou por 472 votos a favor e apenas 22 contrários a proposta de emenda à Constituição que reduz a jornada normal de trabalho para até 40 horas semanais e garante 2 dias de repouso semanal remunerado aos trabalhadores. Horas antes, o texto apresentado pelo relator, deputado Léo Prates, do Republicanos da Bahia, foi aprovado em uma comissão especial por 34 votos a 4. No plenário, o texto aprovado

0: cobrança deve acontecer sem qualquer tipo de redução nos salários. Essa garantia também vale para os pisos salariais. A adoção da medida será gradual. 60 dias depois da publicação da emenda, a jornada normal não poderá passar de 42 horas semanais. Depois de um ano, deverá cair para 40 horas. A proposta foi criticada por deputados da oposição, inclusive do PL, que tentou aprovar a proposta que não tinha sido objeto de acordo no plenário. Para o deputado Bibo Nunes, do PL do Rio Grande do Sul, a medida proíbe as pessoas de trabalharem.
1: Estão querendo proibir de trabalhar nesse país. Não tem lugar no mundo que proíba de trabalhar. A esquerda só sabe viver de bocas e tetas. É com trabalho que se vive. Trabalho honra, dignifica.
0: O deputado Carlos Zaratini, do PT de São Paulo, criticou a tentativa de aprovação de texto que não tinha sido objeto de acordo.
2: Um destaque fake. Por que fake? Porque a maioria do PL atuou o tempo todo contra a PEC que acaba com a escala 6x1 e coloca a jornada de 40 horas. Chegaram a apresentar aqui uma emenda onde teria um prazo de implantação dessa modificação de 10 anos, mas agora eles dão uma de radical.
0: A proposta foi criticada por outros deputados da oposição. O deputado Kim Kataguiri, do Missão de São Paulo, considerou a aprovação da proposta uma medida eleitoreira que não trará benefícios reais ao trabalhador.
3: Aliás, o melhor cenário para mim era nem ter transição, era começar agora. Quanto antes começar, antes as pessoas vão saber que é uma farsa, que a vida delas não mudou, não melhorou, que elas não vão estar trabalhando menos.
0: O texto permite que convenções ou acordos coletivos estabeleçam regime de compensação, inclusive para categorias com jornadas diferenciadas. Outro trecho prevê que lei complementar estabeleça medidas de transição para microempreendedores individuais, microempresas e empresas de pequeno porte. A proposta também permite que empresas que prestam serviço de mão de obra terceirizada para o serviço público por meio de licitação reduzam a carga horária dos funcionários após a alteração do contrato. Ao defender a importância de mais tempo livre para os trabalhadores, o autor de uma das propostas que deu origem à mudança, deputado Reginaldo Lopes, do PT de Minas Gerais, destacou as consequências de jornadas extensas para a saúde mental do trabalhador.
4: Nenhum setor econômico perde, muito pelo contrário. O que prejudica uma economia, uma empresa, é o seu trabalhador, seu colaborador adoecido. E hoje nós temos uma pandemia de doença mental no país.
0: O presidente da Câmara, Hugo Mota, classificou a aprovação como histórica. Depois de aprovada em dois turnos de votação, a PEC do fim da escala 6x1 seguiu para análise do Senado. Da Rádio Câmara de Brasília, com informações de Daniele Lessa, Antônio Vital.
5: Padre João, do PT de Minas Gerais, afirma que o fim da escala 6x1 restringe acordos trabalhistas que desrespeitem um novo limite de horas. Ele também relaciona a alteração constitucional ao combate à exploração do trabalho e à sobrecarga enfrentada principalmente por mulheres.
6: Heloísa Helena, da Rede do Rio de Janeiro, afirma que o debate sobre o fim da escala 6x1 representa uma reivindicação histórica dos trabalhadores. Para ela, a mudança pode melhorar a qualidade de vida e reduzir a sobrecarga enfrentada por diferentes categorias profissionais.
5: Segundo Alexandre Lindemeyer, do PT do Rio Grande do Sul, a redução da jornada de trabalho é uma pauta histórica para o parlamento brasileiro. Ele observa que, com o avanço da tecnologia, não há mais justificativa para manter uma jornada que adoece os trabalhadores.
6: Bebeto, do PP do Rio de Janeiro, declara posicionamento favorável ao projeto que acaba com a escala de trabalho 6x1. O parlamentar relembra sua trajetória profissional como servente de pedreiro, camelô e feirante para reforçar seu compromisso com a defesa dos direitos dos trabalhadores.
5: Welter, do PT do Paraná, celebrou o avanço da votação para o fim da escala 6x1, destacando o impacto positivo da medida para mulheres, jovens e trabalhadores rurais. Segundo ele, a mudança promove uma rotina mais humana, além de alinhar o Brasil aos padrões de países desenvolvidos.
6: Pedro Paulo, do PSD do Rio de Janeiro, defendeu o fim da escala 6x1, destacando que a medida vai beneficiar milhões de trabalhadores ao reduzir o desgaste físico e mental. Ele afirmou ainda que o descanso adequado eleva a produtividade e saúde mental do trabalhador.
5: Ana Pimentel, do PT de Minas Gerais, afirma que a redução da jornada de trabalho sem redução salarial será uma conquista histórica dos trabalhadores brasileiros. A deputada afirma que o fim da escala 6x1 representa uma medida de justiça para quem enfrenta sobrecarga laboral.
6: Termina agora o Jornal Câmara dos Deputados, produzido pela Rádio Câmara. O programa teve trabalhos técnicos de Everson Urani e apresentação de José Carlos Andrade e Márcio Aquilissardi. Uma boa noite para você.
5: Uma ótima noite. A Voz do Brasil volta amanhã.

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0: Horas
3: certas. 8 horas. 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

falando da Copa de 1962. Na manhã da semifinal contra o Chile, a comissão técnica brasileira saiu para comprar salame, mortadela, queijo e pão. Os jogadores almoçaram apenas sanduíches naquele dia. Como o jogo era contra os donos da casa, a seleção brasileira estava com medo de que algo pudesse ser colocado na comida do hotel em que o time estava hospedado. A Copa do Mundo foi a primeira Copa vista pelos brasileiros em videotape. As fitas chegavam de avião e eram exibidas 2 dias depois da realização das partidas da seleção brasileira. São curiosidades e informações da Copa do Mundo que você acompanha aqui no Centro.

0: Brasil se aquenta com as festas juninas. Um dos eventos mais aguardados do ano pelos brasileiros, a festa tem origem nos antigos povos pagãos da Europa, como os bárbaros e celtas. Eles comemoravam o início do verão no hemisfério norte, que acontece no mês de junho, e marcava também o começo da colheita. Festa junina, uma tradição que não cabe apenas em um mês.
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4: Cruzamento das ruas Divinópolis e Paraisópolis. Esse era o endereço do Clube da Esquina em Belo Horizonte.
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4: Mas a melhor referência para o movimento musical liderado por Milton Nascimento está no disco Clube da Esquina de 1972.

assinado por Milton Nascimento e Lô Borges. O disco contou com a colaboração de praticamente todos os integrantes do clube. Nele estão as parcerias com Ronaldo Bastos,

0: das participações de Toninho Horta, Davito, Beto Guedes, Wagner Tiso, entre outros. Quando o Clube da Esquina foi gravado, Milton Nascimento era o único integrante da turma que já tinha um trabalho solo.
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0: Além de reforçar a qualidade da música de Milton, o disco ajudou outros integrantes do clube a entrar no mercado fonográfico, como Lô Borges, que ainda em 72 e com apenas 17 anos, lançou seu primeiro álbum.
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0: Mas a revelação de talentos é somente um dos méritos do disco Clube da Esquina. O álbum também apresentou a nova sonoridade da música brasileira, que surgia nas ruas de Belo Horizonte. Ali está a fusão de bossa nova, rock, jazz e congado mineiro, que fez o trabalho do Clube da Esquina reconhecido no Brasil e no mundo. Do disco Clube da Esquina de 1972, que de tantos clássicos mais parece uma coletânea, a música que vamos ouvir agora, Cravo e Canela.

0: Acabamos de ouvir Milton Nascimento e Lô Borges com Cravo e Canela. Composição de Milton e Ronaldo Bastos, que está no disco Clube da Esquina, de 1972. 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
1: Oito horas e 32 minutos.
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1: É hora da hora. Hora certa.
0: 8:44.
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